todo o povo que está nesta hora, que congrega conosco, todo o povo. Então esses que passaram aqui, o abraço de todo o povo não é uma despedida, é um início por amor de vós. Cada coisinha que acontecer comigo não é por amor a mim. Por mim eu não faria nada disso. Mas é um povo que me pediu. É um povo que eu vivo por eles. Me pediu que eu fizesse isso. Amém? Eu disse, foi por causa deles.

Quero que vocês orem também pela irmã Zilmar, porque ela tem sofrido muito comigo. Ela não tem dormido também, vê a minha condição, mas ela é uma guerreira, meu. Tem estado comigo como um anjo de Deus. Deus os abençoe.

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e levando ele às costas a sua cruz, saiu para o lugar chamado Caveira, que em hebraico se chama Gólgota, onde o crucificaram, e com ele outros dois, um de cada lado, e Jesus no meio.

Ouvintes preciosos, filhos de Deus, nós encontramos nas Escrituras o quadro perfeito da aniquilação do próprio Deus, que sendo em forma de Deus, não teve usurpação ser igual a Deus, mas humilhou-se até a morte e morte de cruz. É muito conhecido este quadro, que por sinal deixa todo mundo inexcusável. O crucifixo está

espalhado por toda a terra, em todos os lugares, para homens e mulheres, pagãos e chamados cristãos, saberem que Cristo morreu, tomou sobre si a cruz. Sabendo que o que lhe causou maior peso não foi propriamente a cruz em si, mas sim os nossos pecados. Os meus pecados, os nossos pecados, fizeram com que ele suasse sangue antes mesmo de arcar com a cruz. Porque ele não tinha pecado. Quase 800 anos antes, o profeta Isaías houvera vaticinado que ele tomou sobre si as nossas iniquidades. Agora, não seria uma coisa voluntária se nós continuássemos pecando? E para o pecado voluntário não existe, não resta oblação, o que quer dizer não resta sacrifício. Se nós nos chamamos a nós mesmos de cristãos e comemoramos a morte de Jesus Cristo e continuamos pecando, então estamos cometendo pecado voluntário. E a Bíblia diz que aquele que peca voluntariamente não tem perdão. Isto é verdade, porque está fazendo conscientemente. Em Hebreus capítulo 10, versículo 26, porque se pecarmos voluntariamente, depois de termos recebido o conhecimento da verdade, já não resta mais sacrifício pelos pecados, mas uma certa expectação horrível de juízo e ardor de fogo que há de devorar os adversários. O homem se põe como adversário de Deus. Ele quer Deus em história. Ele quer comemorar Deus em história. Quer um Deus teórico, histórico, mas ele não quer encarar a Deus como ele é. Naquele mesmo quadro, lá naquele cenário do Calvário, nós encontramos dois homens crucificados ao lado de Cristo, sofrendo as mesmas dores, fisicamente falando. E um deles reconhecendo que merecia aquilo, mas que Jesus não. Enquanto o outro dizia, bom, se ele é Deus, então que salve-se a si mesmo e nos desça daqui, faça alguma coisa por nós. Aqueles dois ladrões crucificados aos lados de Cristo, uma à esquerda, outra à direita, significam respectivamente as duas classes de pessoas que temos na Terra. Porque só existem duas classes de pessoas. Uma salva e outra perdida. Não existe meio termo. Um porque é bonzinho, isso, aquilo, outro. Não. Duas classes apenas. Só existem duas religiões. Uma verdadeira e outra falsa. E uma é justamente essa que está levando o homem a dizer que Deus é um bom pai e que ele é poderoso e que pode nos salvar. Ora, todo mundo está crucificado. Um do lado direito e outro do lado à esquerda. Aquele ladrão crucificado do lado direito representa os salvos, os arrependidos. Representa aquelas pessoas que não vão para um suposto purgatório, que não vão para uma suposta reencarnação, coisas incompatíveis com o princípio bíblico.
e com o real significado da morte de Jesus Cristo, se nós cremos na morte de Jesus, por que então admitirmos outros meios de salvação após a morte? Jesus disse para aquele ladrão arrependido: hoje mesmo estarás comigo no paraíso. Não tinha nenhum processo para ele depois da morte. E o outro pereceu. Indubitavelmente não há meio depois da morte. Há sim uma expectação. Ou esta expectação que o homem vive hoje, ele não pode encarar a morte. Ele não pode pensar na morte. Essa mulher tão vaidosa como é, fala para ela sobre a morte. Ela tem temor. Isto é certo. Agora, São Paulo disse: já estou crucificado com Cristo, e vivo não mais eu, mas Cristo vive em mim, e a vida que agora vivo na carne, vivo-a na fé do Filho de Deus, o qual me amou e se entregou a si mesmo por mim. Não aniquila a graça de Deus, porque se a justiça provém da lei, segue-se que Cristo morreu debalde. Se a justiça procede da lei, se a justiça procede de outros métodos, de outros recursos de salvação, então quer dizer que Cristo morreu debalde, em vão. E para que então comemorar a sua morte? A essas alturas, não adianta você, nós como cristãos, estarmos aí penalizados com a morte de Jesus Cristo, deixando disto ou daquilo em um determinado dia, uma determinada semana. Isso é uma hipocrisia. Não, isto é uma mesa, diz o profeta Isaías, cheia de vômitos diante de Deus, essas solenidades. A essas alturas, Deus quer saber é de outra coisa muito diferente. Deus está olhando é para quem? Para a pessoa que o sacrifício de Jesus Cristo tenha operado em sua vida. A estas alturas, o Senhor está olhando é para quem está crucificado com Cristo e que tem morrido para o mundo. Você deveria, nós deveríamos pensar hoje é na nossa crucificação. Porque Jesus não está crucificado mais. Ele ressuscitou o terceiro dia. Ele não quer saber de uma história. Ele não se leva por isso que os homens se levam. Porque comemorarem sacrifícios, eventos, heroísmos de heróis do passado, memórias, estas coisas. Não, Deus não é assim. Jesus Cristo está tão vivo, o quanto ele estava antes da morte. Agora, você pode dizer com São Paulo: estou crucificado com Cristo? Mas em que sentido? É para que a vida que você vive agora na carne, bem entendido, na carne, você possa vivê-la na fé do Filho de Deus, não na fé da tal igreja, da tal denominação, da tal tradição, do papai, da mamãe, da vovó, do bisavô. Mas na fé do Filho de Deus, a vida que vivo agora, não é a tradição que eu tenho agora, não é a religião que eu tenho agora, Paulo está dizendo, mas é a vida que eu vivo agora. Se isto não é assim, então debalde foi a morte de Jesus. Jesus Cristo é o Verbo. O Verbo é a palavra. A palavra é Cristo.
Agora, crucificaram a Cristo há quase 2000 anos atrás. Religiosos, homens religiosos, tradicionais, crucificaram a Cristo. E todo mundo diz, ó, que homens maus, que perversos. Eu quero vos fazer uma declaração. Um sacerdote daquele tinha vida muito mais pia, mais reta, mais justa do que a maioria dos sacerdotes que estão hoje comemorando a morte de Jesus Cristo. E eles crucificaram a Cristo. E este século crucificou a Cristo novamente, porque Cristo é a palavra. No princípio era o Verbo, e o Verbo estava com Deus, e o Verbo era Deus. O Verbo é a palavra. É uma palavra que expressa um pensamento. Antes de ser uma palavra, é um pensamento. Isso estava na mente, no pensamento de Deus, esse sacrifício. Por isso o Cordeiro foi sacrificado desde antes da fundação do mundo. Porque Deus não tem passado. Ele não tem futuro. Deus é eterno. É infinito. Ele não é apanhado de surpresa. Não foi um recurso que ele inventou de última hora para salvar a sua criatura máxima, o homem. Não. O Cordeiro foi crucificado desde antes da fundação do mundo. Agora ele sabe, e todos que têm a revelação divina sabem perfeitamente que ele é a palavra. Jesus Cristo é a palavra. É o Verbo que se encarnou para expressar os atributos de Deus. Atributos de Salvador, de Curador, de Libertador. Mas o que acontece agora em 1963? Ele foi crucificado novamente. Quando o sétimo anjo de Apocalipse, capítulo 10, versículo 7, Elias prometida em Malaquias 4, versículos 5 e 6, revelou os selos, os sete selos do Apocalipse. Todas as denominações, as religiões que viviam buscando o profeta daqui para ali, por causa de curas, por causa daquele grande ministério de poder, fizeram justamente como eles fizeram lá em São João 6, quando Jesus disse: aquele que não comer da minha carne e não beber do meu sangue, não tem parte comigo. Eles fizeram a mesma coisa. Eles crucificaram novamente o Filho de Deus, rejeitando a palavra. Está rejeitando a Deus. Jesus disse: aquele que rejeita a vós, a mim me rejeita. Rejeitar o profeta de Deus é rejeitar a Cristo, é crucificá-lo novamente. Agora, o que aconteceu depois que o crucificaram? Eles continuaram em suas tradições religiosas. O mesmo está acontecendo agora. É a mesma coisa. Mas tem uma coisa. Depois que eles crucificaram a Cristo, eles não viram no mais. Eles só viam Deus através de suas tradições. É o mesmo agora. Mas quem tem aceito esta mensagem, a mensagem do profeta desta era, vê a Bíblia de uma forma diferente. As mulheres veem a palavra de Deus de uma forma diferente. Os homens veem a palavra de uma forma diferente. Por quê? Jesus não apareceu mais para aqueles que o crucificaram. Não se revelou mais a eles, mas somente para aqueles que o aceitaram por predestinação. A revelação do rapto, a revelação do arrebatamento está escondida ao mundo religioso. Fiquem sabendo disto. E porque ele vive, eu vivo também. Você vive também. A vida que eu vivo agora, vivo-a na fé do Filho de Deus.

que é impossível que os que já uma vez foram iluminados e provaram o dom celestial e se fizeram participantes do Espírito Santo e provaram a boa palavra de Deus e as virtudes do século futuro e recaíram, sejam outra vez renovados para arrependimento, pois assim quanto a eles, de novo crucificaram o Filho de Deus e o expõem ao vitupério.

0: ouvintes, assim está o mundo religioso, que provou das mensagens da era passada do dom celestial, agora crucificando a Cristo novamente. Não crucifique Atos 2:38. Venha ser batizado em nome do Senhor Jesus Cristo, para a remissão dos seus pecados. Amém.
1: 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Volte a nos ouvir amanhã novamente, neste mesmo horário, nesta emissora, se o Senhor nos permitir, com fé no Filho de Deus, a fé que vence o mundo.

Nada temais das coisas que hás de padecer. Eis que o diabo lançará alguns de vós na prisão, para que sejais tentados, e tereis uma tribulação de 10 dias. Se fiel até a morte, e dar-te-ei a coroa da vida.

Nós lemos em Apocalipse, capítulo 2, o versículo 10. E nós estamos aqui com as eras da igreja, a era da igreja de Esmirna, a página 110 e 111, depois do profeta falar estas escrituras, ele disse: cada vez que o Senhor emprega estas palavras, não temas. Há um envolvimento próximo que acarretará grande perigo e sofrimento e privação. Agora, ele não diz de uma maneira rude e breve: está vindo tribulação. Isto assustaria a gente. Porém, como uma mãe que está para apagar a luz, diz gentilmente a seu filho para que não se assuste. Agora, não tenhais medo, pois a luz se apagará e ficará escuro, mas lembre-se de que eu estou aqui contigo. Assim ele diz: não tenhais medo do homem, do que ele vos possa fazer. Eu estou convosco e minha graça vos basta. Quando passamos pelas águas, elas não vos submergirão, nem mesmo na morte sois vencidos. Vós sois mais do que vencedores. Aleluia. Não temas. Jesus disse: não temas, ó pequeno rebanho. O vosso Pai agradou-vos dar-lhe o reino. Jesus disse: não

Vosso Pai agradou-vos dar-lhe o reino. Jesus disse: não tenhas medo do homem que pode matar o corpo, mas não pode matar a alma. Antes temei aquele que pode matar o corpo e lançar a alma no inferno. A esse temais. Esse é só Deus que pode fazer. Mas o homem, a morte física, não é o fim. A morte para um cristão é uma carruagem para aproximar ele mais perto de Deus, para levar para a sexta dimensão. O profeta continua: o grande apóstolo Paulo sabia por experiência a realidade destas palavras e escreveu em Romanos 8, 35 ao 39: quem nos separará do amor de Cristo? A tribulação, ou a angústia, ou a perseguição, ou a fome, ou a nudez, ou o perigo, ou a espada? Como está escrito: por amor de ti somos entregues à morte todo dia, fomos reputados como ovelhas para o matadouro, mas em todas estas coisas somos mais do que vencedores por aquele que nos amou. Porque estou certo de que nem a morte, nem a vida, nem os anjos, nem os principados, nem as potestades, nem o presente, nem o porvir, nem a altura, nem a profundidade, nem alguma outra criatura nos poderá separar do amor de Deus, que está em Cristo Jesus nosso Senhor. Não devemos temer se o amor lança fora todo temor. O amor de Deus, ele excede a todo entendimento. Ele lança fora o medo. Um cristão não é uma pessoa assombrada com o homem. Como Davi disse: não terei medo de 10 milhares que levantar contra mim. O Senhor é meu escudo, é a minha rocha, é meu esconderijo. Ele é meu Salmo 91. Aquele que habita no esconderijo do Altíssimo, à sombra do Onipotente descansará. Direi do Senhor: ele é meu Deus, o meu escudo, o meu broquel, e nele descansarei. 1.000 cairão a teu lado, 10.000 à tua direita, mas tu não serás atingido. Nenhuma praga chegará à tua tenda. Tudo que chega a um filho de Deus primeiro passou por Deus, e ele permitiu e disse: não temas, eu estou convosco até o fim. Agora note o que ele diz: o diabo lançará alguns de vós na prisão, para que sejais tentados. Os judeus estavam fazendo isto naquela exata ocasião. Os sacerdotes pagãos estavam fazendo isso naquela exata ocasião. Os governadores que procuravam agradar ao público, porque as pessoas gostavam da arena, lançaram aos milhares os cristãos à morte, destruindo-os pelos leões
e gladiadores,

0: O que tem o diabo a ver com isto? Por que culpá-lo? Ah, sim, mas é o diabo, é o ódio do diabo por detrás de tudo isto. Ele está por detrás de tudo isto porque ele odeia Deus. Aquilo em que Deus tem posto seu coração é o que fatalmente Satanás vai procurar destruir. Mas observe, eis aqui alguma iluminação. Se Satanás está por trás dos judeus que estão trazendo os cristãos aos tribunais, então os judeus não são da religião de Deus, mas do diabo. Seu ajuntamento é também da sinagoga de Satanás. E se a Igreja Católica Romana matou multidões de crentes nas eras negras? Sim, e em todas as eras. Então eles são do diabo e pertence a Satanás também. E se você pensa que isto é chocante, espere apenas até que a profecia de Apocalipse 13 seja cumprida. É surpreendentemente verdadeiro que os Estados Unidos da América está neste capítulo. O próprio número 13 é um símbolo desta nação. Ela começou com 13 colônias. Sua bandeira tem 13 estrelas e 13 listras. E ali está o seu destino no capítulo 13. Nesta imagem que é mencionada neste capítulo, será encontrada toda a iniquidade da besta que está diante dela. E assim como a besta levantou-se no concílio de Nicéia, a imagem surgirá no concílio mundial de igrejas com todo o poder ímpio e satânico para dar razão à ira do diabo sobre a verdadeira vinha de Deus. Será um desempenho repetido de toda astúcia e crueldade diabólica. Aqueles que combatem os humildes de Deus e zombam e destroem, deixe que o façam, e eles o farão mesmo, e tudo no nome de Deus e da religião. Mas eles mentem, eles não são de Deus, são de seu pai, o diabo. Eles, por meio de suas obras contra qualquer pessoa, mostram o que na realidade são. Deixe que se organizem e repudie o pequeno rebanho. Eles apenas revelam mais a todos que são do diabo. Eles são a falsa vinha, a vinha que mata. Seu ódio prova quem eles são. A Igreja Nicolaíta anticristã é quem eles são. Eles serão lançados na prisão. Sim, eles são levados aos tribunais e falsamente acusados e provados e aprisionados. E evidentemente tudo é feito em nome de religião e decência e inocência ultrajada, tudo feito por uma boa causa. Isso me faz pensar na Suprema Corte decidindo sobre oração e leitura da Bíblia nas escolas. Quem está por detrás disto? Satanás está. É simplesmente outro acesso de ira contra Deus, tereis uma tribulação de 10 dias. Aqui está uma profecia, e com ela está o meio de determinar a duração da era de Esmirna. Diocleciano, o mais cruel de todos os imperadores, desencadeou uma campanha de terror contra os santos de Deus, que se não fora pela misericórdia de Deus, teria exterminado todos os crentes. Foi a mais sangrenta da história e durou 10 anos, 10 dias, de Apocalipse 2:10, de 302 a 312, lá fala 10 dias, é 10 anos de era sangrenta. Ser fiel até a morte. Ele não diz ser fiel até que chegue a morte, mas até na morte você pode ter que selar seu testemunho com seu sangue. Milhares, se milhões, têm morrido durante todas as eras. Eles morreram na fé, como Antipas foi um mártir. Eles não tiveram estima por suas vidas até a morte. Frequentemente pensamos que seria quase impossível ser um mártir, mas procure lembrar que a fé que exercemos diariamente para triunfar em Cristo Jesus é a mesma fé que sustém os Policarpos e todos os mártires. A fé suprema dará graça suprema para a hora suprema. Bendito seja Deus para sempre. E dar-te-ei a coroa da vida, desde que nem mesmo um copo de água fria dado no nome do Senhor deixará de receber recompensa. Quão grande será a recompensa daquele que dá sua vida como mártir pelo nome do Senhor Jesus? Talvez possamos obter uma pequena ideia se compararmos esta coroa com a coroa ganha em uma corrida em 1 Coríntios 9, 24. Paulo diz: não sabeis vós que os que correm no estádio, todos na verdade correm, mas um só leva o prêmio? Correi de tal maneira que o alcanceis. A coroa dada ao vencedor da corrida olímpica era uma grinalda de ramos de oliva, mas a coroa mencionada aqui em Apocalipse, dada ao mártir, é a coroa de realeza. Jesus a chama de coroa da vida. Uma coroa é para aqueles que se esforçaram, a outra é para aqueles que deram. Ambos as suas são incorruptíveis, elas não perecerão. Os vencedores da corrida terrena da vida breve perderá a alegria dos aplausos do mundo. A glória deles se desvanecerá, mas aqueles que dão suas vidas para Deus, quer pelo esforço diário, quer pelo derramamento de seu sangue, como o sacrifício supremo de suas vidas, será dada a coroa da vida. Ó, igreja do Deus vivo, tribulação, não temas. Sofrimento, não temas. Seja o que você passar, escuta Jesus dizendo: não temas, eu estou convosco. Nas bem-aventuranças, Jesus disse, bem-aventurados sois vós quando vos injuriarem e perseguirem e mentindo disser todo mal contra vós por minha causa. Exultai e alegrai-vos, porque é grande o vosso galardão no céu, porque assim perseguiram os profetas que foram antes de vós. Não temas, minha irmã, não temas, meu irmão, não temas, igreja do Deus vivo. Como a mãe que vai apagar a luz e diz gentilmente, docilmente para o seu filho, a mamãe vai apagar a luz, mas não tenha medo, a mamãe está aqui. O filho repousa, assim é a tribulação. No mundo tereis aflições, mas não temas. Eu estou convosco todos os dias até a consumação dos séculos. Vem tribulação, mas Ele está conosco. Isso é que nos consola, nos conforta. Paulo disse, aqueles que quiserem viver piamente em Cristo padecerão perseguições. Olha as perseguição que vem em cima de Paulo em 2 Coríntios capítulo 11. Tantas perseguições, tantas aflições, mas Paulo continuou firme. O sofrimento de Paulo por amor do Evangelho. Se houve tribulação na primeira era, há tribulação nas eras sucessivas. Deus, isso faz parte da vida cristã. Muitas são as aflições dos justos. Mas Deus o livrará de todas. Às vezes ele livra daquela aflição na morte. Às vezes pensa, deixou morrer, deixou isto acontecer. Por que que isto aconteceu? Por que que a minha casa caiu? Por que que isto aconteceu? Deus sabe melhor. Não temas. Deus está em tudo isso. Na hora você não sabe. Mas um dia os nós serão desatados das nossas mentes. Nós vamos comer o maná escondido lá do outro lado. O profeta diz, eu tenho que isto para mim é as coisas que nós não entendemos aqui. Mas lá tudo vai ser esclarecido. Não temas, não tenha medo do homem, não tenha medo daqueles que causam mal. Deus, a força maior está conosco. Davi disse, Ele é a força da nossa vida. Ele é o escudo, Ele é a proteção, Ele é o amparo, Ele é a força. Ele é tudo para os filhos de Deus. Não temas. Não temas. Vamos seguir adiante com a cabeça erguida, olhando para o autor e consumador da fé, que é o Senhor Jesus Cristo. E não tenhas medo, mas prossiga para adiante, em nome do Senhor Jesus Cristo. Amém.
1: Amém. Amém. Amém.

Boa noite, ouvintes da web rádio do Tabernáculo da Fé de Campinas. Agradecemos por ter nos acompanhado em mais este dia cheio de bênçãos de Deus. Estamos certos que você foi abençoado. Durante a madrugada, teremos uma mensagem completa do profeta de Deus prometido em Malaquias capítulo 4, versículo 5. Amanhã, temos mais bênção para vocês aqui na Web Rádio Tabernáculo da Fé de Campinas. Boa noite com Jesus. Deus vos abençoe.

Amém. Bom dia com Jesus. Vamos todos juntos? O Senhor é a força da nossa vida. Graças a Deus por mais um dia, uma escola dominical que o Senhor nos concede estar juntos. Vamos marcar a escritura, Apocalipse capítulo 1, versículos do 1 ao 3. Escritura que será lida esta manhã. Livro de Apocalipse, capítulo 1, versículos do 1 ao 3. E nós vamos cantar juntos o hino 267, ou Harpa Cristã de número 2. São os velhos hinos de Sião, que nós tanto amamos. Saudosa lembrança. Vamos todos juntos cantar. 267.

0: Mas você ao redor de tudo mais, exceto da coisa correta. Comece a cantar, aí está o seu talento. Você tem que usá-lo. Maravilhoso. Eu gosto daqueles velhos hinos. Vocês não gostam? Sim, senhor. Ouvir aquilo lá atrás, sim, eu gosto disto, irmão Neville.
1: I sure do.
0: Claro que sim.
1: Enjoy Brother Neville's preaching and everything.
0: Eu gosto da pregação do irmão Neville e tudo mais.
1: I certainly enjoy that fine old-fashioned singing that he and the sisters does too on the radio program.
0: E com certeza gosto daquele bom e antigo hino que ele e as irmãs cantam também no programa de rádio.
1: You all have never heard them yet, many of you? Well, turn in every Saturday morning and listen to them, and you'll certainly be blessed.
0: Se vocês nunca os ouviram ainda, muitos de vocês, ora, liguem no sábado de manhã e os ouça, e com certeza vocês serão abençoados.
1: Why, my wife and kiddies and everybody's watching for that program just like it was. If I was going to be down there myself, and I was down there, one of the loved one in the family.
0: Ora, minha esposa e as crianças e todos estão ouvindo aquele programa exatamente como se fosse eu mesmo que estivesse ali embaixo, e eu estava lá, um amado da família.
1: We look forward to that program on Saturday morning, and we're so glad of it.
0: Nós buscamos aquele púlpito, ou melhor, aquele programa no sábado de manhã, e estamos felizes por ele.
1: You know, this morning there was something happened here that I can't get over yet. Was that about that baby?
0: Você sabe, nesta manhã algo aconteceu aqui que eu não pude superar ainda. Foi a respeito daquele bebê.
1: I had the most mysterious feeling about that.
0: Eu tive a mais misteriosa sensação sobre aquilo.
1: And I'm just wondering.
0: E simplesmente gostaria de saber.
1: When I got up this morning, I looked at the wife and I said, honey, I either had a dream or a vision.
0: Quando me levantei nesta manhã, olhei para minha esposa e disse, querida, eu tive um sonho ou uma visão. Eu disse, eu não vou dizer que foi uma visão, porque posso ter dormido.
1: But I said it's just surreal, and I was sitting up there in a room when it ended.
0: Mas eu disse, isto foi simplesmente tão real, e eu estava sentado ali em cima no quarto quando isto terminou.
1: I said I don't remember when I got up at the vision when it struck me.
0: Eu disse, eu não recordo, embora eu tenha despertado na visão quando me atingiu.
1: But when I got out.
2: Bom dia, irmãos. Deus continue a nos abençoar. Nós temos dois agradecimentos. A família do pastor Aparecido Vital agradecem a Deus pelos 75 anos dele completados ontem. Deus receba o agradecimento nosso pela vida do pastor Aparecido Vital. Pastor Wesley Rodrigues e a irmã Raquel Lourenço agradecem a Deus pelos 22 anos de casados completados ontem. Deus receba também a gratidão do pastor Wesley, a sua esposa e sua família. Nós vamos orar agora, irmãos, pelos pedidos de oração. Você que tem um pedido e não fez por escrito, levante uma de suas mãos. Faça isso conhecido ao Senhor. Eu convido aqui o evangelista Montônio Miguel para fazer essa oração.
3: Amado Deus e Pai Celestial, Mais uma vez, unimos a nossa fé e entramos na gloriosa presença do Senhor. Pedimos ao Senhor, pelo decorrer dessa escola, Senhor, pedimos ao Senhor, esconda o nosso pastor, seus filhos, seus familiares, toda a igreja, esconda da mais alta rocha das eras, esconda de todo ruído, Senhor, toda gritaria, Senhor. Ó Pai bendito, pedimos e agradecemos, Pai, pelos ofertantes, pelos dizimistas desta casa. Satanás, tira suas mãos sujas deste povo, no nome do Senhor e Salvador Jesus Cristo. Amém, Deus vivo, e amém. Deus te abençoe.

Nós vamos agora acompanhar a mensagem na voz do profeta. Vamos iniciar a mensagem sede hoje. Então nós vamos até o parágrafo 33. A conexão da internet. Os irmãos poderiam informar da técnica? A audiência, por favor. Então, a lista de audiência nesta escola dominical. Nós temos alguns irmãos e a Igreja de Boa Esperança, a Igreja no Formoso Sítio das Águias, a irmã Sandra Mantovani, irmã Edith, Madalena Machado, irmão Tiago e Gisele Paiva, Lúcia, Lei e Família, Luiz Otávio e Sharon, Márcio de Jesus e Família, irmã Zilda, irmão Daniel Almeida e Família, Timóteo e Família, Daiane, Davi Almeida e Família, irmão Pedro Araújo, irmã Cleonice Araújo, Juliana, Miqueias, Abraão e Abraão, Benilton e Família, Edivaldo Cesareto, irmã Regiane e Família, também a irmã Edmária, Edmara e Dalíria. 87 computadores, aproximadamente 138 irmãos. Vamos dizer a eles: Deus os abençoe no nome do Senhor Jesus Cristo. E agora, na voz do profeta, mensagem sede, do 1 até o 33.

0: The sermon Thirst was delivered on Sunday evening, September 19, 1965, at the Grant Way Assembly of God in Tucson, Arizona, United States of America. O sermão Sede foi pregado no dia 19 de setembro de 1965, domingo à noite, na Assembleia de Deus Grant Way, em Tucson, Arizona, Estados Unidos.
1: Good evening, friends. It's a privilege to be here tonight.
0: Obrigado, irmão Vale. Boa noite, amigo. É um privilégio estar aqui essa noite.
1: This is my second time to be here in this Grant Way Assembly for my dear brother Mac and all this fine staff here.
0: Esta é a segunda vez que estou aqui nesta Assembleia Grant Way com o meu estimado irmão Mac e toda esta ótima equipe aqui.
1: Joining Christians from different churches, Brother Lee Vale and
0: e os cristãos se reunindo de diversas igrejas, irmão Lee Vale e
1: I just met a brother here that a bosom friend of Brother F.F. Bosworth.
0: Acabei de conhecer um irmão aqui que um amigo do peito do irmão F.F. Bosworth.
1: Didn't even know Brother Bosworth had gone on to meet the Lord.
0: E ele nem mesmo sabia que o irmão Bosworth tinha ido encontrar-se com o Senhor.
1: I said, I feel like I met the Elisha that poured water on Elijah's hands.
0: Eu disse, sinto como se tivesse conhecido o Eliseu que derramava água nas mãos de Elias.
1: When they had been abroad and didn't know that Brother Bosworth had gone on to meet the Lord, 84 years old.
0: Quando estiveram no exterior e não sabiam que o irmão Bosworth tinha ido encontrar-se com o Senhor aos 84 anos.
1: Now I want to greet the folks who is on the telephone hookup tonight across the country.
0: Agora quero cumprimentar o pessoal que está na conexão telefônica esta noite em todo o país.
1: Always in California to New York and Texas and up the different parts of the nation from Maine to California.
0: Desde a Califórnia até Nova York e Texas e em diferentes partes do país, de Maine à Califórnia.
1: So we got a system of hooking up these telephones that's been a great blessing.
0: Assim, nós temos um sistema de conectar esses telefones que tem sido uma grande bênção.
1: And now we understand through our good friend Brother Perry Green.
0: E agora ficamos sabendo através do nosso bom amigo, irmão Perry Green,
1: that they've got a little gadget they can put on your television set.
0: Que tem um pequeno aparelho que você pode colocar em seu aparelho de televisão.
1: And not only will it be on the telephone, but it'll be televised right in your television set also.
0: E não só estará no telefone, mas será televisionado direto em seu aparelho de televisão também.
1: And they're seeing about it now.
0: E estão verificando sobre isso agora.
1: And Sister Mac, I'm glad to see you looking fine sitting here at the organ tonight.
0: Irmã Mac, estou contente em ver que está com boa aparência sentada aqui ao órgão esta noite.
1: And many of my friends I see from down at the Sarabesta.
0: E vejo muitos dos meus amigos de Sierra Vista.
1: Brother Borders, or Brother Roberson, rather, from Indiana. Many.
0: E o irmão Borders, ou irmão Robertson, melhor dizendo, de Indiana. Muitos.
1: I want to say to the folks up at the Tabernacle tonight, look like half of them's down here. And from the Tabernacle at Jeffersonville.
0: Quero dizer ao pessoal no Tabernáculo esta noite, parece que metade deles está aqui e do Tabernáculo em Jeffersonville.
1: And to my friend up there, Brother Kuntz, that you called in about concerning that sick request.
0: E ao meu amigo lá em cima, o irmão Kuhn, que o irmão ligou com respeito ao pedido daquele enfermo.
1: I'm praying for Brother Kuntz. Just have faith. Don't worry, it'll be all right.
0: Estou orando por isto, irmão Kuhn. Somente tenha fé. Não se preocupe. Tudo estará bem.
1: Down into Texas, Brother Blair, if you're listening in tonight, my brother.
0: E lá no Texas, irmão Blair, se o irmão estiver ouvindo esta noite, meu irmão.
1: Just remember this, that God who brought you through the first time can bring you through the second.
0: Somente se lembre disto. Aquele Deus que o restabeleceu da primeira vez pode restabelecê-lo da segunda.
1: And we're believing that God will grant this to you.
0: E estamos crendo que Deus concederá isto ao meu irmão.
1: And don't you take the devil's lie about anything.
0: E não aceite a mentira do diabo quanto a qualquer coisa.
1: You just remember that God is God.
0: Lembre-se somente que Deus é Deus.
1: And he still remains the same yesterday, today and forever.
0: E ele ainda continua o mesmo, ontem, hoje e eternamente.
1: And we love him and believe him and we're praying for him.
0: E o amamos e cremos nele. E estamos orando pelo irmão.
1: All of our friends in California.
0: A todos os nossos amigos na Califórnia.
1: Brother Mercer and up here in Arizona.
0: Our irmão Mercer e os demais aqui no Arizona.
1: Many other places, Phoenix and Brother Williams.
0: Muitos outros lugares, Phoenix e o irmão Williams.
1: You all are hooked up there tonight. All around, we're certainly grateful.
0: E todos vocês que estão conectados aí esta noite, por todo lado, estamos certamente gratos.
1: Down in Georgia, and we're certainly thankful for every one of you.
0: E na Geórgia, e estamos certamente agradecidos por cada um de vocês.
1: The Lord bless you.
0: O Senhor os abençoe.
1: I have a feeling of real welcome here tonight in this fine church, the Assembly of God here on Grant Way.
0: Tenho um sentimento de verdadeiras boas-vindas aqui esta noite, nesta ótima igreja, a Assembleia de Deus aqui na Grant Way.
1: And with Brother Mac, my good friend.
0: E com o irmão Mac, meu bom amigo.
1: God has blessed Brother Mac.
0: Deus abençoou o irmão Mac.
1: I remember one time in Canada that I was riding back a trail on a horse way back into the jungle.
0: Lembro-me de uma vez no Canadá que eu estava andando por uma trilha a cavalo, bem no meio da mata.
1: And the Holy Spirit spoke to me to get off and pray for Brother Mac.
0: E o Espírito Santo falou comigo para descer do cavalo e orar pelo irmão Mac.
1: At that time, it was an emergency, and the Lord healed him.
0: Naquele momento, ele estava passando por uma emergência, e o Senhor o curou.
1: And so I'm so thankful for that, and to be assembled here tonight with him to worship the Lord in this fine truth.
0: E desta forma, estou tão agradecido por isso e por estar reunido aqui esta noite com ele para adorar o Senhor nesta excelente verdade.
1: A man sitting on platform behind me said, "Don't guess you know me."
0: Um homem sentado na plataforma atrás de mim disse, "Acho que o irmão não me conhece."
1: Said, "One time you picked me up as a hitchhiker and..."
0: Disse, "Uma vez o irmão me deu carona e..."
1: I don't know, somewhere up in Boston or somewhere, Detroit, hitchhiking.
0: Não sei, em algum lugar, em Boston ou em algum lugar, Detroit, pedindo carona.
1: I said, "Well, I usually try to have a handout if I can for those who are needing."
0: E eu disse, "Bem, normalmente procuro estender a mão, se puder, para aqueles que estão necessitados."
1: And so tonight we're all needy.
0: E assim, esta noite estamos todos necessitados.
1: And we pray that God will give us a hand tonight of help, of blessings, and of His grace and mercy.
0: E rogamos que Deus nos estenda a mão esta noite de ajuda, de bênçãos, e de sua graça e misericórdia.
1: Now, I'm kind of prone to speaking a long time, but I try not to do that tonight.
0: Agora, sou meio propenso a falar por longo tempo, mas vou tentar não fazer isso esta noite.
1: Because the people up in Ohio just called Mrs. Dow and the group up there.
0: Porque as pessoas em Ohio acabaram de telefonar a senhora Dow e o grupo de lá.
1: Brother McKinney and Brother Brown and all them hooked in through Ohio.
0: O irmão McKinney e o irmão Brown e todos eles conectados de lado a lado de Ohio.
1: We send you greetings also.
0: Nós lhes enviamos saudações também.
1: It's late up in New York. I suppose it's about 11 or 12 o'clock at this time in New York.
0: É tarde em Nova York. Eu suponho que sejam cerca de 11 ou meia-noite neste momento em Nova York.
1: And the churches come and waited till this hour just for the service.
0: E as igrejas vieram e esperaram até esta hora apenas para o culto.
1: We're grateful for those fine friends around everywhere.
0: Somos gratos por esses ótimos amigos, por toda parte.
1: Now, before we open the word, let's just speak to the author a moment while we bow our heads.
0: Agora, antes de abrirmos a palavra, falemos com o autor um momento enquanto inclinamos a cabeça.
1: Dear Heavenly Father, our hearts are overjoyed for the privilege that we have of being alive here tonight and assembled together with your people.
0: Querido Pai Celestial, Estamos... Nossos corações estão transbordando de alegria pelo privilégio que temos de estar vivos aqui esta noite. E reunidos com o teu povo...
1: The people in whom we believe to live forever.
0: O povo em que cremos viver para sempre.
1: We now possess eternal life.
0: Nós agora possuímos vida eterna.
1: Because you gave your only begotten Son, that whosoever believeth in him should not perish, but have everlasting life.
0: Porque tu deste teu Filho unigênito, para que todo aquele que nele crê não pereça, mas tenha a vida eterna.
1: In his pilgrimage here on the earth, he taught us.
0: Em sua peregrinação aqui na terra, ele nos ensinou.
1: He that heareth my word and believeth on him that sent me has everlasting life.
0: Quem ouve a minha palavra e crê naquele que me enviou tem a vida eterna.
1: And shall not come into the judgment, but has passed from death unto life.
0: E não entrará em juízo, mas passou da morte para a vida.
1: Because we believe on the only begotten Son of God.
0: Porque cremos no Filho unigênito de Deus.
1: How we thank you for this great Savior.
0: Como te agradecemos por este grande Salvador.
1: And we pray tonight that his great presence will so bless us together here as we read of his word and speak on it.
0: E rogamos esta noite que sua grande presença sobremaneira nos abençoe em conjunto aqui, enquanto lemos a sua palavra e falamos sobre ela.
1: Let the Holy Spirit take that to each heart throughout the nation, Lord, wherever people are gathered together.
0: Que o Espírito Santo leve isso a cada coração por toda a nação, Senhor, onde quer que as pessoas estejam reunidas.
1: Bless other ministers who are in the pulpit.
0: Abençoa outros ministros que estão no púlpito.
1: We pray, Father, that you will bless this Grantway Assembly.
0: Nós rogamos, Pai, que tu abençoes esta Assembleia Grantway.
1: Its pastor, his wife, his children, the deacons, trustees, and all the board.
0: Seu pastor, sua esposa, seus filhos, os diáconos, administradores e toda a junta.
1: Father, together may we work for the kingdom of God while it's enough light to see where we're getting around.
0: E Pai, que juntos possamos trabalhar para o reino de Deus enquanto há luz suficiente para vermos por onde estamos indo.
1: For the hour's coming when no man can work.
0: Porque está chegando a hora quando ninguém poderá trabalhar.
1: And Father, while we have this privilege, may we redeem the time.
0: E Pai, enquanto temos este privilégio, possamos nós remir o tempo.
1: Lord, may we, that be granted to us.
0: Senhor, que nós isso nos seja concedido.
1: Heal the sick and the afflicted throughout the land.
0: Cura os enfermos e aflitos por todo o país.
1: May the presence of God be felt in every crack and corner of the nation tonight.
0: Que a presença de Deus seja sentida em cada canto da nação esta noite.
1: We realize that judgment is striking.
0: Percebemos que o juízo está caindo.
1: Great faults are falling in and the nation is shaking in earthquakes in diverse places.
0: Grandes falhas geológicas estão desmoronando e a nação está tremendo e terremotos em vários lugares.
1: Great historical things that we've heard of in the days past of judgment and through the Bible.
0: Grandes coisas históricas de que ouvimos nos dias passados de juízo através da Bíblia.
1: And we see it repeating again today.
0: E vemos repetindo hoje.
1: The prophecy saying as it was in the days of Noah, so shall it be in the coming of the Son of Man.
0: A profecia dizendo como aconteceu nos dias de Noé, assim será na vinda do Filho do Homem.
1: As it was in the days of Lot, so shall it be in the coming of the Son of Man.
0: Como aconteceu nos dias de Ló,

0: será na vinda do Filho do Homem.
1: As it was in the days of Lot, so shall it be in the coming of the Son of Man.
0: Como aconteceu nos dias de Ló, assim será na vinda do Filho do Homem.
1: And we see it happening now.
0: E vemos isso acontecendo agora.
1: Man's heart's failing, perplexity of time, distress between nations.
0: Homens desmaiando, perplexidade do tempo, angústia entre as nações.
1: God, we know we're at the end time. Help us, Lord, to take the message to every crack and corner, to every child that you've ordained to life.
0: Deus, sabemos que estamos no tempo do fim. Ajuda-nos, Senhor, a levar a mensagem a cada canto, a cada filho que tu ordenaste a vida.
1: Grant it, Lord. We ask it in Jesus' name. Amen.
0: Concede, Senhor. Pedimos em nome de Jesus. Amém.
1: Lord, bless the reading now of His Word.
0: Que o Senhor abençoe a leitura agora da Sua Palavra.
1: Now, many of you like to kind of look into the Bible where a minister is reading.
0: Agora, muitos de vocês gostam de olhar na Bíblia onde o ministro está lendo.
1: And I want to read tonight a couple, three verses out of the Psalms, Psalms 42.
0: E quero ler esta noite dois, três versículos do Salmos, Salmo 42.
1: Just for the way of having a text.
0: Como forma de ter um texto.
1: And I've got some scriptures written out here, and I want to refer to them if I can.
0: E tenho algumas escrituras anotadas aqui, e quero me referir a elas, se eu puder.
1: As we go along in the next few minutes to speak on this subject.
0: Enquanto prosseguimos nos próximos minutos para falar sobre este assunto.
1: The Psalm of David. David wrote the Psalm.
0: O Salmo de Davi. Davi escreveu os Salmos.
1: Now, while you're turning, I might say this.
0: Agora, enquanto estão abrindo, eu poderia dizer isto.
1: Many people say, well, is the Psalms inspired?
0: Muitas pessoas dizem, bem, será que os Salmos são inspirados?
1: Certainly they are. They're...
0: Certamente que são. Eles são...
1: Anything this Bible is inspired. Yeah.
0: Qualquer coisa que está nesta Bíblia é inspirada.
1: Whether it's history, whether it's songs, whatever it is, it's inspired.
0: Quer seja história, quer sejam cânticos, o que quer que seja é inspirado.
1: Jesus said, "Have not you read what David said in the Psalms?"
0: Jesus disse, "Não lestes o que Davi disse nos Salmos?"
1: And then I think Psalms, of course, is songs.
0: E então eu penso, Salmos, claro, são cânticos.
1: And if songs are inspired of God, which I believe they are, and prophetic also.
0: Esses cânticos são inspirados por Deus, o que creio que são, e proféticos também.
1: I hope I'm standing that day when this song comes to pass.
0: Espero estar em pé naquele dia, quando este cântico se cumprir.
1: There's going to be a meeting in the air, in that sweet, sweet by and by.
0: Haverá um encontro nos ares, naquele doce, doce por vir.
1: Going to meet you and greet you over there in that home beyond the sky.
0: Vou me encontrar com você e saudá-lo ali, naquele lar além do céu.
1: Such singing ever heard by mortal ears, it'll be glorious, I do declare.
0: Tal cântico, jamais ouvido por ouvidos mortais, será glorioso, eu declaro.
1: And God's own Son will be the leading one at that meeting in the air.
0: E o próprio Filho de Deus será o líder naquele encontro nos ares.
1: Yeah. Oh, I want to be there at that time.
0: Oh, eu quero estar lá nesse tempo.
1: Now, Psalms 42.
0: Agora, Salmo 42.
1: As the heart panteth after the water brooks, so panteth my soul after thee, O God.
0: Como o cervo brama pelas correntes das águas, assim suspira a minha alma por ti, ó Deus.
1: My soul thirsts for God, for the living God.
0: A minha alma tem sede de Deus, do Deus vivo.
1: When shall I come and appear before God?
0: Quando entrarei e me apresentarei ante a face de Deus?
1: My tears have been my meat, day and night.
0: As minhas lágrimas servem-me de mantimento de dia e de noite.
1: While they continually say unto me, where is thy God?
0: Porquanto meu... Porquanto

0: Portanto, me dizem constantemente, onde está o teu Deus?
1: I think David in the writing of this psalm must have been in distress.
0: Penso que Davi, ao escrever este salmo, deve ter estado em angústia.
1: And it usually takes distress to bring the best out of a man.
0: E geralmente requer-se angústia para manifestar o melhor de um homem.
1: It really, that's when God gets down to when we fast many times.
0: Na verdade, é aí quando Deus desce, quando jejuamos muitas vezes.
1: To get herself in position, to get herself out of the way.
0: Para nos colocarmos em posição, para nos retirarmos da frente.
1: And I think when David got in these places,
0: e penso que quando Davi se encontrava nesta condição,
1: then he began to meditate on the Lord, began to think about the things.
0: Então ele começava a meditar no Senhor, começava a pensar sobre as coisas.
1: Many times God gets us in tight corners where we have to look up.
0: Muitas vezes Deus nos põe em situações difíceis, quando temos de olhar para cima.
1: Sometimes we even have to get on our back in the hospital or a bed somewhere.
0: Às vezes temos até de ficar deitados de costas no hospital ou numa cama em algum lugar.
1: So we can look up to see where the great blessings of God comes from.
0: Para que possamos olhar para cima, para ver de onde as grandes bênçãos de Deus vêm.
1: Now, the word I want to speak from tonight, one word out of the Bible.
0: Agora, a palavra sobre a qual quero falar esta noite, uma palavra da Bíblia.
1: And that is found in the second verse, thirst.
0: E se encontra no versículo 2, sede.
1: The word thirst.
0: A palavra sede.
1: I was looking in the dictionary when I was looking up this word.
0: Eu estava olhando no dicionário quando eu estava procurando essa palavra.
1: I was thinking about a sermon one time I preached on thirsting after life.
0: Eu estava pensando num sermão certa vez que preguei sobre sede de vida.
1: And took it out of the Psalms too.
0: Eu tirei dos Salmos também.
1: When David said, "Thy statutes, I believe, are more precious to me than life."
0: Quando Davi disse, "Teus estatutos, eu creio, são mais preciosos para mim do que a vida."
1: And I was looking and thinking about that word thirst, so I looked up in the dictionary to see what it means.
0: Então eu estava olhando e pensando nessa palavra sede, então olhei no dicionário para ver o que significa.
1: And here's what Webster says.
0: E é isto o que Webster diz.
1: It's a painful desire.
0: É um desejo doloroso.
1: A painful, when you want something so bad until it becomes painful to you.
0: Doloroso, quando você quer tanto algo que se torna doloroso para você.
1: It's not an unnatural thing to thirst.
0: Agora, não é uma coisa anormal ter sede.
1: Thirst is a natural thing.
0: A sede é uma coisa natural.
1: It's just simply something that God has given us that we could give us a desire for something.
0: É simplesmente algo que Deus nos deu para que pudéssemos, para nos dar um desejo por algo.
1: Sometimes God has also has given you a control tower.
0: Às vezes Deus também lhe deu uma torre de controle.
1: Something that sits inside of you that controls these different desires.
0: Algo que se encontra dentro de você, que controla esses diferentes desejos.
1: And this thirst, this control tower that sits in a man's heart.
0: E esta sede, esta torre de controle que se encontra no coração do homem,
1: is something that God gave him to warn him of the desires that's needful for him.
0: É algo que Deus lhe deu para avisá-lo dos desejos que lhe são necessários.
1: Now, there is two different kinds of thirst.
0: Agora, há dois tipos diferentes de sede.
1: There is a thirst physically, and there is a thirst also spiritually.
0: Há uma sede fisicamente e há uma sede também espiritualmente.
1: I would like to read this, what David said again.
0: Gostaria de ler isto, o que Davi disse novamente.
1: My soul thirsts for God, for the living God.
0: A minha alma tem sede de Deus, do Deus vivo.
1: Not some historical or something that happened some years ago.
0: Não algo histórico ou algo que aconteceu alguns anos atrás.
1: Or some tale that someone told.
0: Ou algum conto que alguém contou.
1: But for the living God, a God that's ever present.
0: Mas do Deus vivo, um Deus que está sempre presente.
1: And his soul thirsted for that God, not for some historical something.
0: E sua alma tinha sede desse Deus, não de algo histórico.
1: Now we find God gives the control tower to you to give to you the things that you need.
0: Agora verificamos que Deus lhe dá a torre de controle para lhe dar as coisas de que você precisa.
1: Now the control tower in you is what directs you.
0: Agora, a torre de controle em você é o que o dirige.
1: And this thirst runs in on this control tower and tells you what you have need of. Spiritually speaking.
0: E esta sede está ligada à torre de controle. Ele avisa do que é que você tem necessidade, espiritualmente falando.
1: The control tower in the body and in the soul also.
0: A torre de controle no corpo e na alma também.
1: There's a control tower in the body that tells you the need that's needed in your body.
0: Há uma torre de controle no corpo que lhe avisa da necessidade que há em seu corpo.
1: And it's brought to you by thirst.
0: Ele é trazida pela sede.
1: Also, there's a control tower in your soul that tells you the spiritual things that you have need of.
0: Também há uma torre de controle em sua alma que lhe diz as coisas espirituais de que você tem necessidade.
1: Something in your spirit.
0: Algo em seu espírito.
1: And you by this can tell what kind of a life is controlling you.
0: E você por meio disto pode perceber que tipo de vida o está controlando.
1: When you can see what your desires are.
0: Quando você pode ver quais são os seus desejos.
1: Then you can tell by that what kind of something is in you that's creating this desire that you have.
0: Então você pode perceber por meio disso que tipo de coisa está em você que está criando esse desejo que você tem.
1: See, there's a certain thing that you thirst for.
0: Veja, há certa coisa da qual você tem sede.
1: And it can tell you in your soul what this desire is by the nature of the thirst that you have.
0: E ela pode lhe avisar em sua alma qual é esse desejo pela natureza da sede que você tem.
1: I hope that you can understand that.
0: Espero que você possa entender isso.
1: There is a control tower of the soul and one for the body.
0: Há uma torre de controle da alma e uma para o corpo.
1: And each tower is a warning caller for the needs of the other.
0: E cada torre é que avisa quanto às necessidades da outra.
1: Each one calls to the need for what the caller is calling for. It sends out a wave of warning.
0: Cada uma é que avisa quanto às necessidades que a outra tem pelas quais está clamando. Envia uma onda de aviso.
1: For instance, the flesh thirsts to satisfy the desires that's in the body.
0: Por exemplo, a carne tem sede de satisfazer os desejos que estão no corpo.
1: And the spirit desires for the things that's in the soul desire is.
0: E o espírito deseja as coisas que estão na alma. O desejo é.
1: And many times these war one against the other.
0: E muitas vezes estes guerreiam um contra o outro.
1: We find there what's a great trouble today that too many people try to live between those two desires.
0: Nós encontramos aí que é um grande problema hoje, que muitas pessoas tentam viver entre esses dois desejos.
1: For one of them desires the things of the earth, the other desires the things of heaven.
0: Pois um deles deseja as coisas da terra, o outro deseja as coisas do céu.
1: Like Paul said, describes it in Romans 7:21.
0: Como Paulo disse, como descreve em Romanos 7:21,
1: when I would do good, then evil is nigh.
0: Quando quero fazer o bem, então o mal está perto.
1: When you try, did you ever have that in experience, Christians?
0: Quando vocês tentam, já tiveram essa experiência, cristão?
1: That when you're trying to do something that's worthwhile.
0: Que quando estão tentando fazer algo que vale a pena.
1: Go to make an effort to do something that's good.
0: Vão se esforçar para fazer algo que é bom.
1: Then you find out that there is a devil on every hand, just to upset you. Everything that you...
0: Então descobrem que aí está o diabo, por todo lado, só para perturbá-los. Tudo que vocês...
1: And that's one good thing that I'd like to say this, that the Christians might know...
0: E isso é uma coisa boa, isso. Gostaria de dizer isto para que os cristãos possam saber.
1: That when you're starting to do something... And there's something always trying to upset you and doing it. Do it anyhow.
0: Que quando estão começando a fazer algo e há algo sempre tentando perturbá-los ao fazê-lo, façam assim mesmo.
1: That's the devil there trying to keep you from doing what's right.
0: Esse é o diabo aí tentando impedi-los de fazer o que é certo.
2: Palmas para Jesus. Graças a Deus por mais esse trecho da mensagem. E agora nós vamos ao toque de somente crer, receber o melhor, a palavra do Senhor, como nós já temos ouvido uma parte dela. O Espírito vai completar.

Bom dia com Jesus. Pela graça de Deus e a misericórdia, estamos aqui mais uma vez. Desejo da alma e o desejo da carne. Então, como o profeta ensina, a alma redimida, ela deseja algo, fazer algo. E às vezes a gente coloca entre esses dois desejos, a carne, que é a inimizade contra Deus, e deseja uma coisa, a alma, que faz o sacrifício para Deus, é a alma, nos leva a um sacrifício. E às vezes, aí então, Paulo diz, quando quero fazer o bem, o mal está comigo. Quando quero fazer o bem, a carne pende para um lado, aí ele clamou, miserável homem que eu sou. Mas quando você vai fazer alguma coisa que vale a pena, irmão Brandes, o Espírito te leva a orar a noite inteira, você fica tão sonolento, logo aí na frente ele vai falar, se eu jejum, a minha cabeça dói, eu passo mal, ele diz, isso é o diabo, não quer que você ore. Então você encontra todos os embaraços, porque o diabo não quer que você se aproxime de Deus. Mas a alma está, ela te leva a aproximar mais de Deus. Vamos ver o pão diário. Mensagem pregada no dia 5 de 4 de 53, e de dizer aos meus discípulos, então quando este profeta entrou no Espírito, Deus começou a lhe mostrar o que ia acontecer, que haveria alguém que tiraria o pecado do mundo e que ressuscitaria novamente. Ele viu a ressurreição do Senhor. Então, eu gosto demais disso. Quando eu penso, ele disse que se levantou, ele se agitou. Ele estava sentado em um monte de cinzas. Que coisa, o que chamamos hoje de má sorte, que havia atingido sua casa. Seus filhos foram todos mortos. Todas as suas riquezas se acabaram, sua saúde havia acabado. Ele assentado, um cristão ou um crente, assentado, abandonado. Mas que coisa! Até mesmo sua igreja havia virado as costas para ele. Ele assentado ali, raspando suas chagas. E então, quando o Espírito do Senhor veio sobre ele, e ele viu a ressurreição esta manhã, você sabe, ele se levantou e ele disse, eu sei que meu Redentor vive, e nos últimos dias ele se levantará sobre a terra. Embora os germes da pele destruam este corpo, ainda em minha carne verei a Deus. Vê-lo-ei, por ele sabia que o veria nos últimos dias, porque haveria uma ressurreição geral. Posicionando diáconos, 20 de 7 de 58. E nossa pequena igreja aqui é soberana. Ela não tem nenhuma denominação, nem nada para mandar seus diáconos. Ela elege seus próprios diáconos. Ela elege seu pastor.
elege seus administradores, elege tudo o que entra e sai da igreja. Nenhuma pessoa tem autoridade sobre nada. É a igreja. São aqueles que vêm e apoiam a igreja com a sua presença, com seus dízimos e ofertas. São sempre os que têm autoridade legal para posicionar os tais. Amém. É a igreja. Coisas que hão de ser. 5/12/65. Agora lembre-se, nós pensamos tanto nesse corpo, colocamos tantas roupas nele, fazemos tantas coisas que desnecessárias, trocas após trocas. Vamos começar de novo. Essa é boa, viu? Todas são boas. Agora lembre-se, nós pensamos tanto nesse corpo, colocamos tantas roupas nele, fazemos tantas coisas que desnecessárias, trocas após trocas, e todas estas coisas, são simplesmente todos. Basta alguém começar algo, pinta seus degraus de vermelho e observe os Jones pintarem os deles de vermelho. Mude de um Chevrolet para um Ford e ele simplesmente não pode suportar. É tempo de combinar. Deixa. Basta uma mulher vir à igreja com um certo tipo de chapéu, observe todas as mulheres copiarem desse, especialmente a esposa do pastor. Veja só o que acontece. Agora, isso é verdade, é absolutamente a verdade. É a verdade, é tempo de combinar. Irmão, devia ser tempo de combinar, e todas estas coisas são com um propósito. Não me importa se meu paletó combine com a minha calça, e tenho tipo de gravata usar com ela. Eu não me importo se combinam. Todavia, quero que minha experiência combine com a palavra de Deus. Essa é a coisa, pois aí é onde devo viver. Não lá na esquina com os Jones, mas lá na glória.

O absoluto é outro tema. Não é o absoluto que nós temos. Não, é o mesmo. É 11 do 3, é. Não. Não é outro. É porque o absoluto nosso é pregado no dia em março. Esse aqui foi 30 do 12, em dezembro. Ou eu estou enganado? Não, é o que nós temos. E a maior batalha, estou confundindo, é o que temos. Sim, nenhuma destas coisas me abalam, pois estou atados a uma âncora. Oh, desde que encontrei, disse Paulo, naquela estrada estou atada a uma âncora. Ele me fez dar meia volta. Ele me fez começar certo. Lembre-se, Paulo também pertenceu a uma organização, a maior da nação, mas ficou atado ao absoluto. Ouça, quero lhes contar uma coisa. Ele teve um propósito em me salvar. Ele teve um propósito em salvá-lo. E estou decidido pela vontade dele a fazê-lo. Não acrescentar a isso ou tirar disso. Apocalipse 22, 19. Se quiserem anotar, muito bem. Qualquer que tirar, estou decidido. Estou para deixar a igreja. E vocês sabem disso. E assim estou decidido a permanecer apenas com este evangelho enquanto viver, pela ajuda de Deus. Ah, lembre-se, aqui está a graça. Havia milhões morrendo em pecado quando ele me salvou. Quem era eu que ele devesse salvar? Ele teve um propósito salvando-me e estou decidido a cumprir esse propósito. Não me importa, pode ser o meu fim, talvez, muito em breve, agora, mas seja o que for, ainda estou ancorado. Nunca mudei isso. Amém. Glória a Jesus. O que é o Espírito Santo? 16 do 12 de 59. Quando o inspetor passa para inspecionar sua vida, para ver se você não está um pouco descuidado quanto a certas coisas, um pouco descuidado quanto à sua vida de oração, um pouco descuidado quanto a esse temperamento, um pouco descuidado quanto a essa língua que fala dos outros, ele nunca selará o vagão. Alguns hábitos sujos, algumas coisas vis, uma mente vulgar, ele não pode selar o vagão, mas quando ele encontra tudo em seu lugar, o inspetor, então ele o sela. Use alguém abrir esse selo até que aquele carro chegue ao seu destino, para onde ele está selado. Aí está a maior batalha jamais pelejada. 13 do 3 foi pregada em 62, no dia 11 do 3. Essa que eu estava confundindo com o absoluto. O absoluto foi no mês 12. Um homem não pode pescar sem que primeiro descarte a palavra de Deus. Repetindo, um homem não pode pecar sem que primeiro descarte a palavra de Deus.

Ele não pode nem mesmo pecar, isso é, descrer, sem que primeiro se livre da palavra de Deus, da presença de Deus. Ele não pode pecar. Eva não pôde pecar sem primeiro deixar de lado a palavra de Deus, abrindo seu canal de arrazoamentos através de sua alma e começar a arrazoar. Ora, certamente, meu marido nunca me disse essas coisas, mas creio que tu, ele me disse que eu não deveria fazer isso, mas tu sabes, tu tornas isto tão real e tão simples. Eu creio que seria maravilhoso, porque tu estás tornando isto tão claro para mim. Veja, aí foi a primeira batalha, e através daquela batalha causou todas as outras guerras e todo derramamento de sangue que já ocorreu. Foi causado bem ali no Éden. Ela descreu da palavra de Deus. E se um pequeno jota da palavra de Deus que foi descrito causou todo este problema, como vamos retornar descrendo da palavra? Não se pode fazê-lo. Descreu de um... Não. Causou toda a morte, cemitério, toda a praga, toda a peste do mundo. E agora, como devemos retorná-la? Precisaria de Deus descer e trazer a sua palavra para nós e levar nós a crer. Que fostes ver? 1:10-59. Agora, muitas pessoas têm a impressão errada de Cristo. Algumas pessoas pensam que Cristo foi um maricas. Cristo foi o maior de todos os homens. Ele foi o homem exemplo. Ele não só era homem, mas era Deus homem. Ele era Deus conosco. Emmanuel, ele foi o mais humilde dos homens. Mas você pode ser humilde demais. Você pode ficar tão humilde que o diabo faria de você um fantoche. Ele foi humilde o suficiente para lavar os pés dos discípulos. Ele foi perdoador o suficiente para orar por aqueles que pregavam cravo em suas mãos. Mas ele foi homem o suficiente para trançar cordas e expulsar os cambistas da casa. Aleluia! Vamos dizer graças a Deus por esses parágrafos e palmas para Jesus. Graças a Deus, isso já é uma grande escola. Como sabemos, estamos passando, sofrendo, sujeito a esses decretos que saem. Por isso não podemos ter a Santa Ceia. Está no Brasil inteiro, ou no mundo inteiro? Só no Brasil? É no mundo inteiro. No mundo inteiro estão esses decretos assim, não está, irmão? Daniel, o senhor que vê o mundo aí, trabalha, né? Por causa do trabalho. Está assim no mundo inteiro, né? Então, não podemos ter. Diz que dia 21 ia voltar, mas não vai voltar. Goiânia já está fechado. Goiás... Não, só 10%. Aqui é 30%, pode vir. Agradecemos
Antigamente incentivava para vir, né? Irmão Brandi, se o Espírito Santo está no seu coração, você mal consegue esperar as portas se abrir para vir ter companheirismo com seus irmãos. Hoje, incentivamos a ficar em casa. Que coisa, hein? Por causa de decreto. Que a multa é caríssima, já me falaram. É 65 mil. Miséria, é isso mesmo? Pelo menos em Goiás é. Se pegar uma a mais, misericórdia. Então, mas faça do seu lar uma igreja. Acompanhe tudo. Eu pego os cultos quando eu estou em casa, de Pouso Alegre, de Americana. Eles vão no altar, eu também vou. Eles leem a Bíblia, eu também leio. Eu fico de pé, eu, como se eu estivesse na igreja. Faça assim, senão você não é abençoado. Muitos dão a sua oferta lá quando tira aqui, quando vem coloca na salva. Mas agora, a partir da manhã, vai ser fechada a igreja, não vai poder abrir até o dia 30, não vai poder ter culto. Então, a ceia, esse mês só fica em espírito mesmo. Depois nós vamos ter um momento, como uma, como fala, um momento oficial, como se fosse a ceia. Amém? Para esse mês. Pode ser hoje ou domingo que vem. Então, desse da manhã, vai ser só transmitido. Amanhã, quarta-feira, sexta-feira, sábado de manhã. Os cultos vão ser tudo normal. Culto de libertação, sexto final do evangelismo, escola das crianças, tudo. Tudo normal. Companheirismo. Só que não pode ter a presença dos irmãos. Até o dia 30. Dia 30 vai dar na terça-feira. E vai liberar no dia 30 do encontro. Então, a partir do dia 30, que vem a chamada Semana Santa, então vai voltar. Mas aí é o encontro, e nós vamos voltar, pode abrir as portas e pegar o encontro. Aí depois do encontro, nós vamos ter na programação é a Santa Ceia, mas não sei como estão os decretos. Ore, às vezes nós nem voltamos mais, já, Jesus chama nós lá para as bodas do Cordeiro, né? E para o milênio. Quem dera, milhões de vezes melhor, para as bodas do Cordeiro, depois do milênio, porque aqui não tem nada de bom mais não. Só isso. Vamos aproveitar hoje esses 30% e aproveitar, louvar a Deus, glorificar no santuário e da manhã em diante em casa. Acompanhe, não fique fora disso. E quando voltar, volte. Amém? Pastor Wesley, os irmãos, tem uns irmãos
lá no Formoso, no Tabernáculo. As igrejas, não sei como está esses decretos aí. Pouso Alegre, Boa Esperança, Mojimirim, é o estado inteiro. Então, Mojimirim, Americana também. Esse decreto é para o estado inteiro de São Paulo. Então, a igreja de Mojimirim também está fechada. Vai ficar fechada. A partir da manhã. De Americana também. Então, acompanhe de casa. É para o estado inteiro. A igreja é serviço essencial. Decretado pelo presidente e também, por último, pelo governador. Mas só que tem muitos trabalhos essenciais que também foram fechados. Não é isso, irmão? Então, é o mundo, né? O fim, é a hora, é a Bíblia, é o cumprimento das Escrituras. Graças a Deus. Que tinha que estar assim, tem que estar assim para Jesus vir. Como ouvimos na meditação nesta manhã, quando o profeta recebeu as sete visões, foi publicado naquela época, milhares e milhares em 17 idiomas. Hoje está em toda a terra. Em todo idioma, não saiu na voz de Deus. Cada estado, cada país do mundo, a mensagem está lá dentro. Não foi isso que saiu? No mundo. Aonde tiver um eleito, tem. Quantos países tem no mundo, irmão? Hã? Quantos? 200 e. É 200 e poucos. Eu só conheço o Brasil, quer dizer, conheço só. O Brasil daqui para Goiânia, Trindade, Campestre, algumas cidades. Ah, no Paraguai eu já fui. Quando teve um encontro lá, falei, eu quero ir no Paraguai. Dizer que eu sou também vou em outro país. Atravessa a ponte a pé, vai lá e volta. Agora eu vou na Argentina. Peguei o coletivo, passei lá de lá, tirei uma foto, voltei. Isso é porque teve um encontro lá na divisa. Senão nem iria. Mas vamos ler a Bíblia. Hoje nós vamos meditar nas eras. Eu agradeço a Deus pelas orações. Fizemos uma boa viagem, uma boa estadia lá. Fui conhecer a casa da minha mãe, que ela mudou para uma chácara. É um sítio, é uma fazenda perto de onde nascemos, o Bugre. Lugarzinho muito bom, muito agradável. Ela está ouvindo nessa hora. Deus abençoe a senhora e todos aí. Adriana, minha irmã, que está com ela. E segunda tivemos em Goiânia, no culto de oração. Terça tivemos em Trindade. Quarta em Goiânia. Quinta em Trindade novamente. Sexta aqui. Sábado aqui, domingo aqui, e assim
vamos até chegar aquele dia. Que coisa gostosa. Me lembro de Davi, disse: alegrei-me quando me disseram, vamos à casa do Senhor. Davi disse, ele fez um pedido no Salmos 27. Ele amava tanto a casa de Deus. No versículo 4, uma coisa pedi ao Senhor e a buscarei, que possa morar. E queria já é morar. Às vezes a pessoa, para criticar de você, fala, você mora na igreja? Mas, graças a Deus, Davi também. Davi também. Uma coisa pedi ao Senhor e a buscarei, que possa morar na casa do Senhor todos os dias da minha vida. Você sabia que a maior parte da sua vida, uma grande parte, se for computar o tempo todo, você tem uma boa parte na casa de Deus. Isso significa moradia. Para contemplar a formosura do Senhor e aprender no seu templo. As criancinhas, como aprendem? Provérbios 3, hoje. Então Davi diz: pedi uma coisa ao Senhor e a buscarei para que eu possa morar na casa do Senhor, para contemplar a formosura do Senhor. Não era as paredes, não era isso. O profeta diz: a formosura da igreja é o caráter do povo, a beleza de Cristo. E aprender na casa do Senhor, como nós aprendemos. Então nós vamos ler no livro de Apocalipse, o último livro da Bíblia, o capítulo 1, do versículo 1 ao 3. Revelação de Jesus Cristo, a qual Deus lhe deu para mostrar a seus servos as coisas que brevemente deve acontecer. E pelo seu anjo as enviou e as notificou a João, seu servo, o qual testificou da palavra de Deus e do testemunho de Jesus Cristo e de tudo o que tem visto. Bem-aventurado aquele que lê e os que ouvem as palavras desta profecia e guardam as coisas que nela estão escritas, porque o tempo está próximo. Está próximo, próximo. Senhor, sabendo que o tempo está às portas, isto está próximo. A nossa saída daqui, ó Deus. Que maravilha, que alívio. Como diz o profeta, a morte é um alívio abençoado. E agora, Senhor, sabemos que estão tão próximo. Ajuda-nos a estar da maneira que o profeta nos ensina,
orando, lendo a Bíblia o tempo todo, não está fazendo nada que nós não gostaríamos de estar fazendo se Cristo vier. Está pensando nada que não gostaria de estar pensando se Cristo vier. Fazendo nada que não gostaríamos de estar fazendo se Cristo viesse. Ou falando nada, Senhor, nada incorreto, ouvindo nada incorreto, não crendo em nada incorreto, mas somente crendo em Ti, ó Pai. Vivifica mais esta vez, humildemente, com remissão dos nossos pecados, em nome do Senhor Jesus Cristo. Amém. Assentai-vos e vamos ouvir o hino.

Maravilhoso é Cristo. Companheirismo hoje vai ter 30 minutos de Jack Coy. É toda a pregação dele? Toda a pregação? Tá bom. Então, ele pregou no dia... Foi um dia antes do filme O Fundo Clama o Fundo. Olha lá a igreja de Mogi Mirim. Dá para mostrar as igrejas todas aí? Você devia ter mostrado. Americana. Deus abençoe. É bom vê-los. Boa esperança.

É bom vê-los. Boa esperança, pouso alegre. Tudo bem. Cadê sua gravata, diácono? A mão da mágica, eu não estou vendo ele sem gravata. Glória a Deus. Muito bom, ótimo. Formoso. Olha o Formoso lá. Deus abençoe, pastor Wesley também. Está aí, Formoso, com a família, o irmão Itamar, com a família. Deus abençoe. Muito bem, pode continuar aí. Está tudo fechado. Então hoje, vem no companheirismo para você ver, ou senão você vê de casa, companheirismo, irmão Jack Coy pregando, 3 de junho, 23 de junho de 1954. Então o filme foi no dia 24 de junho de 1954. O fundo clama o fundo. Foi no dia 24 de junho. Então ele pregou um dia antes. E o irmão Brana estava lá assistindo o culto dele. Aí filma o irmão Brana lá. É muito bom. Falei para o pastor Joaquim Gonçalves. Ele gostou, disse que é para mandar para ele. E o filme, o colorido também. O fundo clama o fundo. Eu fui lá, ele gostou e disse que é para mandar para ele. Chamou o irmão Joaquim para passar para ele. Então, não sei se eu já falei para o irmão Ala, ou se não, o irmão Levi, passa para o irmão Joaquim, que o irmão Joaquim vai passar para ele, para o pastor Joaquim Gonçalves. O irmão Joaquim é o administrador, né? Então, nós vamos ver a mensagem, a revelação de Jesus Cristo. Nós já vemos a introdução, e agora, na página 2, introdução ao capítulo 1 de Apocalipse. Do 1 ao 3, revelação de Jesus Cristo, a qual Deus lhe deu para mostrar aos seus servos as coisas que brevemente devem acontecer. Brevemente, e pelo seu anjo as enviou e as notificou a João, seu servo, o qual testificou da palavra de Deus e do testemunho de Jesus Cristo e de tudo que tens visto. Bem-aventurado aquele que lê e os que ouvem as palavras desta profecia e guarda as coisas que nela estão escritas, porque o tempo está próximo. Você fica feliz de saber que o tempo está próximo. Irmão, lá no começo estava próximo. E agora que nós estamos agora, Jesus está às portas. Pode ser hoje. O irmão Brandes, aqui nesse tabernáculo, ele pregando, no dia 7 de abril de 57. Eu estou com 48 anos. Eu posso ser levado. Jesus pode vir amanhã. Mas muitos que estão aqui hoje verá a vinda do Senhor Jesus. Eu estava lembrando, muitas crianças, irmão José Brana estava lá, hoje está com 65 anos, e outros, ele diz, eles não morrerão de velhos, eles verão a vinda do Senhor, e nós estamos aí, irmãos. No evento mais sagrado, tinha que acontecer essas coisas para a gente.

Está gemendo. Oh, meu Deus! Porque para o cristão, a pior coisa que você faz na vida do cristão é tirar ele da igreja. Tirar ele dos cultos. É dor, é gemido, é choro, é lágrimas inconsolável. O manufaturado não, ele acha até bom. Mas o cristão, nascido de novo e selado com o Espírito Santo, é a vida dele isso. Se para ele é a pior dor da terra. Então, nessa hora, vem um clamor lá da alma. E Jesus vai dizer: suba cá, noiva querida. Você não vai para aquele tempo, mas você vai vir para as bodas do Cordeiro. Que maravilha. Nós não temos mais culto e ir embora para as bodas do Cordeiro. Continua com esse clamor interno. O escriba, não o autor, escriba, escreveu, deste livro é São João, ele foi escriba, ele só escreveu, o divino, historiadores concordam que ele viveu a última parte de sua vida em Éfeso. Embora no tempo da composição deste livro, eles estivessem na ilha de Patmos, não é a história da vida de João, mas é a revelação de Jesus Cristo nas futuras eras da igreja. No versículo 3 é chamado de profecia, e isso realmente o que ele é. Este livro é unicamente denominado a revelação de São João. Este livro é usualmente denominado a revelação de São João, mas isto é incorreto. É a revelação de Jesus Cristo dado a João para os cristãos de todas as eras. É o único livro em toda a Bíblia que foi escrito pelo próprio Jesus através do aparecimento pessoal a um escriba. O próprio livro de Apocalipse foi escrito pelo próprio Jesus, um aparecimento pessoal a um escriba chamado João. Ele apareceu para João lá na ilha de Patmos. Você vai ver, nós já lemos Apocalipse primeiro, cabeleira branca. Apareceu João, disse: eu caí como morto. Toda a Bíblia foi escrita por ele, só pelo Espírito, não foi aparecimento pessoal. Para alguns, como para Paulo, mas o Apocalipse foi ele escreveu, aparecendo para João, num aparecimento pessoal. E o último livro da Bíblia, é o último livro da Bíblia, não obstante, ele fala do princípio e do fim das dispensações do Evangelho. Ele fala do princípio e do fim da dispensação do Evangelho. Agora, a palavra grega para a revelação é apocalipse, que significa desvelar. Este desvelar
perfeitamente descrito no exemplo de um escultor desenhando sua obra de estatuária, expondo-a ao espectador. É um descobrimento, revelando-o, que estava previamente escondido. Ora, o descobrimento não é apenas a revelação da pessoa de Cristo, mas a revelação de suas obras futuras nas sete eras da igreja vindouras. Quem escreveu o Apocalipse? O escriba foi João. Mas é quem? Quem que escreveu? O próprio Jesus, através de um aparecimento pessoal. Lá ele mostrou Apocalipse 10, o mensageiro que viria para esta era. Que grandeza! A importância da revelação pelo Espírito a um verdadeiro crente jamais pode ser super enfatizada. A revelação significa mais a você do que talvez você se dê conta. Agora, eu não estou falando acerca deste livro de Apocalipse. E você, eu estou falando acerca de toda a revelação. Ela é tremendamente importante para a igreja. Revelação. Vocês a recordam? Você se recorda em Mateus 16, onde Jesus fez aos discípulos esta pergunta? Quem diz os homens ser o filho do homem? E eles disseram: uns João Batista, outro Elias, e outros Jeremias, e um dos profetas. Deus lhes disse-lhes, ou uns dos profetas, João Batista, outro Elias e outro Jeremias, ou um dos profetas, disse-lhes ele: e vós, quem dizeis que eu sou? E Simão Pedro respondendo disse: tu és o Cristo, o Filho de Deus vivo. E Jesus respondeu e disse-lhe: bem-aventurado és tu, Simão Bojonas, porque tu não revelou a carne e o sangue, mas meu Pai que estás no céu. Pois também eu te digo que tu és Pedro, e sobre esta pedra edificarei a minha igreja, e as portas do inferno não prevalecerão contra ela. O católico Romanos dizem que a igreja está edificada sobre Pedro. Ora, isso é realmente carnal. Como poderia Deus edificar a igreja sobre um homem tão instável que negou o Senhor Jesus e praguejou enquanto o fazia? Deus não pode edificar sua igreja sobre qualquer homem nascido em pecado. E não era alguma pedra situada lá, como se Deus tivesse santificado o terreno naquele lugar. E não é como os protestantes dizem que a igreja está edificada sobre Jesus. Foi a revelação. Leia da maneira como está escrito: não tu revelou a carne e o sangue, mas meu Pai tu revelou. E sobre esta pedra, revelação,
edificarei a minha igreja, a igreja está edificada sobre a revelação, sobre o assim diz o Senhor. Nós estamos edificados não sobre um homem. Um homem que negou a Cristo, que negou a Jesus, instável, nascido em pecado, pobre, coitado, falido. É o povo que crê num homem, fica em cima de um homem. Ele é mais fraco do que um frango de granja que morreu, à sombra de um frango de granja que morreu de fome. Mombrano usava essa expressão. Nós estamos edificados sobre a revelação. Um crente revelado. Os protestantes, os católicos, que é sobre Pedro. Os protestantes, que é sobre Jesus. Ambos estão errados. Nós estamos edificados. Não, tu revelou a carne e o sangue, mas meu Pai que estás no céu. A igreja está edificada sobre a revelação. Um povo, quando é edificado sobre a revelação, ele não está firmado em ninguém. Ele está firmado na revelação, na palavra, em Deus. De pessoa, como soube Abel o que fazer a fim de oferecer a Deus um sacrifício apropriado? Pela fé, ele recebeu a revelação do sangue. Caim não obteve tal revelação, embora ele tivesse um mandamento. Mas primeiro ele não podia oferecer o sacrifício correto. Foi uma revelação de Deus que fez a diferença e deu a Abel vida eterna. Agora você poderia tomar o que o pastor diz, ou o que o seminário diz, ou o que o seminário ensina, embora isso lhe seja ensinado com eloquência, até que Deus revele a você que Jesus é o Cristo e que é o sangue que o limpa e que Deus é seu Salvador, você nunca terá vida eterna. É a revelação espiritual que o faz. A revelação é tudo para a igreja. Oh Deus, como a revelação. Abel foi revelado que era sangue. Caim não foi. Fez o melhor, mas não era revelado. Só Deus pode revelar. Às vezes você tenta mostrar para uma pessoa, até convence. Mas se Deus não revelar, irmãos, engraçado, mas depois que Deus revela também, acabou. Acabou, viu? Um povo revelado, não tem quem tira isso dele, nada. Nem morte. É por isso que Paulo diz: quem nos separará do amor de Deus?
que está em Cristo Jesus. Nem a morte, nem os anjos, nem os principados, nem as potestades. Pode juntar os demônios do inferno todinho para tirar isso dele, não tira. Nada tira a revelação dos filhos de Deus. E esse é o amor de Deus que Paulo fala. Quem nos separará do amor de Deus? A morte, nada. Alguma coisa pode te separar da revelação? Aconteceu isso, aconteceu aquilo. Não te separa da revelação. Você é um cristão revelado. Agora, eu disse que este livro de Apocalipse é a revelação de Jesus e o que ele está fazendo nas igrejas durante estas sete eras é uma revelação, porque os discípulos, eles próprios, não conheciam estas verdades registradas, não tinha sido previamente revelado a eles. Você se recorda que eles vieram a Jesus no livro de Atos e lhe perguntaram: tu vais neste tempo restaurar o reino a Israel? E ele disse: não vos pertence saber os tempos ou as estações. Aqueles homens ainda estavam pensando em Jesus como tendo um reino terrestre. Você vai ver lá em Atos 1. Restaurará tu o reino de Israel? Eles pensavam que ele ia vir fazer um templo lá. Porém, era um reino espiritual que ele ia edificar. Ele mesmo não podia dizer-lhes acerca de seu lugar nele, pois o Pai não o tinha revelado a ele. Mas agora, após sua morte e ressurreição, e neste tempo particular em seu ministério medianeiro, ele é capaz de expor aqui neste honesta revelação de si mesmo a João o que sua glória e presença na igreja significariam e fariam. Nesta revelação, ele nos diz qual é o fim do diabo, e ele não diz como vai tratar com o diabo, e ele nos diz como vai tratar com o diabo e lançá-lo no lago de fogo. Ele revela o fim dos maus que segue a Satanás. E Satanás odeia isso. Já pensou? O diabo odeia a revelação. Por quê? Porque nessa revelação, o diabo vai para o lago de fogo. E a segunda morte, a morte, você viu que a morte vai também morrer? Essa morte hoje aqui é uma coisa abençoada. Deus venceu ela e deu um alívio abençoado. O profeta disse que a coisa abençoada é a morte aqui, essa morte aqui, porque Jesus já venceu. Vê aí Apocalipse 20. O juízo final. E vi um grande trono branco, e o que estava sentado sobre ele, de cuja presença fugia a terra e o céu, e não se achou lugar para eles. E vi os mortos, grandes e pequenos, que estavam diante do trono, e abriam-se os livros, e abriu-se outro livro, que é o da vida. E os mortos foram julgados pelas coisas que estavam escritas nos livros, segundo as suas obras. E deu o mar
os mortos que ele havia, e a morte e o inferno deram os mortos que nele havia, e foram julgados cada um segundo as suas obras, e a morte e o inferno foram lançados no lago de fogo, que é a segunda morte. A morte vai morrer. Ei, matou muita gente, agora chegou a hora de você ser enforcada. Enforcada não, é queimada no lago de fogo. Oh Deus, graças a Deus. Deus, se nós fôssemos ver a fundo mesmo, essa que nós chamamos de morte aí, ela é transporte, diz o irmão Branham. É a coisa mais abençoada para o cristão. É o alívio abençoado. Porque ela só transporta para a sexta dimensão. Para o ímpio é terror, porque também é transporte. Só que é para a quinta dimensão. Não é bem a morte, é o lugar para onde vai. Mas a morte em si é um transporte. É um alívio sair dessa dimensão. Mobrano chama de alívio abençoado. O negócio é o lugar. Sexta dimensão, louvado seja Deus. Jesus venceu a morte, ela não tem poder nenhum, a não ser de transporte. Mas ela sabe também. Quando ela chegar próximo, você sabe que você, para mim você vai me levar, é um alívio abençoado, mas você sabe que você vai para o lago de fogo? Oh, a morte vai falar com você, vou te colocar na sepultura. Sabe aonde, para onde você vai? Para o lago de fogo. Tá, para colocar o corpo, mas a minha alma, nós somos o que somos em nossas almas. Glória a Deus. Muita gente fica com medo de ir para a sepultura, jogar a terra na minha cara. Não, irmão. Você não é isso aí. Isso aí é terra. Você é o que é na sua alma. Você não é isso aí. Isso aí é terra. Isso aí é... Tira isso, a sua alma de você. Você olha de lá. O que é aquilo lá? Aquela carcaça lá. Você olha um pouco de terra aí, você vê com dó. Você vê com dó? Oh, a terra está na terra. Você fica com dó da terra? Oh, é a terra. Você planta nela, pisa nela.

mas ela vai morrer no lago de fogo, chamado segunda morte. E o diabo com o diabo. E ele odeia isso. Às vezes os outros falam assim, ó, eu odeio pensar que vou morrer. O diabo está desse jeito. Eu odeio pensar que eu vou morrer. Ia ser morte. Eu também. O diabo com a morte lá. Eu odeio que vou morrer, viu? É duro, não é morte? É, nós vamos morrer. Vamos morrer no lago de fogo. Louvado seja Deus. Mas nós vamos estar nas bodas do Cordeiro. Na eternidade. O diabo odeia a revelação. Nós sabemos isso. Você já notou como Satanás odeia dois livros da Bíblia mais do que todos os outros? Através de teólogos liberais e pseudocientistas, que ele está sempre atacando o livro de Gênesis e o livro de Apocalipse. Nestes dois livros, nós encontramos a origem de Satanás, seus caminhos horríveis e a sua destruição. É por isso que ele os ataca. Ele odeia ser exposto. E nestes livros, ele é exposto exatamente como ele é. Jesus disse acerca de Satanás: ele não tem parte em mim, e eu não tenho parte nele. O diabo gostaria de provar diferente isso, mas ele não pode. Portanto, ele faz tudo o que pode para destruir a confiança na palavra. Mas quando a igreja descrede Satanás e crê na revelação do Espírito da palavra, as portas do inferno não podem prevalecer contra ela. Nós não cremos em Satanás. Nós cremos em Jesus, na sua palavra. Você já... Olha, isso é tão profundo. Não crê em Satanás, mas crê em Jesus. O diabo odeia toda a Bíblia, mas dois livros principais. É o Gênesis, porque fala da origem, do princípio dele. Que ele desceu do céu, caiu lá em Gênesis, e eles... A origem. Então ele sempre está combatendo, falando através de teólogos, porque é os professores dele, falando de Abraão, que não existe, que não existiu, falando de fulano, é o diabo. E o Apocalipse, que mostra o fim, que é o lago de fogo, é exterminar. A morte vai morrer e, junto com o diabo, Satanás. Então ele odeia isso, ele odeia. E ele é uma mentira. Você já viu que o diabo, ele veio para matar o ladrão? Quem que é o ladrão? É o diabo. Veio para matar, roubar, mentir, destruir. Tudo do diabo é uma mentira. Você já viu? Ele põe as mulheres pintadas. Aquilo é o quê? Mentira. Ele faz tanta coisa, aquilo é o quê? Mentira. Por isso que o irmão Branham diz: não creia na mentira do diabo. Pode o diabo.

sabe falar a verdade? Mas de fato aconteceu. De fato é verdade. Mas é mentira do diabo. Mentira é perversão. Por isso que pode ser uma coisa ali, ó, verídica. Mas se foi do diabo, é mentira. E o irmão Branham diz: não creia na mentira do diabo. Quem falou foi o diabo? É mentira. Oh, mas como isso é profundo. Se foi o diabo, é mentira. Se você fez algum erro, alguma coisa influenciada pelo diabo te levou a fazer algo, aquilo é mentira. É mentira de Satanás. Por isso que o profeta diz: não creia na mentira do diabo. Oh Deus, eu creio na verdade da Bíblia. Eu creio na eterna palavra de Deus. Eu nunca cometi isso. Me faz lembrar de um pastor nos Estados Unidos. Isso foi um fato. Depois que o irmão Branham havia pregado a mensagem de casamento e divórcio. Acho que foi o missionário João Martins que contou isso. E tinha um pastor que tinha casado e estava... E ele tinha casado com uma mulher divorciada e ela teve um filho. Mas ninguém sabia. O menino não sabia. Pensava que ele era o pai dele. E lá na escola ele descobriu que ele não era filho daquele que ele considerava como pai. E ele ficou muito triste, muito decepcionado. E ele interrogou o pai junto com a mãe: pai, o senhor fez isso? Ele disse: não, meu filho, eu nunca fiz, eu neguei. Ele negou tudo. Não, nunca fiz, nunca fiz. A mulher até assustou, porque era verdade que o menino estava falando. John, ele diz: eu nunca fiz isso. Aquilo é uma mentira do diabo. Oh Deus, eu não creio na mentira do diabo. Creia na verdade da Bíblia. Creia na palavra de Deus. Aquilo foi para o mar do esquecimento. E o sangue purificou. Essa é a verdade do Evangelho. Essa é a verdade da Bíblia. Você nunca fez isso. Isso é a mentira do diabo. Creia na verdade da Bíblia. Tem pessoas que ficam crendo no diabo. Tudo do diabo é mentira. É o diabo que falou? É mentira. Ele tem os seus repórteres, os seus comentários. Não creia na mentira do diabo. Creia na verdade da Bíblia. Pode o diabo falar a verdade? Se é ele que está falando, é mentira. Não creia não. Oh Deus, deixe-me apenas incluir aqui uma formação proveniente de meu próprio ministério. Lembra disso, guarde esse ponto no seu coração. Não creia na mentira do diabo. Ah, mas é verdade. É o diabo que falou? É mentira.
não creia nela. Eu sempre ficava pensando assim, mas ó, não crê na mentira do diabo, mesmo se for verdade, mas se for o diabo é mentira. E não creia nele, senão você vai arruinar a sua vida. Creia na verdade da Bíblia. Eu só creio na verdade da Bíblia e não na mentira de Satanás. Nunca deixe ouvir Satanás, nem comentários dele. A minha alma sente pavor, não suporta. Deixe-me apenas incluir aqui uma informação proveniente do meu próprio ministério. Se você não se importar, todos vocês sabem que este dom em minha vida é sobrenatural. É um dom através do qual o Espírito Santo é capaz de discernir doenças e os pensamentos dos corações dos homens e outras coisas ocultas que somente Deus poderia saber e então revelar a mim. Irmão Brand, você não sabe a situação difícil que eu encontro. Às vezes eu estou aqui e estou vendo 50 anos atrás na vida de uma pessoa. E depois eu estou vendo 20 anos na frente. E depois eu estou vendo o presente. Misericórdia. Ele ficava como que demente. Como que na mesma hora Deus mostrava uma coisa para ele de 50 anos atrás, lá no berço. Depois ele estava mostrando lá 10 anos na frente. Depois estava mostrando o presente. Olha que situação. E ele ficava, oh Deus, oh ministério sagrado. E esse ministério diz, não creia na mentira do diabo. E eu queria que você pudesse estar comigo e ver a face das pessoas quando Satanás sabe que vai ser exposto. Agora, não é acerca das pessoas que estou falando. É que Satanás tomou o controle de suas vidas através do pecado da indiferença. Quando o Espírito mostra, quando a pessoa está possessa, que o Espírito não tem como ele esconder, ele manifesta. O profeta diz que ele manifesta no semblante da pessoa. Cai o semblante como Caim, que aquela cara amarrada é um espírito. Não tem como esconder. Quando a luz se depara e dá doença, mas você deveria ver suas faces. Satanás sabe que vai ser exposto. E as mudanças mais peculiares vêm sobre o semblante das pessoas. Você imagina ali o filho do homem chegando. E Satanás todo apavorado. E manifesta no semblante. Satanás tem medo. Ele sabe que o Espírito de Deus está a ponto de deixar as pessoas saberem de suas obras. Satanás tem medo. E é por isso que ele odeia tanto estas reuniões. Satanás odeia tantas reuniões. Ele não gosta. Quando nomes são citados e doenças reveladas, Satanás odeia. Agora,
O que é isto? Não é adivinhação do pensamento, não é telepatia, nem é feitiçaria, é uma revelação pelo Espírito Santo. Esta é a única maneira de eu poder sabê-lo. É claro que a mente carnal chamará isso de qualquer coisa, mesmo de Espírito Santo. A mente carnal. Mas a mente espiritual sabe que isto é o Espírito Santo. O profeta diz: eu estou cansado de subir na plataforma e o Espírito de Deus vir e começar a revelar as coisas, e eu ver o diabo lá no canto dizendo, no pensamento, é telepatia mental. Ele dizia: uma hora eu vou mandar você levantar. Eu já estou cansado disso, pare com isso. Faz de Jesus o centro dos seus pensamentos. É Jesus, é o Deus Todo-Poderoso, manifestando o seu ministério de filho do homem. Louvado seja Deus pela mensagem da hora. Vamos dizer: louvado seja Deus pela mensagem do dia. Deixe-me mostrar-lhe outra razão pela qual Satanás odeia este livro de revelação de Jesus Cristo na igreja. Ele sabe que Jesus Cristo é o mesmo ontem, hoje e eternamente, e ele não muda. Você crê assim? Ó Deus, como ele está conosco. Essa manhã, em outro espírito, em outro mundo, parece que eu vi ele aproximando com seu manto sobre mim. Quando estava ajoelhado orando, em outra dimensão, ó Senhor, como o Senhor está conosco. Com seu manto de santidade. Isso, a minha alma pode ver-lhe cada momento comigo. Ele é o mesmo ontem, hoje e eternamente. Satanás odeia isso. Ele odeia isso, é uma revelação. Satanás quer que você pense que você está sozinho, abandonado, deixado. Não! Ele disse: eu estou convosco todos os dias, até a consumação dos séculos. Isto é uma revelação que ele dá para os seus filhos. Se você fosse mais espiritual, você o veria com os olhos da fé. Ele está conosco. Ele sabe que Jesus Cristo é o mesmo ontem, hoje e eternamente. E ele não muda. Ele sabe isso muitíssimo mais do que 90% dos teólogos. Ele sabe que é um Deus só. Ele sabe, mas ele tenta dibriar eles lá com suas cabeças, com as suas mentes de canários. Ele sabe que uma vez que Deus é imutável em sua natureza, Satanás sabe disso, então ele é igualmente imutável em seus caminhos. Assim, Satanás sabe seguramente que a igreja original em Pentecostes, com o poder de Deus, Marcos 16, em ação, é a verdadeira igreja que Jesus reclama como sua. Tudo mais é falso, tem que ser.
Satanás sabe que Marcos 16 é verdade, que a Bíblia é verdade, que Jesus está com seus filhos. Agora ele não pode fazer nada se você não crer. Mas se você crer, nada ficará diante da revelação. Ela te dá autoridade para Satanás ir para trás de você. Ela te dá autoridade. Satanás não quer que você tenha autoridade sobre ele. Ele quer ficar com você, sendo comandado por ele. Mas você é o que tem a revelação, que tem autoridade sobre ele, porque a revelação nos dá autoridade sobre Satanás. Você tem autoridade. Jesus deu isso. Eis que vos dou poder para pisar em serpentes, escorpiões e toda a força de Satanás. Agora recorde isto. Cristo, na verdade, na verdadeira igreja, é uma continuação do livro de Atos. Atos. Quando eles tinham tudo em comum, o derramamento do Espírito Santo. Atos não terminou. Atos não terminou no capítulo 28. Não. Atos continua na vida dos filhos de Deus ainda. Atos do Espírito Santo nos apóstolos e agora em você. Nos filhos de Deus, Atos. Atos continua ainda na vida dos seus eleitos. Você tem Atos? Atos do Espírito Santo? Você observa Atos do Espírito Santo na sua vida? Não atos sujos da carne, mas atos do Espírito Santo. Porém, o livro de Apocalipse mostra como o Espírito Anticristo entraria na igreja e a contaminaria, tornando-a morna, formal, impotente. Ele expõe Satanás, revelando suas obras, tentativa de destruir o povo de Deus e descrédito da palavra de Deus, até o tempo em que ele é lançado no lago de fogo. Ele combate isso. Ele não pode suportar isto. Ele sabe que se as pessoas obtiverem a verdadeira revelação da verdadeira igreja e o que ela é, e o que ela representa, e o que ela pode fazer, as maiores obras, ela será um exército invencível. Se elas obtiverem uma verdadeira revelação dos dois espíritos dentro da estrutura da igreja cristã e pelo Espírito de Deus, discernirem e resistirem ao Espírito Anticristo, Satanás será impotente diante dela. Ele será tão seguramente frustrado hoje como quando Cristo resistiu a cada esforço seu para ganhar poder sobre ele no deserto. Sim, Satanás odeia a revelação, mas nós a amamos com verdadeira revelação em nossas vidas. As portas do inferno não podem prevalecer contra nós, mas nós prevaleceremos sobre elas.
Glórias ao Senhor Jesus. Satanás quer que você fica indiferente, frio, formal. É como os mundanos. O irmão Brando disse que os egípcios, eles eram frio, eles eram formais, e eles não criam em milagres. Eles criam nas obras deles, fazendo múmias, era coisa que tem até hoje. Eles eram artistas, e eles eram frio, e eles não pensavam nos milagres como eles fazendo milagres. Você já viu o ímpio assim, dizendo assim, ó, eu recebi esse tanto aqui, eu fiz milagre. Deu tombo num, calote no outro, passei o outro para trás. É os milagres que eles fazem. Eu fiz milagre com esse dinheiro. O cristão não. Ele recebe um saláriozinho tão pouco. E fala assim, oh meu Deus, tem misericórdia. Ele não sabe, às vezes ele recebe 1.000, estava devendo 1.500 e pagou tudo, não sabe que jeito. Deus faz milagres! Deus continua fazendo milagres na vida dos seus fiéis, na vida dos seus eleitos. Nós não fazemos milagres, mas Deus faz milagres para nós. Recebe o seu saláriozinho, tira primeiro o que é do Senhor, como Provérbios 3:9. Honra o Senhor com as primícias da tua renda. Com as primícias da tua fazenda. E Ele faz milagres. Mas Satanás, o mentiroso, o invasor, quer que nós sejamos frios, formais, indiferentes. Colocamos a Bíblia debaixo do braço e sejamos aquele cristão formal. Deus não quer isso. Ele quer que nós sejamos fervorosos, cheios de autoridade, cheios de poder, cheios de vigor, cheios de força de Deus. Para ter autoridade sobre o diabo. E ele não quer isso. Ele não quer ser comandado. Ele quer comandar você. Ele quer ser sua cabeça. O Espírito do Senhor. E a palavra diz: eu te colocarei por cabeça e não por cauda. Estará em cima e não por baixo. Satanás é para ser a cauda, é para estar debaixo dos pés do Filho de Deus. A revelação nos dá tal autoridade. E ele não quer isso. Oh, a revelação. Nós amamos a revelação. Se a igreja pudesse ter a revelação que Deus está com ela. Marcos 16, verdadeiro. Cristãos verdadeiros. Isso dará autoridade sobre o diabo. Ela será um exército invencível. Mesmo ele não vindo à igreja, mesmo ele em casa, é um exército invencível. Seja um cristão, aonde você estiver, mostre. Mostre quem você é. Um eleito redimido de Deus. Que vocês são filhos de Deus. Que vocês são eleitos de Deus. Que nós, a igreja do Senhor, é um exército invencível. Glória a Jesus. Você recordará
que eu mencionei no princípio desta mensagem, que este livro que estamos estudando é a real revelação do próprio Jesus na igreja e as suas obras nas eras futuras. Então eu mencionei que é necessário o Espírito Santo para nos dar revelação, ou falharemos em obtê-las. Juntando estes dois pensamentos, nos veremos que não será necessário apenas um estudo normal e reflexo para tornar este livro real. Vai ser necessário esperar do Espírito Santo. Isso significa que este livro não pode ser revelado a qualquer um, exceto a uma classe especial de pessoas. Você é uma classe especial de pessoas? Você tem atos do Espírito Santo? Atos? Ah, no livro de Atos. O livro de Atos ainda está sendo escrito. Cada testemunho é livro de Atos. Será necessário alguém com percepção profética, requererá habilidade de ouvir de Deus, requererá instrução sobrenatural, ouvindo de Deus. Não apenas um estudante comparando versículo com versículo, não. Nós não estamos ouvindo um estudante com o irmão Brana comparando versículo com versículo. Vim de Deus. Amém. Embora isto seja bom,

5 versículo, vim de Deus. Embora isto seja bom, mas um ministério requer o ensinamento do Espírito, onde nunca se torna claro como necessitamos ouvir de Deus e nos abrirmos e nos tornarmos rendidos ao Espírito para ouvir e saber. E saber, como eu já disse, este livro de Apocalipse é a consumação das Escrituras. Está até mesmo colocado exata e certamente no cânion da Escritura, no fim. Agora você pode saber, porque ele diz que qualquer um que lê, ou mesmo que ouve, é abençoado. É a revelação de Deus que lhe dará autoridade sobre o diabo. E você pode ver porque os que acrescentam ou tiram dele seriam amaldiçoados. Teria que ser assim, pois quem pode acrescentar ou retirar da perfeita revelação de Deus e vencer o inimigo? É simples assim. Não há nada com tal poder prevalecedor como a revelação da palavra. Veja, no versículo 3, uma bênção é pronunciada sobre aqueles que dão atenção especial a este livro. Eu penso que isso se refere ao costume no Velho Testamento dos sacerdotes ler a palavra para a congregação de manhã. Veja você, muitos não podiam ler, portanto, o sacerdote tinha que ler para eles, contando que fosse a palavra, a bênção estava lá. Não importa se fosse lida ou ouvida. O tempo está próximo. Anteriormente, o tempo não estava próximo. Na sabedoria e economia de Deus, esta poderosa revelação, embora plenamente conhecida de Deus, não podia se manifestar até esse tempo. Assim, aprendemos imediatamente um princípio: a revelação de Deus para cada era pode vir somente naquela era e num tempo específico. Observe a história de Israel. A revelação de Deus para Moisés veio somente num tempo específico da história, e ainda mais especialmente veio quando o povo clamou a Deus. Jesus, ele próprio, veio na plenitude do tempo, sendo ele a completa revelação da divindade. E nesta era, Laodiceia, a revelação de Deus virá em seu devido tempo. Ela não se atrasará, nem será prematura. Pense nisto e considere o bem, pois estamos hoje no tempo do fim. Graças a Deus! Satanás está ocupadíssimo. Por quê? Ocupadíssimo com quem? Com você. Com os filhos de Deus. Ele não quer que nós sejamos estes. Ele quer que nós sejamos apenas tomamos ceia, vimos a igreja de vez em quando, e sejamos frios e indiferentes, e não temos autoridade sobre ele. Mas quando ele vê um cristão que tem autoridade sobre ele, ele fica preocupado. Esta mensagem nos dá a revelação. Você já viu como o diabo não deixa você ler
estas mensagens.

as eras da igreja. Como ele coloca tanto atrapalho, ele não quer que você saiba que a revelação te dá autoridade sobre o diabo. Ele fica impotente, ele fica sem saber o que fazer. Jesus é o comandante. A igreja que tem a revelação tem a autoridade de Deus sobre Satanás. Ela é um exército invencível. Vamos ficar de pé e dar glórias a Deus. Hoje é o último dia, nós estamos aqui no culto. Ficaremos umas duas semanas sem nos encontrar, mas você estará assistindo todos os cultos. E lembra-se que Deus nos deu autoridade sobre o diabo, sobre o pecado, sobre a doença. Satanás é impotente. Jesus Cristo é o comandante. E ele é o cabeça dos filhos de Deus. Louve e glorifica Jesus Cristo. Agradece a ele pela revelação. Ela é autoridade. Toda doença no nome de Jesus Cristo, deixe o filho de Deus. Toda dor, você está sentindo alguma dor? Coloca a mão no lugar em nome de Jesus Cristo. Dor, deixa. Deixa o filho de Deus. A revelação nos deu autoridade para que no nome de Jesus Cristo toda doença, todo espírito de enfermidade seja expulso em nome de Jesus Cristo. Satanás, você está expulso em nome de Jesus Cristo. Nós te expulsamos em nome de Jesus Cristo. Aleluia. Glorifique e exalte a Jesus. Dá a ele todo louvor, de todo o coração, de toda a força que você tem. Aleluia. Glórias ao Senhor Jesus. Levanta suas mãos no santuário e bendizei ao Senhor da glória. Aleluia. Glória a Jesus, aleluia.

0: ao Senhor Jesus. Obrigado, Jesus, pela revelação. Diga assim: ó Senhor, muito obrigado pela revelação. Essa é a autoridade. Não tenha medo do diabo. É o diabo que passa a ficar com medo de você. Olha, aquele lá tem a revelação, viu? O irmão Brand disse que o diabo passava de longe de Jesus, porque ele começou a tocar em Jesus, levou um choque, como que 10 mil volts, mutuou lá no chão. Tudo ele tinha: vai-te, Satanás, está escrito, vai-te, Satanás. E tudo que Satanás falava, ele disse: isso é mentiroso, isso é mentira. Mesmo que é verdade, é mentira, é o diabo que está falando. Ele é mentira. Jesus é a verdade. Jesus é a verdade. Diga: Jesus é a verdade. Jesus diz: eu sou a verdade. Eu sou a verdade. Satanás levanta e diz: eu sou a mentira. Eu sou a mentira. Eu sou a mentira. Eu não creio na mentira do diabo. Eu creio em Jesus. Eu creio na palavra. Aleluia. Glória a Jesus.
1: Graças a Deus, aleluia! Louvado seja o nome do Senhor. Graças a Deus. Você foi abençoado? Nós fomos abençoados. Mais uma vez, nós recebemos a revelação. Não crê na mentira do diabo, isso é uma revelação. Porque tudo que ele fala é mentira. Então você já ficou mais poderoso contra ele hoje. Tudo que ele falar, você fala: é mentira, eu já fui revelado sobre isso. Deus abençoe o nosso pastor. Vamos erguer nossas mãos. Senhor, mantenha a unção sobre o nosso pastor, sua família, seu ministério, sobre toda a igreja do Senhor Jesus Cristo. 15 para as 3 da tarde, irmãos, companheirismo com toda a igreja. Isso, com o filme da pregação do irmão Jack Coy. Lá na reunião, um dia antes da reunião do irmão Brana, do fundo do Clamo Fundo. Não percam. Irmão Brana assistindo, irmão Jack Coy pregando.
0: Irmão Brana assistiu, será que você não vai assistir?
1: Eu vou assistir. Você vai assistir? Amém. E às 5 horas, depois do companheirismo, às 5 horas nós já começamos com o culto da noite, encerrando o nosso dia. Cumprimente seu irmão assim, acene para ele. Deus abençoe a cada um, no nome do Senhor Jesus Cristo. Amém.
0: Glória a Jesus. Amém.

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Sete dias comereis pães asmos. Ao primeiro dia tirareis o fermento das vossas casas. Porque qualquer que comer pão levedado, desde o primeiro até ao sétimo dia, aquela alma será cortada de Israel.

sete dias comereis pães asmos. Êxodo capítulo 12, verso 15. No capítulo 12 de Êxodo, nós encontramos a instituição da primeira Páscoa. Ouvintes, o Velho Testamento é tanto Bíblia quanto o Novo Testamento. E ali nós temos todos os tipos perfeitos que se cumpririam perfeitamente no Novo Testamento, que por sua vez deve se cumprir na vida da Igreja em todos os seus períodos. Sete dias nela comerás pães asmos. Isso nos mostra perfeitamente os sete períodos da Igreja de Jesus Cristo, conforme em Apocalipse capítulo 1, aquela carta às sete igrejas: Éfeso, Esmirna, Pérgamo, Tiatira, Sardes, Filadélfia e Laodiceia. Sete períodos da Igreja. O alimento espiritual, o Evangelho, deveria ser sem fermento. Você, às vezes, tem encontrado pentecostais que, na sua maioria, acham que o batismo do Espírito Santo é somente se falar línguas estranhas. Mas eles não compreendem que isto foi uma mensagem da era. Os mensageiros Paulo, Irineu, Martim, Columba. Paulo, por exemplo, foi a base, foi o alicerce, lançou a fé perfeita na palavra. E estes sucessores, mensageiros, semearam a semente original e elas foram sepultadas na terra, culminando com aquele grande martírio dos cristãos chamado de Santa Inquisição. Agora notemos que assim que essa semente caiu, como Jesus disse, se a semente não cair, não morrer, ela não pode produzir naturalmente. Então, assim que caiu e morreu, teria que brotar, porque quando a semente morre, apodrece, ela brota. Brotou com Lutero, foi a era de Sardes, trazendo apenas justificação pela fé. Lutero não tinha nenhuma santificação, mas o profeta afirma, de acordo com as escrituras, que Lutero tinha o Espírito Santo. Era um homem cheio do Espírito Santo e pregou uma mensagem do Espírito Santo no seu determinado dia. Era o broto. Isto deve ser guardado com atenção, porque nos livra de maus entendidos e de falsas doutrinas. Ali estava o broto. Lutero não tinha nenhuma santificação. Depois veio Wesley. Quando passou aquela era, as águias daquele dia se adormeceram e logo eles se denominaram. Fundaram uma grande denominação em torno de Lutero. Aquilo morreu, porque quando se denomina, morre. Você sabe, o profeta diz que cada 3 anos, depois de um grande avivamento, o que acontece? Se forma uma denominação. E daquela denominação depois vai saindo outras, renovando. E assim por diante. Isso significa morte. Perfeitamente morte. O profeta chegou a orar, pedindo a Deus, se ele partisse, que sustentasse a homens que não deixassem esta mensagem virar uma denominação. Porque isso significa morte. Foi o que aconteceu com a partida de Lutero. Virou uma denominação em torno dele. O mesmo aconteceu com Wesley. Wesley sempre foi contra a organização. Mas, no entanto,
Tanto Lutero como Wesley carregaram três pessoas distintas, batismo nos títulos Pai, Filho e Espírito Santo, sem usar o nome, e tudo mais. Daqui a pouco vem a era pentecostal, e então vieram as línguas estranhas. O pentecostal podia dizer: bom, meu amigo metodista, sua mãe morreu sem salvação, sem o Espírito Santo, porque ela não falou línguas. O wesleyano podia, por sua vez, dizer para aquele amigo luterano: ó, sua mãe morreu sem salvação porque ela não conheceu a santificação, apenas a justificação pela fé. Não, isso seria uma mentira. Eu não posso dizer que aqueles que morreram fiéis no passado, antes de crerem no profeta de Deus, não conheceram a mensagem do profeta de Deus nesta era, e morreram crendo em três pessoas distintas, batizados nos títulos Pai, Filho e Espírito Santo, sem usar o nome do Pai, do Filho e do Espírito Santo, estão perdidos? Não. Se eles eram escolhidos, Deus, pela sua onisciência, sabe perfeitamente que se eles vivessem neste dia, eles creriam com uma fé genuína na mensagem do dia. Se você rejeita a palavra de Deus hoje, você rejeitaria no dia que ela se manifestou em carne através de Jesus. Você estaria ao lado daqueles que o crucificaram. Porque quem rejeita a palavra demonstra que crucificaria Cristo se vivesse naquele dia. Seria um daqueles que gritaria com bastante ênfase: crucifica-o, crucifica-o, crucifica-o. Então é muito fácil se entender. No dia de Lutero, o Espírito Santo estava na sua mensagem. Lutero passou e logo morreram, se organizaram. Veio Wesley, santificação. Mas logo morreu aquilo e se organizaram. Depois vieram os dons espirituais. E o que acontece? Agora estão também organizados e tem virado uma grande denominação, amparada pelo espírito político, religioso e social. Eles estão em busca de posição política, procurando fazer um serviço para Deus, porém fora de sua vontade. Um certo amado irmão pentecostal, quando pretendia uma carreira política, com o pretexto de que lá ele defenderia a obra de Deus e auxiliaria muito o Evangelho, me perguntou no meu escritório, aquele amado irmão, um moço muito sincero: pastor, e José do Egito? Sim, meu irmão, José do Egito chegou a ser governador, mas você veja qual foi o palanque de José do Egito. Foi a cova?

Meu irmão, José do Egito chegou a ser governador. Mas você veja qual foi o palanque de José do Egito. Foi a cova? Foi o calabouço? Qual foi o palanque de José do Egito? O que levou a Daniel para aquele reino? Como homem de Deus? Há muita diferença entre uma coisa e outra. Eu não estou contra, como o profeta desta era clama pelos Abraãos Lincolns, pelos grandes presidentes do passado. Eu não estou contra, estou ao lado de um homem que se põe ao lado do povo trabalhando, mesmo através da política. Mas, por favor, deem a César o que é de César e a Deus o que é de Deus. As taças de Deus não podem ser levadas para o banquete de Belsazar. Isso significa morte, meu irmão. Isso significa juízo sobre aqueles que rejeitaram a palavra. Então eles crerão no engano e dirão que Deus está abençoando-os. Assim estão os pentecostais. E eles adquirirão tanta força política e religiosa que serão os maiores inimigos daqueles que vivem a mensagem. Eles têm intenções, inclusive, de adquirirem poder para trancar as nossas bocas. E se Deus lhes der esse poder, eles o farão para cumprir assim o desejo do Pai deles, conforme Jesus disse. Agora notemos que é uma mentira a pessoa pensar que aqueles que morreram sem falar em línguas estranhas não tinham o Espírito Santo. Bem como é uma mentira a pessoa dizer que aqueles que morreram sem a mensagem de Wesley não tinham o Espírito Santo. Agora, é uma mentira dizer que aqueles que morreram sem conhecer a mensagem deste dia, crendo em três pessoas distintas, como o caso de minha mãe, que eu conheci muito sua vida, batizada nos títulos Pai, Filho e Espírito Santo, pregando, mulher pregadora, veja, minha mãe foi uma mulher pregadora, apesar de muitas vezes chamar os oficiais da igreja e dizer, isto não é para a mulher, a Bíblia não ordena isso para a mulher. E antes de 6 anos de partir, ela parou por si mesma, sem conhecer a mensagem da era. Mas contudo, ainda que ela morresse pregando, eu creio na sua salvação. Seria uma mentira. Mas agora, e nós que vivemos nesta era? Como escaparemos nós se não atentarmos para tão grande salvação? Para a mensagem do dia. 7 dias comerás pães asnos. A mensagem de Lutero foi um pão asno. Não tinha fermento. Não tinha. Ah, mas Lutero carregou tantas bagagens terríveis. Sim, aquele foi o broto. A quem mais é dado, mais exigido. Se a quem mais é dado, mais exigido, logicamente, a quem menos é dado, menos é exigido. A ele foi dado somente crer que a salvação é de graça e não pelas penitências e indulgências. Mas a Wesley já foi dado que sem santificação ninguém viria o Senhor. Tinha que largar seus cachimbos, tinha que jogar suas garrafinhas de vinho forte fora, tinha que buscar a santificação e gritarem e louvarem. Logo vi os pentecostais com os dons sofrendo. Deus usou um homem de cor nos Estados Unidos, cego de um olho, desprezível aos olhos da sociedade e do mundo religioso denominacional, e chegamos a mesmo crer que a pessoa que não falasse em línguas não tinha recebido o Espírito Santo. A mensagem do dia trouxe isto. Era pão asmo, mas hoje é um pão cheio de fermento, é um pão cheio de política. É um pão cheio de política por patrimônios, por ministério, cheio de briga. Está nos tribunais da justiça. Hoje é uma vergonha.

simplesmente uma vergonha, subdivididos e alcançando somente conhecimentos intelectuais e apoios naturais do mundo. Vocês têm que saber, irmãos, que o poder nacional colocou Israel de volta na sua terra e fez levantar a bandeira mais antiga do mundo. Estou falando de Escritura, a bandeira de Davi. Foi o poder nacional que fez isto. O poder nacional porá a igreja no ecumenismo, que é a imagem da besta. O poder nacional fará isto. Porém, o poder de Deus porá a noiva nas bodas do Cordeiro. Sempre é um poder agindo. Quando há um poder agindo de um lado, há um poder agindo de outro. Tem que haver uma força na igreja. Quando o mundo está buscando a força material, o poder bélico, se arregimentando para a eclosão final da Terceira Guerra Mundial, consciente ou inconscientemente, as nações se preparam para isto. Há uma força trabalhando por outro lado. Quando havia um poder dando poder para uma mulher pervertida, para uma igreja pervertida como Jezabel, para uma igreja pervertida como Herodias, havia um poder dando força, alimentando Elias e a mais 7 mil que não se dobraram diante de Baal. Quando havia um poder fazendo uma fornalha para Sadraque, Misaque e Abednego serem queimados, havia um poder para queimar ali dentro daquela fornalha somente aquilo que os amarrava. Quando há uma força por um lado, há uma força pelo outro, para salvar a igreja, para salvar os filhos de Deus. Um poder fará uma coisa, esse outro poder fará outra. O poder humano porá a falsa igreja no ecumenismo. O poder de Deus porá a verdadeira igreja nas bodas do Cordeiro. Porque a união que Deus exige de acordo com as Escrituras é esta, é a unificação da fé. Mas sobre que base? Sobre um credo? Ou fazermos uma coxa de retalho? Unirmos cada um com sua cor? Não! É formar um só organismo, um só corpo, sob uma só fé, um só batismo, um só Senhor. Eu pergunto nesse instante, a igreja é uma organização? Não, a igreja é um organismo. Se a igreja é um organismo, então o organismo não pode ser formado com técnicas. Você pode fazer um pintinho vir à vida, colocando um ovo numa incubadeira elétrica. Isso pode acontecer, mas você não pode trazer um cristão à tona, à vida, através dessas incubadeiras religiosas. Isso não, porque essa vida só vem de Cristo, essa vida só vem pelo Espírito Santo, esta vida só pode vir de Deus, para o crente individualmente, para você individualmente. E isso faz com que você se agrupe naturalmente no corpo de Cristo. A igreja é um corpo, é um organismo, e cada membro deve estar no seu devido lugar. A lei da televisão, até onde sabemos, aquilo lança fagulhas, mas essas fagulhas se encontram, são lançadas juntas e captadas por um receptor que se ajuntam ali formando uma imagem. E você sabe disto? Já fomos informados tecnicamente sobre isto. Ela lança aquelas fagulhas, e aquelas fagulhas não se perdem. Cada uma cai no seu devido lugar, formando a imagem lá no televisor. Sabe-se que as células dos rins, uma vez injetadas no corpo, elas vão para os rins. Se é células de qualquer parte do corpo, elas procuram aquele devido órgão. Assim também é o corpo de Jesus. Não é uma organização técnica, mas sim um organismo. Vive da palavra de Deus. E a palavra de Deus
é justamente isto, o pão sem fermento no seu determinado dia. Deus vos abençoe, em nome de Jesus Cristo. Temos simplesmente procurado falar a sua palavra, a verdade que nos liberta. Amém.

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1: Amor. Podeis assentar. É realmente um privilégio estar aqui nesta noite. Um enorme privilégio estar aqui para servir ao Senhor Jesus.
2: We're sorry that we don't have sufficient room, knowing that you have to stand in it. Makes you tired and...
1: Sentimos muito por não termos espaço suficiente, sabendo que vocês têm que ficar de pé e isto te deixa cansado. E o corredor, e eu perguntei se havia algum lugar maior para conseguirmos, e eu não creio que haja no momento.
2: But we will try to make our messages just as short as we can.
1: Mas tentaremos encurtar nossas mensagens o mais que pudermos.
2: And you be patient, bear with us just a little while.
1: E você seja paciente e aguente conosco só um pouquinho.
2: And now, remember the services tomorrow evening, and then Sunday afternoon and Sunday evening also.
1: E agora lembre do culto amanhã à noite, e então domingo à tarde, e também domingo à noite.
2: Now tonight, if it be the will of the Lord, I wish to read a portion of the scripture.
1: Agora, nesta noite, se for da vontade do Senhor, eu gostaria de ler uma porção da Escritura.
2: And then you pray for me as I speak tonight.
1: Então vocês orem por mim enquanto eu falo nesta noite. Estou rouco desde que cheguei aqui em cima.
2: Not a bad cold, but just an overtaxed voice.
1: Não um forte resfriado, mas apenas com a voz sobrecarregada.
2: Let me move this thing around. Transposition of that.
1: Deixe-me girar esta coisa um pouquinho. A troca dessa coisa.
2: All right, I think that'll be just a little better.
1: Está bem. Eu acho que assim ficará um pouquinho melhor.
2: Now in the reading tonight, let's go back to a very familiar scripture that's familiar to all. One found in the blessed old Bible.
1: Agora na leitura nesta noite vamos voltar a uma escritura bastante familiar que é conhecida por todos, encontrada na velha bendita Bíblia.
2: And I believe every word that the Bible says is the truth.
1: E eu creio que com cada palavra que a Bíblia diz é a verdade.
2: And I know that all Christians do the same.
1: E eu sei que todos os cristãos fazem o mesmo.
2: And this is a very familiar reading, John 3:16.
1: E esta é uma leitura bastante familiar, São João 3:16.
2: For God so loved the world that he gave his only begotten Son, that whosoever believeth in him should not perish, but have everlasting life.
1: Porque Deus amou o mundo de tal maneira que deu seu Filho unigênito para que todo aquele que nele crer não pereça, mas tenha a vida eterna.
2: Let us bow our heads just a moment for prayer.
1: Agora, vamos inclinar nossas cabeças só um momento para orar.
2: Oh, blessed and eternal God, who brought again the Lord Jesus from the dead.
1: Ó bendito e eterno Deus, o qual trouxe novamente o Senhor Jesus da morte.
2: And he has now been presented to us after 1900 years.
1: E ele tem estado presente agora conosco depois de 1900 anos.
2: Yet alive, and just as sufficient in his power and in his presence as he was 1900 years ago when he walked in Galilee.
1: Ainda vivo e simplesmente tão suficiente em seu poder e em sua presença como ele foi há 1900 anos atrás, quando ele andou na Galileia.
2: And we thank thee, our Father, because thou hast done this to us.
1: E nós te agradecemos, nosso Pai, porque tu nos tens feito isto.
2: And in this dark, evil day that we're living,
1: e neste escuro dia maligno em que estamos vivendo,
2: when there is so much confusion on every hand, among the world and in the nations,
1: enquanto existe tanta confusão dos dois lados do mundo e as nações,
2: in politics and in every walk of life, even to the Christian walk,
1: na política e em cada passo da vida, até mesmo no círculo cristão.
2: Yet there is confusion.
1: Mesmo ali há confusão.
2: But we are so glad to know that Jesus still lives. And as the scripture has said of him,
1: mas estamos muito felizes em saber que Jesus continua vivo. E como as escrituras têm dito dele,
2: the same yesterday, today and forever.
1: O mesmo ontem, hoje e para sempre.
2: And when we see the end approaching rapidly and the signs of his near coming,
1: e quando vemos o fim se aproximar rapidamente e os sinais da sua breve vinda,
2: our hearts jump for

0: sins and trespasses.
1: Nós te pedimos nesta noite, Deus, que sejas misericordioso para conosco e perdoe-nos de nossos pecados e transgressões.
0: Give to us exceedingly abundantly tonight. Our weary hearts need it in these days.
1: Conceda-nos com extrema abundância nesta noite para os corações exaustos e necessitados nestes dias.
0: Bless everyone in divine presence.
1: Abençoe a cada um na presença divina.
0: And heal every sick person that's come tonight expecting. And we know that thou will not send one hungry person away unsatisfied.
1: E cure a cada pessoa enferma que veio nesta noite esperançosa. E sabemos que não despedirás nenhuma pessoa faminta, insatisfeita.
0: For that's your nature, your God.
1: Pois esta é a tua natureza, tu és Deus.
0: Bless the word as we have read it.
1: Abençoe a palavra enquanto a lemos.
0: And give to us the context of this word or this evening's message, for we ask it in the name of that all-sufficient one, the Lord Jesus. Amen.
1: E dê-nos o contexto desta palavra para a mensagem desta noite, pois pedimos isto no nome do Todo-Suficiente, o Senhor Jesus. Amém.
0: I suppose there isn't a child attended Sunday school many times.
1: Eu suponho que não existe uma só criança que tenha frequentado as escolas dominicais há qualquer tempo.
0: But I could quote this little passage of scripture here. Just a little small portion of the word of the eternal and everlasting God.
1: Que não possa citar esta pequena passagem da Escritura aqui, apenas uma pequena porção da palavra do Deus Eterno.
0: And it's not very much, but it isn't the reading or how much we read, it's the value of what we read.
1: E não é muito, mas não é a leitura ou o quanto possamos ler, é o valor do que lemos.
0: It doesn't make any difference whether it's very long or not.
1: E não faz nenhuma diferença se é muito longa ou não.
0: It's the value of what we have read.
1: É o valor do que lemos.
0: That is where we can rest our faith, because it's the word of the living God.
1: É aí onde podemos descansar a nossa fé, porque é a palavra do Deus vivo.
0: And now, some time ago, talking the values of things, over across the river in Louisville, Kentucky.
1: E agora, há algum tempo, falando a respeito do valor das coisas do outro lado do rio, em Louisville, Kentucky.
0: Across from where I live, there was a little boy that was up in the attic.
1: Do outro lado de onde eu moro, ali havia um garotinho que estava lá em cima do sótão de sua casa.
0: And he was searching through some old relics and things that belonged to the family.
1: E ele estava procurando algumas velhas relíquias e coisas que pertenciam à família.
0: And he found an old trunk.
1: E ele encontrou um velho baú.
0: And he dug into this old trunk happily to see what he could find.
1: E ele mexeu naquele velho baú para alegremente para ver o que ele poderia encontrar.
0: And he found a little postage stamp that had turned yellow.
1: E ele encontrou um pequeno selo postal que havia ficado amarelo.
0: It was just about 1/2 inch square.
1: Ele era apenas cerca de meia polegada quadrada.
0: The little lad looked at it and he said, "That might be worth a nickel."
1: O pequeno companheiro olhou para aquilo.

0: E ele disse, talvez isso possa valer uns 5 centavos.
1: And a nickel would buy me an ice cream cone.
0: Com 5 centavos eu poderia tomar um cone de sorvete.
1: So with the ice cream cone on his mind, he rushed down the street to a stamp collector.
0: Então, com o cone de sorvete em sua mente, ele desceu a rua correndo até o colecionador de selos.
1: And the collector looked at it and he said, "What will you give me for this postage stamp?"
0: E o colecionador olhou para aquilo e ali ele disse, "Quando você me daria por este selo postal?"
1: Not expecting to receive over 5 cents.
0: Não esperando receber mais do que 5 centavos.
1: And he said, after the stamp collector looked at it, he knew it was old stamp.
0: E ele disse, depois que o colecionador de selos olhou para aquilo, ele sabia que era um selo antigo.
1: So he said, I'll give you $1 for it.
0: Então ele disse, eu te dou $1 por ele. Oh, o pequeno companheiro ficou muito feliz.
1: That meant many ice creams.
0: Aquilo significava muitos sorvetes.
1: So he sold a stamp for $1.
0: Então ele vendeu o selo por $1.
1: And about 6 weeks later, this stamp collector sold it for $50.
0: E cerca de 6 semanas depois, o colecionador de selos o vendeu por $50.
1: Sometime later, it was sold for $500.
0: Algum tempo depois, ele foi vendido por $500.
1: And now they claim it's worth $250,000.
0: E agora eles alegam que ele vale $250,000.
1: Now we know that a little piece of paper, half inch square, would not be worth even picking up on the street.
0: Agora nós sabemos que um pequenino pedaço de papel com 1/2 polegada quadrada não valeria nem mesmo ser apanhado na rua.
1: But it wasn't the value of the paper. It's the value lays in what's on the paper.
2: Amen.
0: Mas não era o valor do papel. Era o valor que está aplicado no papel.
1: And that's the way it is with God's word.
0: E é assim que é com a palavra de Deus.
1: It isn't just the paper that it's wrote on, but it's the value of it is.
0: Não é apenas o papel no qual está escrito, mas é o seu valor.
1: It's because it's the word of the eternal God.
2: Hallelujah.
3: Yes, amen.
0: É porque é a palavra de Deus eterno.
1: And Jesus said, heavens and earth will pass away, but my word shall never fail.
0: E Jesus disse, os céus e a terra passarão, mas a minha palavra nunca passará.
1: Therefore, John 3:16 tonight, although small in its portion, holds enough value to save the world.
2: Hallelujah.
0: Aquela palavra, São João 3:16, nesta noite, embora seja pequena em sua porção, contém valor suficiente para salvar o mundo.
1: It's got enough value to heal every sick person that's on the earth today.
0: Ela tem valor suficiente em si para curar cada pessoa enferma que está na terra hoje.
1: It's a pardon to every sin.
0: É um perdão para cada pecador.
1: Joy to every weary person.
0: É alegria para cada pessoa cansada.
1: It's hope for the hopeless.
0: É esperança para o desesperançado.
1: It's food for the saint.
0: É alimento para o santo. É cura para o enfermo.
1: It's a pardon for those who are troubled.
0: É perdão para aqueles que estão perturbados.
1: It's a, all these things to you if you receive it as that.
0: É todas estas coisas para você se você assim as receber.
1: Some time ago there was a case.
0: Há um tempo houve um caso.
1: I believe it was in the days of Abraham Lincoln.
0: Eu creio que foi nos dias de Abraham Lincoln.
1: That a man had committed a crime and he was found guilty.
0: Que um homem havia cometido um crime e ele foi encontrado culpado.
1: And the punishment of this was to die by a firing squad.
0: E a sua punição era morrer pelo esquadrão da fuzilaria.
1: And some good friend slipped up and went before the president on his knees and begged for the pardon of this man.
0: E um bom amigo saiu e foi até o presidente e de joelhos implorou pelo perdão daquele homem.
1: And Mr. Lincoln knocked in his office, made his decision that he would pardon the man.
0: E o Sr. Lincoln não estava em seu escritório. Decidiu que ele perdoaria o homem.
1: So he just wrote down a little piece of paper, pardon so-and-so, Abraham Lincoln, President of the United States.
0: Então ele apenas escreveu naquele pequeno pedaço de papel, perdoou fulano de tal, Abraham Lincoln, presidente dos Estados Unidos.
1: He bowed and thanked the man and then rush quickly to the man in the prison.
2: Hallelujah.
0: Ele se inclinou e agradeceu ao homem e então correu rapidamente até o homem na prisão.
1: And he said, my friend, I have your pardon.
0: E ele disse, meu amigo, eu tenho o seu perdão.
1: He said, let me see it.
0: Ele disse, deixe-me ver isso.
1: And he presented this little piece of paper.
0: E ele mostrou aquele pequeno pedaço de papel.
1: And the criminal said, oh, it isn't enough.
0: E o criminoso disse, oh, não é o suficiente.
1: If it was a real pardon, it would be rolled out on a great big piece of paper.
0: Se isto fosse um perdão verdadeiro, ele teria sido escrito em um grande pedaço de papel.
1: It would tell why I was pardoned, so you're just kidding me.
0: Ele relataria porque eu havia sido perdoado, então você está apenas brincando com isto.
1: And he could not be persuaded to take his pardon.
0: E ele não pôde ser persuadido para receber o seu perdão.
1: And the next morning, the man died by a firing squad.
0: E na manhã seguinte, o homem morreu pelo pelotão de fuzilamento.
1: And then notice, there is a signed document by the President of the United States that says this man is pardoned.
0: E então observe. Há um documento assinado pelo presidente dos Estados Unidos que diz: este homem está perdoado.
1: And it was written the day before his execution.
0: E ele foi escrito um dia antes da execução.
1: Then it was tried in federal courts.
0: Então ele foi examinado pelo Tribunal Federal.
1: And here is the federal court's decision. A pardon is not a pardon unless it be received as a pardon.
0: E aqui está a decisão do Tribunal Federal. Um perdão não é perdão a não ser que ele seja aceito como um perdão.
1: And that's the way the word of God is.
0: E é assim que é com a palavra de Deus.
1: It's a pardon to those who will receive it as a pardon.
0: É um perdão para aqueles que o receberem como um perdão.
1: It's healing should go to were seated as a hidden part.
0: É cura para aqueles que o receberem como o perdão de cura.
1: And every divine promise of God is true if it be received in the right mental attitude.
0: E cada promessa divina de Deus é verdadeira se ela for recebida com a correta atitude em relação a isto.
1: I say this tonight as the minister of the gospel, and I've seen it tried.
0: Eu digo isto nesta noite como um ministro do Evangelho, e eu já vi isto ser provado.
1: I've had the privilege of preaching around the world. And before tens of thousands of people.
0: Eu já tive o privilégio de pregar ao redor do mundo e diante de dezenas de milhares de pessoas.
1: And every divine promise in the Bible is true.
0: E cada promessa divina na Bíblia é verdadeira.
2: Amen.
1: And if you take the right mental attitude towards any of God's divine promises will bring it to pass. If you can take the right mental attitude.
0: E se você tomar a atitude mental correta em relação a quaisquer promessas do Deus vivo, fará com que isso aconteça. Se você puder tomar a atitude mental correta.
1: And in our scripture reading tonight, it says God so loved the world.
2: Hallelujah.
0: E em nossa leitura escriturística nesta noite ela diz: porque Deus amou o mundo de tal maneira.
1: If there is anything that the world is dying for today is love.
2: Amen.
0: Se há qualquer coisa pela qual o mundo está morrendo hoje, é o amor.
1: In my travels, I find that that is the rejected stone that keeps the building from being fit together.
0: Em minhas viagens, eu descobri que essa é a pedra rejeitada que não deixa o edifício se encaixar.
1: Where the assemblies in the Church of God and the Baptists and the Methodists.
0: Onde os assembleanos e a Igreja de Deus e os batistas e os metodistas. Todos estreitariam as mãos e seriam irmãos se eles apenas tivessem amor um pelo outro.
1: That is the great need the world is dying for. And God is love.
0: Essa é a grande necessidade pela qual o mundo está morrendo. E Deus é amor.
2: Hallelujah.
1: Now there's fight in the church. That's what hindered the church. Has been the wrong conception of love.
0: Agora você encontra na igreja. O que impede a igreja tem sido a concepção errada de amor.
1: Now, love,
0: agora, amor.
1: Two different types of love. That's real love.
0: Existe dois tipos diferentes de amor, que é o amor verdadeiro.
1: One of them in the Greek word is called agape.
0: Um deles no grego é chamado de ágape.
1: That's God's love.
0: Este é o amor de Deus.
1: And then a perverted love, from that is filial love, which means human love.
0: Então o amor pervertido daquilo que é o amor, o filio, ele significa o amor humano.
1: Filio comes from the word fellowship.
0: Filio vem da palavra companheirismo. O amor filho é aquele que você tem pela sua esposa.
1: And a man might flirt with her or insult her and you shoot his brains out.
0: E se um homem flertasse com ela, você a insultasse, você daria um tiro arrancando seus miolos.
1: That's what filial love will do.
0: É isto que o amor filho fará.
1: It accompanies jealousy.
0: Ele é acompanhado pelo ciúme.
1: And many other things go with it.
0: E muitas outras coisas o acompanham. Mas o amor ágape faria com que você orasse pela sua alma pecaminosa.
1: That's the difference between the two loves.
0: Essa é a diferença entre os dois amores.
1: God's love is the beginning of love.
0: O amor de Deus é o princípio do amor.
1: It's the fountain of love.
0: É a fonte do amor.
2: Hallelujah.
1: And the church today is lacking in that.
2: I got it.
1: That real agape love that makes you have love for your enemies.
0: Isso está faltando na igreja hoje, aquele verdadeiro amor ágape que faz com que você sinta amor pelo seu inimigo.
1: Oh, if we only had that kind of a love, there would be a revival sweep this nation from coast to
2: coast.
1: Thank
2: you, Jesus.
0: Oh, se tivéssemos aquele tipo de amor, haveria um reavivamento que varreria esta nação de costa a costa, de norte a sul.
3: 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Bem-aventurado o homem que não anda segundo o conselho dos ímpios, nem se detém no caminho dos pecadores, nem se assenta na roda dos escarnecedores. Antes tem o seu prazer na lei do Senhor, e na sua lei medita de dia e de noite. Que a sua plena satisfação sempre esteja na lei do Senhor, e na sua lei medite de dia e de noite.

E o Senhor entregará também a Israel comigo na mão dos filisteus. E amanhã tu e teus filhos estareis comigo, e o arraial de Israel o Senhor entregará na mão dos filisteus. Paraíso.

Muito bem, meus irmãos, nós estamos mais uma vez com este momento de meditação e nós lemos na Bíblia Sagrada, no primeiro livro de Samuel, capítulo 28, o versículo 19, e o Senhor entregará também a Israel comigo na mão dos filisteus, e amanhã tu e teus filhos estareis comigo, e o arraial de Israel o Senhor entregará na mão dos filisteus. Esta é a mensagem que foi trazida para o rei Saul pela feiticeira de Endor. Quando Deus não falava mais com ele, nem pelo profeta, nem por sonhos e nem por Urim Tumim. O rei Saul, ele foi contado como um dos profetas, mas ele se apostatou, e o profeta de Deus, ele mostra aqui na mensagem demonologia, estado religioso. Agora, esta feiticeira de Endor, ela chamou o espírito de Samuel. E Saul falou com Samuel. Agora, talvez você queira saber como se poderia fazer isso. Isso não se pode fazer hoje. Não, Senhor, porque o sangue de touros e bodes estava apenas esperando a hora do cumprimento. Quando alguém morria, morria sob a expiação de um animal, a sua alma ia para o paraíso e ali ficava até o dia da redenção, e sua alma estava ali, naquele paraíso. Essa feiticeira de Endor, debaixo de sangue de bodes, de carneiro, dos animais, então ela ficava ali. Hoje, um feiticeiro não pode trazer um da sexta dimensão para falar com ele, como trouxe Samuel, para trazer a mensagem para o rei Saul, que estaria no paraíso, junto com ele, ele e seus filhos, mesmo apostatando, mostrando, meus irmãos, que Deus não perde nenhum dos seus. Saul foi ungido pelo Espírito. Ele era o ungido do Senhor. Como o profeta de Deus mostra, agora, hoje, ele não pode penetrar neste estado e tirar um justo desse estado. Ele não poderia fazer isso, porque homens justos não estão lá onde costumava estar, no paraíso. Não, Senhor. O paraíso foi aniquilado quando o sangue de Jesus o tomou. Olha aqui, que coisa. Se eu conseguisse apenas como que Jesus, quando ele morreu, ele foi e pregou para as almas que estavam em prisão. Ele morreu como um pecador, não conhecendo o pecado. Todavia, nosso pecado estava sobre ele, e Deus, por seus pecados, enviou-o para o inferno. A Bíblia diz que ele foi e pregou para as almas encarceradas.
Ele pregou para as almas que não se arrependeram. Certas pessoas dizem, irmão Brana, não consigo entender, disse, Jesus ressuscitou no terceiro dia, ele morreu na sexta-feira de tarde e ressuscitou no domingo de manhã. Ora, ele só ficou um dia morto. Ele disse, dentro desse tempo, pois ele tinha uma escritura na Bíblia na qual podia se firmar, pois Davi, um homem que se apostatou mais tarde, mas era salvo. Você vê que Saul se apostatou, mas ele era um salvo. O profeta Samuel disse, amanhã você vai estar comigo, você e seus filhos. Deus não falava com ele mais através do profeta. O profeta Samuel tinha partido, os sonhos não vinham mais, o Urim Tumim não brilhava mais, ao ponto de procurar uma feiticeira. Ele se tornou inimigo de Deus, se tornando inimigo de Davi. Mas ele era ungido do Senhor. Deus tirou ele mais cedo. E o profeta de Deus disse, quando um filho sai e é um filho, Deus encurta os seus dias. Ele tem uma morte prematura. E este é um bom sinal que realmente era um filho de Deus. E assim aconteceu com Saul. Deus não te salva e te perde daqui 10 anos, diz o profeta de Deus. Davi também se apostatou, até mais do que Saul, mas ele nunca se tornou o inimigo de Deus. Ele nunca tocou no ungido do Senhor, como Saul tocava, queria matar o ungido do Senhor, que era Davi. Mas Davi nunca quis matar a Saul. Ele teve muitas oportunidades, cortou o manto de Saul, dizendo, eu poderia matar. O coração dele doeu de só cortar o manto de Saul. O coração de Davi era segundo Deus. O coração de Saul nunca doía, mas o coração de Davi doía ao cortar o manto de Saul. Davi nunca tocou no ungido do Senhor. Tem os salmos de Davi. Você não encontra os salmos de Saul. Davi apostatou também, mas ele não teve uma morte prematura, como teve Saul. Nós não temos um salmos de Saul, mas temos um salmo de Davi. Não quer dizer que Saul foi para o inferno. Saul foi salvo, ele estava com Samuel, o profeta, na leitura que lemos. Pois Davi, um homem que se apostatou mais tarde, mas era salvo, mas um profeta sob inspiração de Deus disse, não deixarei sua alma no inferno, nem permitirei que o meu santo veja corrupção. E ele sabia que 3 dias e noites que aquele corpo entraria em corrupção, e Deus havia dito ao profeta, ele não verá corrupção. Aleluia! Ele tomou a palavra de Deus, ele derrotou Satanás todas as vezes nela, ele derrotou a morte na palavra de Deus. Aleluia! Ele derrotou a morte. E quando mataram, e ele, Jesus, morreu como um pecador, meus pecados e seus pecados sobre ele, ele foi ferido pelas nossas transgressões, ele foi moído pelas nossas iniquidades,
e o castigo que nos traz a paz estava sobre ele, e pelas suas pisaduras nós fomos sarados. Ele levou sobre si, ele desceu, posso vê-lo bater naquela porta lá, e as almas, e aquelas almas perdidas vieram e disseram: bem, quem és tu? E ele disse, quando Jesus morreu, o seu corpo foi para a sepultura, o seu espírito para Deus, e a sua alma pregar as almas encarceradas. Ele bateu na porta dos perdidos, e Satanás abriu a porta. Ele disse: por que não deram ouvido a Enoque? Por que não deram ouvidos àqueles outros profetas que pregaram? Eles foram condenados. Eu sou o filho de Deus que uma vez viveu. O meu sangue foi derramado. Venho contar-lhe que cumpri o que os profetas disseram que eu faria. Passou direto pelos demônios, direto para o inferno, tomando as chaves da morte, do inferno, do diabo. Pendurou-as em seu lado e começou a subir de volta. Aleluia! Todo poder é me dado, disse Jesus, nos céus e na terra. Ele é onipresente, ele é onisciente, ele é onipotente. Todo poder pertence ao nosso Deus. Ele tirou tudo de Satanás, até a chave da morte, do inferno. Todo poder pertence ao nosso Deus. Você não precisa de ficar com medo do diabo. Me fizeram isso, me fizeram aquilo. Não.

do diabo. Me fizeram isso, me fizeram aquilo. Não. Até Satanás está nas mãos de Deus para executar trabalhos. Ele é o empregado de Deus. Deus usa ele como um chicote. Você não tem que estar agradando aos dois. Não. Você tem somente que fazer a vontade do Senhor, porque Ele é o Todo-Poderoso. Ele foi lá testemunhar na região dos perdidos. Eu sou a semente da mulher. Eu sou aquele dos quais os profetas falaram. Não houve salvação para aquelas almas perdidas. Que triste escutar uma mensagem que não vai trazer salvação. Que aproveitamento teria você escutar uma pregação, mas não tem solução, mas está condenado. Hoje você está ouvindo a palavra, mas tem solução para o seu problema. Tem a cura para a sua enfermidade, tem tudo o que você precisa. Mas lá as almas encarceradas não tinham mais salvação. Mas aqueles que morriam, eles iam como Abraão, como Isaac, como Jacó, como os profetas, como Samuel, como Saul, eles iam para um paraíso. Debaixo do sangue dos animais, eles iam para o paraíso. Quando Jesus morreu, pregou as almas encarceradas, e esse paraíso, a qual eles morriam debaixo do sangue dos animais, os santos, aonde o verdadeiro feiticeiro, como essa feiticeira de Endor, podia entrar e trazer um santo de volta, como trouxe Samuel, hoje não pode mais, porque hoje nós estamos debaixo do sangue do Senhor Jesus, e aquele paraíso foi extinto. Hoje o paraíso é a sexta dimensão, aonde nem um feiticeiro pode trazer ninguém mais. Se um feiticeiro traz alguém, é porque aquela pessoa está perdida. A madrugada chegando, aleluia. Vamos fazer uma pequena ilustração aqui. De madrugada tem um outro grupo que se encontra aqui no paraíso. Não está lá agora aquele paraíso a qual Jesus mostrou naquela parábola do rico e Lázaro. Quando o rico morreu, ele foi para o Hades, para o inferno. E estava sendo atormentado por aquelas chamas, a região dos perdidos. E Lázaro estava no seio de Abraão, naquele paraíso, na região dos bem-aventurados. E de lá, ele podia ver Lázaro gozando lá no seio de Abraão. E ele gritava: Pai Abraão, manda de Lázaro molhar o seu dedo e molhar na minha língua, que estou em chamas. Abraão diz: Filho, Lázaro recebeu só males e você só bênçãos. Hoje ele é consolado e você é atormentado. E existe um abismo entre nós. Daqui não pode passar para lá, de lá não pode passar para cá. Aquele paraíso foi extinto. Hoje o paraíso que temos é a sexta dimensão, aonde o profeta foi lá e trouxe a evidência para nós. Oh, meus irmãos, quando Jesus chegou lá na região, bateu na porta, naquele paraíso, logo Abraão lá dentro perguntou: quem é que está batendo? Jesus respondeu de fora: aqui é a semente de Abraão,
Ele abriu a porta.

festa, que maravilha! E ele tirou de lá Abraão, ele tirou os profetas, a madrugada vai rompendo, logo Jesus ressuscita, e depois da ressurreição de Jesus, muitos santos saíram depois da ressurreição dele. Que consolo, meus irmãos, é ter uma mensagem de um profeta que nos mostra estas verdades, que nos mostra a Bíblia Sagrada, de Gênesis a Apocalipse, que nos mostra a passagem da Bíblia Sagrada, que nos mostra que existe hoje um paraíso, não aquele paraíso que o feiticeiro podia entrar, não. Lá estava debaixo do sangue dos animais. Hoje nós estamos debaixo do sangue do Cordeiro de Deus, que tira o pecado do mundo. O sangue dos animais apenas cobriu o pecado. O sangue do Senhor Jesus não cobre o pecado, mas ele desintegra. Se andarmos na luz, como ele na luz está, temos comunhão uns com os outros, e o sangue de Jesus Cristo, seu Filho, nos purifica. O sangue hoje purifica, isso é, desintegra todo o pecado. Por isso hoje nós vamos para a sexta dimensão. Nem um feiticeiro pode entrar lá, somente os santos. Mas existia este paraíso, o qual foi extinto. Quão gracioso nós somos em conhecer a verdade da Bíblia Sagrada. Esse paraíso nos consola. Paulo foi levado a esse paraíso, ao terceiro céus. As visões que ele recebeu, por isso foi-lhe dado um espinho na carne, não importa com os espinhos, a grandeza é maior, a riqueza é maior. Você está sofrendo com espinho na carne, como Paulo estava, mas é por causa das excelências das revelações, é por causa do paraíso. Esta mensagem é um paraíso, o caminho é estreito, é espinhoso, mas que conduz à vida eterna. Há um paraíso na nossa frente, há uma grandeza na nossa frente, há um céu de glória aonde os santos irão. Não se perturbe com os espinhos, não se perturbes com os contratempos, com as adversidades da vida. Não se incomode com isso. Isso vai acabar. O paraíso que nós estamos indo, Saul foi para esse paraíso, mesmo rebelde, mesmo sendo inimigo de Deus, não venceu os seus dias. Deus o recolheu mais cedo. Davi se apostatou, Davi errou também, mas ele nunca se tornou inimigo de Deus. Ele tem os seus salmos, ele pedindo perdão, dizendo a Deus: tenha misericórdia de mim. Você deve ter os seus salmos também, o seu consolo, a sua alegria, e nunca de tocar no ungido do Senhor, como Saul tocou. Por isso Deus o recolheu mais cedo. Davi nunca tocou no ungido do Senhor, por isso ele venceu os seus dias aqui na terra. Deus te abençoe, em nome do Senhor Jesus Cristo, com a bênção do paraíso. Amém.

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Venha conhecer a mensagem do profeta de Deus para esta decadente geração, o Elias prometido na Bíblia Sagrada, Malaquias capítulo 4, versículo 5. Eis que vos envio o profeta Elias antes que venha o dia grande e terrível do Senhor. E Mateus 17, 11. Em verdade, Elias virá primeiro e restaurará todas as coisas.

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Amém. Bom dia com Jesus. Vamos todos juntos? O Senhor é a força da nossa vida. Graças a Deus. Olhe para o seu irmão e diga para ele: Shalom, meu irmão. Shalom. Shalom. Paz do Senhor. Shalom, shalom. Graças a Deus por mais um culto que o Senhor nos concede. Vamos marcar a escritura, Apocalipse capítulo 10, versículos do 1 ao 7. Escritura que será lida esta manhã. Apocalipse capítulo 10, versículos do 1 ao 7. E nós vamos cantar o hino de número 131. 131. A graça de Deus revelada. Todos conhecem, portanto, todos nós vamos cantar, louvar ao Senhor. Solte sua voz. Graça, graça, a mim basta a graça de meu Jesus.

0: God forgive me for telling it. See?
1: Agora, se isto for empecilho para você, então Deus me perdoe por tê-lo dito. Vem.
0: I've never told it before. Only to my church. My own church.
1: Eu nunca disse isto antes, somente para minha igreja, minha própria igreja.
0: And I look back.
1: E eu olhei para trás.
0: And I hope by the grace of God that you don't class me a fanatic.
1: E eu espero pela graça de Deus que você não me classifique como um fanático.
0: If I am, I don't know it.
1: E eu se eu sou, eu não sei.
0: I don't want to be. No.
1: Eu não quero ser. Você entende? Mas eu
0: God in heaven knows that this is true as I hold my Bible or as I told you last night about the squirrels. This happened just recently.
1: Deus no céu sabe que isto é verdade, enquanto seguro minha Bíblia sobre isto, exatamente como eu lhes contei ontem à noite sobre os esquilos, isto aconteceu recentemente.
0: And I look back and I see myself and I wasn't moving.
1: Eu olhei para trás e vi a mim mesmo e eu não estava me movendo.
0: And I turned and looked this way, it looked like a little place coming down like this.
1: E virei e olhei para este lado, parecia um pequeno lugar descendo assim.
0: And I say this not as an apology, but I've been pretty hard on women.
1: E eu não digo isto como um pretexto, mas eu tenho sido duro com as mulheres.
0: I've been called a woman hater, but I'm not.
1: Eu tenho sido chamado de odiador de mulheres, mas eu não sou.
0: I'm not.
1: Eu não sou.
0: I like my sisters, but I don't like to see women acting the way these modern American women are.
1: Eu gosto de minhas irmãs, mas eu não gosto de ver as mulheres agindo da forma que essas modernas americanas fazem.
0: When I went to San Angelo, the catacomb in Rome, in Italy, there was a sign up there by the catacomb said, "Please, American women, put on your clothes before entering this place and honor the dead."
1: Quando fui até San Angelo, nas catacumbas em Roma, na Itália, havia um aviso ali em cima das catacumbas que dizia: "Por favor, mulheres americanas, coloquem suas roupas antes de entrarem neste lugar em respeito aos mortos."
0: Notice to the American women.
1: Um aviso para as mulheres americanas.
0: Why, it's a disgrace.
1: Ora, é uma desgraça.
0: They asked me, "Haven't you all got any decent women over there?"
1: Eles me perguntaram: "Você tem alguma mulher decente lá?"
0: I said, "Oh, sure we have. That's that other crowd, see?"
1: Eu disse: "Oh, claro que temos. Isto é apenas o aquele é outro grupo, vem?"
0: But they know just as American, that's what it was.
1: Mas elas eram conhecidas como americanas. Isso é o que era.
0: And so I won't have time in this meeting to tell you.
1: Então, isto eu não terei tempo nesta reunião para lhes contar.
0: In 1933, this is a woman's nation.
1: Em 1933, esta é uma nação de mulheres.
0: It's a number 13.
1: É o número 13.
0: It appears in the 13th chapter of Revelation. It's 13 stars, 13 stripes, 13. Everything's the 13th.
1: Ela aparece no capítulo 13 de Apocalipse. 13 estrelas, 13 listras, 13. Tudo é 13.
0: Everything is woman.
1: Tudo é a mulher.
0: And remember, thus

0: saith the Lord, there'll be a woman rule before the end time.
1: E recordem, assim diz o Senhor, haverá uma mulher que governará antes do fim do tempo.
0: She'll either be president, vice president, or it'll be the Catholic Church as a woman.
1: Ela será uma presidente, vice-presidente, ou será a Igreja Católica como uma mulher?
0: I see her, a great woman. The nation bowed to her.
1: Eu a vi, uma grande mulher, a nação se inclinando para ela.
0: It'll be one before the end time.
1: Isto será antes do fim do tempo.
0: Thus saith the Lord.
1: Assim diz o Senhor.
0: Write it down and find out, you young people.
1: Anote isto e descubram, vocês jovens.
0: See if it happens.
1: Veja se isto acontece.
0: If it isn't, I'm a false prophet.
1: Se não acontecer, eu sou um falso profeta.
2: Graças a Deus. Um bom dia com Jesus. O Senhor continue nos abençoando. Convite para a cerimônia de casamento. Com a bênção de seus pais, Renato Carvalho da Silva e Rita Jesus Cardoso Silva e Tereza F. Casagrande Oliveira, Esther e Lucas convidam para a cerimônia de seu casamento, a realizar-se no dia 27 de fevereiro de 2021, às 18 horas, na Igreja Evangélica Cristã Tabernáculo da Fé, na Rua Iguatinga, número 171, Santo Amaro, São Paulo. E a cerimônia será transmitida através da internet. Fica então o convite à igreja e o convite também será afixado ali no quadro de aviso. Deus os abençoe. Deus abençoe esta união. Estará se batizando hoje, após a escola dominical, a irmã Ana Júlia Mantovani Leobino. Onde está a irmã? Está aqui? Ana Júlia? Está aí, poderia se colocar de pé? Está ali atrás. Deus a abençoe. Será batizada em nome do Senhor Jesus Cristo hoje. Obrigado, irmã. E você que tem o desejo de também receber este nome, que é sobre todo nome, é sua oportunidade. Basta falar com um dos diáconos e você também receberá esse batismo. O irmão João Aparecido Rostirola comunica que se mudou para Paulínia e vai congregar aqui novamente com os irmãos. Já congregava conosco, depois mudou e agora está comunicando que vai voltar a congregar. Onde está o irmão? Está ali. Deus o abençoe, meu irmão. Deus o abençoe. Testemunho. Bom dia com Jesus. Quero expressar minha gratidão a Deus e deixar meu testemunho para a honra e glória de Deus. Tinha em meu coração o desejo de ser mamãe, e sempre cria que Deus iria me dar um filho, mesmo que por vezes a medicina dizia o contrário. Eu cria. Por vários cultos, o pastor tem orado por irmãs que desejam ter filhos, mas no culto do dia 10/1, no final do culto, eu estava orando e clamando a Deus por um filho, e na mesma hora nosso pastor disse as seguintes palavras: tem alguma mãe que precisa ter um filho e não está concebendo? O Espírito Santo veio sobre mim. Você pode ter, irmã, depende de sua fé. Eu saí dali crendo e falando em meu coração: eu creio, e Deus assim o fez, estou grávida. Deus abençoe meu pai e meu pastor Cleomar Borges pelas orações e que meu filho venha para ser uma bênção para este ministério que Deus tem usado a nosso favor sem cessar. Irmã Sara Borges Porto, Deus a abençoe. Deus abençoe esta gestação e esse é o nosso Deus, poderoso Deus, que atua ao nosso favor. E você vai ter agora a mesma oportunidade de orar a esse Deus e poder receber aquilo que você precisa e necessita. Vamos então orar, vamos orar com o pastor Wesley Rodrigues, nós vamos orar também por irmã Lourdes, que se encontra internada. Nós vamos orar em favor dela também e pelos nomes no livro de oração.
3: Amado Deus, mais uma vez, ó Pai, estamos aqui reunidos, inclinados, nossos corações inclinados diante do Senhor, agradecendo a Ti, ó Pai, porque o Senhor tem ouvido o nosso clamor, o pedido do Teu povo, as necessidades dos Teus filhos. O Senhor tem cuidado de nós, Pai. Obrigado por tudo que o Senhor tem feito. E desta forma, com esta fé, que o Senhor responde às orações, pedidos nesta hora são entregues diante do Senhor através das mãos levantadas. Ó grande Deus Todo-Poderoso, conhecedor de todas as coisas, continue ajudando a todos nós, Pai. Em nome do Senhor Jesus, nomes no livro de oração, pessoas internadas, como foi falado. Ó Deus, o Senhor é o médico dos médicos, e nós intercedemos como a igreja do Senhor, ó Pai. E que nesta manhã, mais uma vez, o Senhor possa falar através do Teu vaso ungido, ó Pai. Que o Senhor dê força e saúde e que o Senhor possa falar aos nossos corações aquele recado que o Senhor tem para cada um, ó Deus. Em nome do Senhor Jesus. Amém, Senhor.

justifica a ausência, irmão Rio de Ruth Garcia, por viagem. Também justifica a ausência, irmão Marcos Davi e família. E agora nós vamos ver as igrejas que nos acompanham através da internet. A Igreja de Boa Esperança, Deus os abençoe. A Igreja de Pouso Alegre, Deus abençoe. Americana, Deus abençoe os irmãos em Americana. Mogi Mirim, Deus abençoe. Indaiatuba, pastor Wesley Rodrigues, Deus os abençoe. Santo Antônio do Amparo, Deus abençoe aos irmãos. Também a igreja em Pirassununga está nos acompanhando. E Sandra Mantovani, Madalena Machado, Rogério e família, Lúcia, Edna, Bismiel e família, Abraão e família, Jonatas Mantovani, Daiane, Alípio Carlos, Davi Almeida e família, Pedro Araújo e Cleonice Araújo, Tito e Cainã, Márcio de Jesus e família, e Edmária e Darian. Total de 86 computadores, aproximadamente 164 irmãos que nos acompanham estão sendo abençoados. Deus abençoe a todos que nos acompanham, as igrejas e aos irmãos também. E agora nós vamos acompanhar na voz do profeta a mensagem: qual a atração sobre a montanha?

0: saying, Hosanna to the Son of David.
1: E as multidões que iam adiante e a que seguia clamava dizendo, Hosanna ao Filho. Qual é a atração sobre a montanha? William Marion Branham, 25 de julho de 1965, Tabernáculo Branham, Jeffersonville, Indiana, Estados Unidos da América. Somente crer. Somente crer. Tudo é possível. Somente crer.
0: Let's bow our heads now.
1: Vamos inclinar nossas cabeças agora.
0: Father God, that's our sincere prayer tonight.
1: Deus Pai, esta é a nossa sincera oração nesta noite.
0: Seeing all that you are doing for the people in this day.
1: Vendo tudo o que tu estás fazendo pelas pessoas neste dia.
0: And we ask you, Lord, may we only believe.
1: E nós te pedimos, Senhor, que possamos somente crer.
0: Just believe it's the truth, the written word being made manifest to us.
1: Somente crer que esta é a verdade, a palavra escrita sendo manifesta a nós.
0: Grant these things, Father.
1: Concede estas coisas, Pai.
0: Now tonight, we want to thank you for the light that you threw on the scriptures for us this morning.
1: Agora, nesta noite, nós queremos te agradecer pela luz que tu lançaste sobre as escrituras para nós nesta manhã.
0: And we pray tonight, Lord, in the prayer line, that you will vindicate your word to be the truth.
1: E nós oramos nesta noite, Senhor, que na fila de oração, que tu vindiques a tua palavra como sendo a verdade.
0: We pray for all the churches and the congregations that's gathered around the little microphones out across from the nation.
1: Oramos por todas as igrejas e pelas congregações que estão reunidas ao redor dos pequenos microfones através da nação.
0: All the way to the west coast, up into the mountains of Arizona.
1: Até a costa oeste, até lá nas montanhas do Arizona.
0: Down into the plains of Texas, way into the east coast.
1: Lá nas planícies do Texas, até lá na costa leste.
0: All across the country, Lord, where they have gathered.
1: Através de todo o país, Senhor, onde têm se reunido.
0: Many hours apart, we are in time, but Lord, we're together tonight as one unit, believers waiting for the coming of the Messiah.
1: Estamos a muitas horas de distância no tempo, mas Senhor, nós estamos juntos nesta noite como uma unidade, crentes, esperando pela vinda do Messias.
0: We pray, Heavenly Father, that you'll send him soon for your church.
1: Nós oramos, Pai Celestial, que tu o envies em breve para a tua igreja.
0: For we ask it in his name, amen. You may be seated.
1: Pois pedimos em seu nome, amém. Podem se sentar.
0: Christian greetings to all that's here tonight.
1: Saudações cristãs para todos que estão aqui nesta noite.
0: I'm sorry that we're still jammed and packed till we can hardly breathe.
1: Sinto muito por continuarmos apertados e lotados a ponto que mal podemos respirar.
0: Even the air conditioners, as well as this air conditioning, doesn't have much effect. So many people.
1: Mesmo os condicionadores de ar, ainda sendo ar condicionado, não surte muito efeito. Há muita gente. Se fosse somente a quantidade normal de pessoas aqui nesta igreja, esses condicionadores de ar congelariam você. Mas agora, todos estão se abanando com leques e os condicionadores soprando o mais que eles podem.
0: We send greetings from the east coast to the west. To all our friends in Christ who's listening in.
1: Enviamos saudações desde a costa leste até a oeste para todos nossos amigos em Cristo, os quais estão ouvindo.
0: We send greetings over in San Jose, Brother Borders, the group up there.
1: Enviamos saudações a São José, irmão Borders, o grupo lá.
0: We send greetings up in the mountains, Prescott, Arizona, to Brother Leo Mercer and his group that's up there waiting for the coming of the Lord.
1: Enviamos saudações lá nas montanhas de Prescott, Arizona, ao irmão Leo Mercer e seu grupo que está lá esperando pela vinda do Senhor.
0: We send greetings to those in Tucson that's gathered tonight waiting for the coming of the Lord.
1: Enviamos saudações àqueles em Tucson que estão reunidos nesta noite esperando pela vinda do Senhor.
0: Down in Houston, Texas, to those who are waiting for the coming of the Lord.
1: Lá em Houston, Texas, aqueles que estão esperando pela vinda do Senhor.
0: Up in Chicago, to those who are waiting for the coming of the Lord.
1: Lá em Chicago, aqueles que estão esperando pela vinda do Senhor.
0: Up on the East Coast, New York and Connecticut, and the great groups up there that's waiting for the coming of the Lord.
1: Lá na costa leste, Nova York e Connecticut, e os grandes grupos lá que estão esperando pela vinda do Senhor.
0: We don't have room here to seat them, so we just have to send them the word through the medium of the telephone.
1: Nós não temos espaço aqui para assentá-los, então nós temos que lhes enviar a palavra através do por intermédio do telefone.
0: We send greetings to Brother Junior Jackson tonight and his group down in Clarksville.
1: Enviamos saudações ao irmão Junior Jackson nesta noite e o seu grupo lá em Clarksville.
0: Brother Ruddle up on 62 and his group waiting for the coming of the Lord.
1: Ao irmão Ruddle na 62 e seu grupo esperando pela vinda do Senhor.
0: And we're gathered here tonight at the home church, the tabernacle, waiting for the coming of the Lord.
1: E estamos juntos aqui nesta noite na igreja sede, no tabernáculo, esperando pela vinda do Senhor.
0: And now, many of you maybe wasn't at the services this morning.
1: E agora, muitos de vocês talvez não estavam no culto nesta manhã.
0: But I trust that everyone that wasn't will get that tape.
1: Mas eu espero que cada um que não estava consiga aquela fita.
0: For I believe that it was the most straightest message to the church since the message of Sirs, what time is it?
1: Pois eu creio que foi a mensagem mais direta para a igreja desde a mensagem Senhores, é este o tempo?
0: I felt the anointing of the Spirit, felt led to say what I did.
1: Eu senti a unção do Espírito, me senti dirigido a dizer o que disse.
0: It was long, but yet I felt led to do it.
1: Ela foi longa, mas eu me senti dirigido a fazer isso.
0: I think the Lord by His word showed that what hour we're living.
1: Eu creio que o Senhor, através de sua palavra, mostrou a que hora estamos vivendo.
0: And make sure that we understand these mysterious things that's happening.
1: E certifiquem-se que entendamos estas coisas misteriosas que estão acontecendo.
0: You know, the Bible said, the wise shall understand.
1: Vocês sabem, a Bíblia diz, os sábios entenderão.
0: But the nations and the people will grow weaker and wiser.
1: Mas as nações e as pessoas se tornarão mais fracas e mais sábias.
0: Just think, the average American now is in middle age about 20 years old. Weaker, but wiser.
1: Simplesmente pense, o americano típico agora está na idade média, cerca de 25 anos de idade, mais fraco, mas mais sábio.
0: They didn't have jet planes in them days and atomic warheads, but they lived a lot longer.
1: Não tinham aviões a jato naqueles dias e cargas atômicas, mas viviam muito mais.
0: We're getting weaker and wiser, and our own wisdom is what's going to destroy us.
1: Estamos ficando mais fracos e mais sábios, e a nossa própria sabedoria é o que irá nos destruir.
0: We will destroy ourselves.
1: Nós nos destruiremos a nós mesmos.
0: God will not destroy us. Our wisdom will destroy us.
1: Deus não nos destruirá. Nossa sabedoria nos destruirá.
0: It's always been that way, and so will it be again.
1: Sempre foi desta maneira, e assim será outra vez.
0: Now, the Lord willing, next Sunday morning, not knowing now what I will speak on.
1: Agora, o Senhor permitindo, no próximo domingo de manhã, não sabendo agora sobre o que falarei.
0: But I trust that the Lord, if He lets us live and nothing happens, it be His will.
1: Mas eu confio que o Senhor, se Ele nos deixar viver e nada acontecer, E se for da vontade dele,
0: we aim to speak another message next Sunday morning. Have prayer for the sick next Sunday night.
1: Nós planejamos pregar outra mensagem no próximo domingo de manhã, ter oração pelos enfermos no próximo domingo à noite.
0: Then it falls my lot to return back home to Arizona to take the family back so that the children can register in school.
1: Então toca a mim retornar para casa no Arizona, a fim de levar a família de volta para que as crianças possam se matricular na escola.
0: Then we'll notify you, just as we can, of the meetings as they mature, or the times that we, places that we aim to be.
1: Então vocês serão, nós notificaremos a vocês, assim que pudermos, sobre as reuniões à medida que elas se concretizarem, ou o tempo que nós, os lugares que planejamos estar.
0: So, God bless you all.
1: Então, que Deus abençoe a todos vocês.
0: Now tonight, knowing that I'm 15 minutes late to begin with.
1: Agora, nesta noite, sabendo que isto, eu estou 15 minutos atrasado para começar.
0: Quarter till 8 here in Jeffersonville, and that's about a quarter to 9 at the East Coast.
1: 15 para as 8 aqui em Jeffersonville, e são cerca de 15 para as 9 na costa leste.
0: And then it's about 5 o'clock on the west coast.
1: E então são cerca de 5 horas na costa oeste.
0: So now we are just about sundown here.
1: Então agora para nós o sol quase já se pôs aqui.
0: And I want to speak to you for just a short service to try to find the anointing of the Spirit and then call the prayer line.
1: Eu quero falar a vocês como sendo um pequeno culto para tentar encontrar a unção do Espírito. E então chamar a fila de oração.
0: Now I want the congregation here, as well as the congregation assembled at other places.
1: E eu desejo que a congregação aqui, bem como as congregações reunidas em outros lugares,
0: find some man, some brother, that's anointed by the Spirit.
1: Encontrem um homem, algum irmão, que seja ungido pelo Espírito.
0: And when we start praying for the sick, go lay hands upon those that's in your congregation.
1: E quando começarmos a orar pelos enfermos, que vá e imponha as mãos naqueles que estão na sua congregação.
0: Remember, God is omnipresent. He is everywhere.
1: Recordem, Deus é onipresente. Ele está em todos os lugares.
0: So, down in Texas, over in California, up in Arizona, wherever you are.
1: Então, lá no Texas, na Califórnia, lá no Arizona, onde quer que você esteja,
0: lay hands on those that are sick when we start praying for the sick.
1: Imponha as mãos naqueles que estão enfermos quando começarmos a orar pelos enfermos.
0: Now I'm sure God will hear and answer prayer.
1: E tenho certeza que Deus ouvirá e responderá a oração.
0: Strange thing last Sunday night, and the anointing was going on in the Holy Spirit.
1: Coisa estranha no último domingo à noite, e a unção estava em ação e o Espírito Santo.
0: It's quiet. A thing I hadn't had a line of discernment for months and months since I was here the other time.
1: Foi uma coisa e tanto. Eu não havia tido uma linha de discernimento fazia meses e meses desde que estive aqui da outra vez.
0: Then to walk up there under a promise, you don't know that he'll do it.
1: E então chegar aí sob uma promessa, não se sabe se ele o fará.
0: You can't say he'll do it.
1: Não se pode dizer que ele o fará.
0: You just got to walk up there and wait.
1: Simplesmente tem que se caminhar aí e esperar.
0: He's sovereign. He does what he wants to.
1: Ele é soberano. Ele faz o que deseja.
0: But stand there and wait to see what he will do.
1: Mas ponha-se em pé aí e espere para ver o que ele fará.
0: Then feel it break through on you like that.
1: Então sinta aquilo manifestar-se em você dessa maneira.
0: And at the end of the meeting, not knowing who it was.
1: E no final da reunião, não sabendo quem era,
0: but there'd been a man somewhere along the line that was tall, bald on top, and he was a very sick person.
1: Mas havia um homem em algum lugar na fila que era alto e careca, e ele era uma pessoa muito enferma.
0: Then right at last there was a man appeared here on the platform.
1: E então no final houve um homem que apareceu aqui na plataforma.
0: And had his head down. And looked like he was suffering, holding himself around the stomach.
1: E tinha sua cabeça inclinada, e parecia que ele estava sofrendo, segurando seu estômago.
0: And I thought that must be that first man or second man or whatever it was that I prayed for him.
1: E eu pensei que aquele devia ser aquele primeiro homem ou segundo homem, ou seja qual tenha sido aquele que orei por ele.
0: Because he was bald and was holding his head down, a large man.
1: Porque ele era calvo e estava mantendo sua cabeça inclinada. Um homem forte estava inclinado para frente.
0: But I looked around and I found the gentleman sitting out there, but he was rejoicing.
1: Mas eu olhei ao redor e encontrei o cavalheiro assentado ali, mas ele estava regozijando.
0: I thought, where is it?
1: Eu pensei, onde está?
0: I couldn't decide where it was at.
1: Eu não conseguia decidir onde estava.
0: I could feel it and see the man before me.
1: Eu podia sentir aquilo e ver tal homem perante mim.
0: I felt it pull around this way and it was coming from back.
1: Eu senti aquilo puxar nesta direção e estava vindo de trás.
0: I looked at Brother Neville and these two sitting here, it wasn't them.
1: Eu olhei para o irmão Neville e esses dois assentados aqui não eram eles.
0: I said, the man is on the inside of that baptistry back there.
1: Eu disse, o homem está dentro daquele batistério ali atrás.
0: And you know who it was? Brother Shepherd.
1: E vocês sabem quem era ele? O irmão Shepherd.
0: Reason I couldn't recognize him, he sat back there with his head bowed, praying.
1: A razão pela qual não pude reconhecê-lo, ele estava sentado ali atrás com sua cabeça inclinada, orando.
0: He thought he was going to die. Has thought that for the last few weeks.
1: Ele achava que ia morrer. Achava isso durante as últimas semanas.
0: His wife told him go get a new pair of shoes, and he said I won't need them. I won't be here that long.
1: Sua esposa lhe disse para comprar um novo par de sapatos. E ele disse, eu não vou necessitar deles. Eu não estarei aqui muito tempo.
0: And he met me the other day up there in the yard. Brother Woods is shouting and praising God.
1: E ele se encontrou comigo outro dia lá no jardim do irmão Wood, gritando e louvando a Deus.
0: That I'm eating bacon, eggs, tomatoes, anything I want.
1: Disse, eu estou comendo bacon, ovos, tomates, tudo que eu quero.
0: And humbly giving up his seat, getting back in there, out of the way, and praying.
1: E humildemente, dando o seu lugar, ficando lá atrás, sem estorvar, e orando.
0: You see, you don't need a prayer card, you only need faith, see?
1: Veja, você não necessita de cartão de oração, você só necessita de fé, está vendo?
0: I didn't know whether he was healed or not, I just said, a man praying, he's got something wrong.
1: Agora, eu não sabia se ele havia sido curado ou não. Eu simplesmente disse, um homem orando, ele tem algo de errado.
0: I think he called what it was, stomach trouble, and praying back behind here.
1: Eu acho que ele manifestou o que era, problema estomacal, e orando aqui atrás.
0: The Lord Jesus make you well. Now that's all I could tell.
1: O Senhor Jesus o cura. Agora, isso foi tudo que eu pude dizer.
0: The pull was that he was praying.
1: O que atraía era que ele estava orando.
0: I could see it, but what happens, I don't know.
1: Eu podia ver isso, mas eu não sabia o que acontecia. Está vendo?
0: But when you see it come back, everybody's aware. When it says, thus saith the Lord. See, that's not me speaking no more then. That's him.
1: Mas quando você o ouve de volta, todos estão cientes. Quando ele diz, assim diz o Senhor. Veja, isso não é mais eu falando, então. Ele.
0: But I always say, Jesus Christ has made you whole. That's exactly the truth.
1: Mas eu sempre digo, Jesus Cristo o curou. Essa é exatamente a verdade.
0: He was wounded for our transgressions. With his stripes, we were healed. See?
1: Ele foi ferido por nossas transgressões. Pelas suas pisaduras, fomos sarados. Está vendo? Está vendo?
0: But when it comes, thus saith the Lord, and tells you what to do and what's going to happen, watch that. It'll be that way.
1: Mas quando isso vem, assim diz o Senhor, ele diz o que fazer e o que vai acontecer. Observe isso. Será dessa maneira.
0: But when I say Jesus Christ heals you, makes you whole, you believe it. Because he's already said it. I'm just repeating what he said.
1: Mas quando eu digo Jesus Cristo o cura e o faz são, creia nisso, porque ele já o disse. Eu estou simplesmente repetindo o que ele disse.
0: And a vision is just repeating what he showed. You understand?
1: E a visão está simplesmente repetindo o que ele mostrou.

0: Estou simplesmente repetindo o que ele disse.
1: And a vision is just repeating what he showed. You understand?
0: E a visão está simplesmente repetindo o que ele mostrou. Vocês entendem?
1: Now, may we hurry up and get right into the word, because I know that many of you are here. Got long miles to travel tonight.
0: Agora, apressemo-nos e entremos diretamente na palavra, porque eu sei que muitos de vocês que estão aqui têm muitas milhas para viajar esta noite.
1: I pray that God will bless you, help you and protect you along the roads.
0: Eu oro que Deus os abençoe, os ajude e os proteja ao longo das estradas.
1: And now, I wish to turn tonight to St. Matthew, the 21st chapter and verses 1 to 11 in St. Matthew.
0: E agora eu desejo voltar nesta noite a São Mateus, capítulo 21, versículos 1 a 11, em São Mateus.
1: And now, if you don't have your Bible, or if you want to jot down these scriptures, all right.
0: E agora, se você não tem sua Bíblia, ou se você deseja anotar essas escrituras, está bem.
1: Now, to you who never heard the message this morning, and you have a tape recorder.
0: E agora, para vocês que não chegaram a ouvir a mensagem nesta manhã, e você tem um gravador.
1: We never solicit selling tapes. We never solicit selling anything.
0: Nós nunca instigamos venda de fitas. Nós nunca instigamos venda de coisa alguma.
1: Sometimes in a big meeting they announce they got some books back there.
0: Algumas vezes numa grande reunião anunciam que tem alguns livros lá atrás.
1: We don't make anything out of them. Brother Dale's a writer.
0: Nós não tiramos nada deles. O irmão Vale é o escritor.
1: The tapes. The man operates the tape business there will tell you. We don't make no tape money.
0: As fitas. O homem que trabalha com o negócio das fitas ali lhe dirá que nós não ganhamos dinheiro nenhum com as fitas.
1: We don't take the tapes, it's the message.
0: Nós não, não são as fitas, é a mensagem.
1: And when a man gets on his mind that it's money, he ain't gonna make tapes no more. That's right.
0: E quando um homem coloca em sua mente que é o dinheiro, ele não mais fará fitas. Isso é certo.
1: I was asking about it. I think our tapes sell about under $5 or something, 3 to 5 or something like that.
0: Eu estava indagando sobre isso. Eu creio que nossas fitas são vendidas abaixo de $5, ou algo assim. 3 a 5, ou algo assim.
1: What I say? 3 and 4 for them big long tapes.
0: O que diz? 3 e 4 para aquelas grandes, as fitas longas.
1: And a certain minister, I asked about one of his tapes and it was $9.
0: E um certo ministro, eu perguntei sobre uma de suas fitas e ela era $9.
1: About 20 minutes or 30 of a message.
0: Cerca de 20 minutos ou 30 de uma mensagem.
1: So I see that our brother Southman back there is not getting rich any of them on these tapes that they're putting out.
0: Então eu vejo que nosso irmão Southman lá atrás não está ficando rico, nenhum deles, nessas fitas que eles estão distribuindo.
1: See, they make just enough to get by on.
0: Veja, eles fazem simplesmente o suficiente para cobrir o custo.
1: Can't ask them to make them for nothing because they have to buy the tapes and everything else.
0: Não se pode pedir para darem de graça porque eles têm que comprar as fitas e tudo mais.
1: The machinery is very expensive. Costs about $10,000 to get set up to make those tapes to begin with.
0: E o maquinário é muito caro. Custa cerca de $10,000 o equipamento para fazer essas fitas para começar.
1: Now I understand soon they haven't announced it yet, but there's a tape hearing again.
0: Agora eu compreendo que logo que eu ainda não anunciei, mas há uma audiência sobre fitas outra vez.
1: Ever so often, the trustees, I have nothing to do with it at all.
0: De tanto em tanto tempo, nós, os administradores, eu não tenho nada a ver com isso, de modo algum.
1: I don't even number none of the meetings. It's another mere pro or con.
0: Eu nem mesmo, nunca, em nenhuma das reuniões, não é nem a favor e nem contra.
1: They turn in their bids, the trustees decide who is the next man to make tapes, and they send him a letter. That's all I know about it.
0: Eles apresentam suas opiniões. Os administradores decidem quem é o próximo homem a fazer as fitas e eles lhe enviam uma carta. Isto é tudo que eu sei sobre isso.
1: They take care of that because I can't even dedicate babies, let alone take care of tapes. So, or baptize.
0: Eles cuidam disso porque eu não consigo nem dedicar os bebês, muito menos cuidar das fitas, então, ou batizar.
1: So I've got my mind set on this message. That's that third pull, and it's the one I must be loyal and reverent to.
0: assim que estou com a mente ocupada.

Estou com a mente ocupada com esta mensagem. É isto que devo ser leal e reverente. Parágrafo 27, na voz do profeta. Assim que estou com a mensagem, com a mente ocupada com esta mensagem, que é a terceira puxada, e é a isso que devo ser leal e reverente. E nós também devemos ser leais e reverentes a esta mensagem. Antes, vamos ver o pão diário. Influência. Devemos honrar uns aos outros, respeitar um ao outro como irmão, irmã, amar uns aos outros com amor imortal. Você diz, bem, simplesmente não consigo. Bem, somente fique aqui mais um pouco e então você irá gostar das pessoas também. Você irá amar aqueles que não amam. Esse é realmente um bom sinal do cristianismo. Quando você pode de coração amar aqueles que não amam, amar aqueles que não é fácil amar. Jesus disse, se você só faz favores para aqueles que lhe fazem favores, bem, os publicanos fazem o mesmo. Mas veja, você deve ser gentil com aqueles que são indelicados com você, fazer o bem para aqueles que lhe fazem o mal. Lembre-se sempre disso. Mantenha isso perante você, que Deus o está observando. Lembre-se, Deus foi bom com você quando você era mal com Ele. Cristo morreu por vós, sendo vós ainda pecadores. Oh Deus, o pior pecador da cidade. Gostaria de poder estar bem. Gostaria de poder estar onde ele esteve. Desejaria ter podido estar naquele lugar em que ele estava. Sabe o que eu faria? Oh, eu não estaria interessado em tantos assuntos de igreja. Eu cairia sobre o meu rosto e diria, querido Senhor Jesus, o Mestre da vida, dar-me a tua graça perdoadora. Se eu tivesse oportunidade de estar diante dele, creio que é o sentimento de todos aqui esta noite. Nós faríamos a mesma coisa. Eu, mas hoje é exatamente como era então. Estamos tão ocupados com tantas coisas na igreja que temos que fazer tanto que a igreja requer de nós e tantos lugares a que ir até que realmente falhamos muitas vezes em receber a oportunidade. E talvez alguma noite tenhamos que ir
ensaiar para o culto de música, tenhamos de fazer alguma outra coisa, algo talvez de maneira religiosa. Hã? Ah, perdoa. Tenhamos de fazer alguma outra coisa, algo talvez de outra, de natureza religiosa, mas quando o Espírito Santo está falando em seu coração, a melhor coisa que você pode fazer é responder sempre. Não importa o que seja, a que hora da noite, ou em que tipo de missão esteja, porque pode ser que ele não torne a falar por longo tempo, e talvez nunca mais. Aleluia! A marca da besta. Treze do 5 de 54. Essa aqui foi 18 do 2 de 56. E a primeira foi 14 do 11 de 63. Muitas vezes, em organizações, denominações, eles têm um credo e se acomodar com este credo. Este é o nosso credo. Não importa o que o ministro pensa, ele tem de pregar o credo, porque está na denominação. E aqui não temos nenhum credo senão Cristo. Esse é o credo. E nenhuma lei senão amor, nenhum livro senão a Bíblia. E Cristo é o cabeça. E a Bíblia é o nosso manual. O mundo é a minha paróquia. De forma que eu gosto simplesmente de pregar da maneira como me sinto dirigido a pregar, e simplesmente da maneira como entendo. Amém. O sonho certo. 31 do 7, 55. Porque eu não, para mim, não importa para mim a que igreja as pessoas pertencem. A coisa principal é se elas são cristãs. Se você é católico, se você é protestante, se você é metodista, batista, ou seja o que for que seja, contando que você seja cristão, essa é a coisa principal. Cristo não olha para a sua igreja, a qual você pertence, porque elas todas pertencerão e acabarão algum dia, e se dissolverão e não mais serão lembradas. Porém, o princípio do cristianismo são as condições do coração para com Deus. E é nisso que gostamos de concentrar a atenção. É conhecer um irmão, não pela igreja a que ele pertence, ou como ele usa a sua roupa, porém o que ele é em seu coração. Glória a Jesus. Aleluia. A palavra falada é a semente original. 18 do 3 de 62. Deus tinha dito a Adão e Eva: multiplicai-vos e enchei a terra. Era algo se aproximando, uma promessa. Ela não era uma esposa até então, porque ele nunca
nunca tinha vivido com ela. A noiva de Cristo ainda não é sua esposa. A ceia das bodas está para acontecer. Entendem? Observem, isso é rico. Ela se apressou, e o que ela fez? Ela cruzou sua semente. Ela a misturou com a semente da serpente. E quando fez, ela trouxe uma o que ela produziu? Ela produziu um filho da morte. Um filho que perverteu cada filho depois disso. E quando a igreja de Jesus Cristo foi pervertida no templo de Roma, depois de seu nascimento virginal e de ter sido dado a Cristo no Pentecostes, ela, o que ela fez? Ela se cruzou com o dogma romano, e a igreja protestante fez exatamente o mesmo. Ela não consegue esperar. Lagarta, gafanhoto, locusta, pulgão. 23/8/59. A igreja está se movendo devagar demais para a hora em que estamos vivendo. Há algo radicalmente errado, e cabe a nós neste dia, na vinda próxima do Senhor, nos sentir e estudar isso e ver o que está errado, encontrar a causa. Nunca se pode encontrar a cura até se encontrar a causa. Se um médico, se você entrar em seu consultório e disser: estou tendo dores de cabeça e náuseas, e ele lhes der uma pequena aspirina ou algo assim, e dispensá-lo, ele só está tentando se livrar de você. Um médico verdadeiro e genuíno irá diagnosticar aquele caso até encontrar qual órgão não está bem. Então trabalhar a partir daquele órgão. Assim é com o reino de Deus. Temos de descobrir o que está errado. Então trabalhar a partir dali. Amém. Hoje, não temas. 24/2/61. Agora lembre-se, se Deus alguma vez foi chamado à cena para agir, e a maneira que ele age da primeira vez, ele tem que agir toda vez depois da mesma. Depois da mesma maneira, ou ele errou quando ele agiu da primeira vez. Então, se aquela foi a maneira dele de fazer conhecido naquele dia aos judeus e aos samaritanos que estavam esperando por um Messias, nem os gentios estava esperando por o Messias. Nós éramos romanos e gregos e estávamos adorando deuses de ferro e aço e mármore, e como muitos deles ainda estão fazendo. Estão

Mas agora, carregando uma cruz, isso, uma crava, alguma coisa, e depois de 2000 anos de teologia e ensino, agora a igreja gentia, a igreja eleita, está esperando pelo Messias. Agora ele terá que agir, quando vier desta vez, exatamente como agiu naquela vez, ele terá que fazer as mesmas coisas, porque a palavra disse que ele faria. Aleluia! Vamos dizer graças a Deus por esses parágrafos. Louvado seja o nome de Jesus. Aleluia! Amém. Glória a Jesus. Que coisa tremenda. Nós estávamos adorando os ídolos. Deus de madeira, de barro, de pedra, mármore, ferro. Como eles estão ainda? Muitos estão hoje adorando agora o barro, adorando o mármore, adorando o ferro. Muitos agora, nesse exato, você também estava assim. Mas hoje nós recebemos a coluna de fogo. A coluna de fogo veio. Num culto, fez mais do que 33 anos e meio no ministério do Senhor Jesus na terra. Um culto fez mais do que Atos dos Apóstolos. Um culto. Só a noiva de Jesus tem esse grande privilégio da graça de Deus. Louvado seja o nome de Jesus por essa graça. Amém. E agora, depois de ouvir esse testemunho da Sara, Deus te abençoe, minha filha. Ouvi um testemunho que está vendo, vindo o netinho. Não sei se é neto, deve ser. E dedicar uma netinha. Oh, que graça, que amor. Elisa Costa Borges, nós vamos ficar de pé. O Sadraque Borges e a irmã Camila Borges vão dedicar os seus filhos. Eu quero dedicar as crianças de máscara. Cada um que pegar os bebezinhos deve pegar de máscara para proteção deles, porque eles são muito sensíveis. Eu quero álcool aqui também.

0: bênçãos que o Senhor tem feito na minha vida, ó Deus, na vida do meu marido. Senhor, obrigada, Deus, pela vida da minha filha. Que o Senhor possa continuar abençoando ela, dando saúde a ela. Me dê sabedoria ao meu marido, ó Pai, para que possamos criá-la nos Teus caminhos. Graças te dou, Senhor, porque eu não mereço, mas Tu és bom e misericordioso e me deu essa grande bênção. Que o Senhor possa me capar para cuidar dela, ó Pai. No nome do Senhor Jesus Cristo, com o perdão dos meus muitos pecados. Amém.
1: Senhor nosso Deus, querido, bondoso Pai Celestial, muito obrigado, Senhor Jesus, por esta bênção que o Senhor tem dado a mim e a minha esposa, ó Pai. O Senhor tem colocado essa pequena criança, ó Pai, nos nossos braços, ó Deus, para que possamos cuidar, ó Deus. Dê-nos sabedoria, ó Pai, como pais, ó Deus, para criá-la no caminho do Senhor, ó Deus. Ó Pai, te agradecemos, não temos palavras para lhe agradecer, ó Deus, por essa pequena bênção que o Senhor tem nos dado, ó Pai. Que o Senhor abençoe a cada um de nós, ó Deus. É o que te pedimos, ó Pai, te agradecemos, ó Deus. E pedimos com perdão dos nossos muitos pecados, ó Deus. É o que te pedimos e te agradecemos. Em nome do Senhor Jesus Cristo, amém.

Senhor Jesus, aqui está a pequena Elisa Costa Borges, sendo dedicada ao Senhor, ao Deus Todo-Poderoso, que criou os céus e a terra, e os mares e os abismos. Senhor, o Salmo 128, ó Pai, verás os filhos dos teus filhos. Abençoa esta criança. Eu invoco a bênção do Senhor sobre ela, ó Pai. Que a bênção do Deus de Abraão, de Isaac, de Jacó, a bênção da Bíblia, a bênção da mensagem, da coluna de fogo que nos visitou nesses últimos dias, vem sobre ela, que ela seja uma bênção para seus pais na igreja, uma bênção para servir ao Senhor. Marque ela, ó Deus, se houver tempo, ó Pai, que ela possa te servir todos os dias da vida dela, para a glória do teu nome, em nome do Senhor Jesus Cristo. Amém. Amém. É uma bênção. Ela é linda. Oh, como Deus é grande. Olha, tanto que ela está bonitinha. Olha lá.

Minha neta. Eu e a Sara, daqui uns dias, tá dedicando mais um netinho. Coisa boa.

Vamos dizer, Deus abençoe, em nome do Senhor Jesus. Amém. Assentai-vos. Nós somos uma família e aprendemos com o profeta de Deus cada detalhe. A gente erra porque é humano. A gente sabe como aquele rapaz foi trabalhar na fábrica de farinha. Se eu não cometo erros, então você não pode trabalhar. Porque se você não comete erros, você não faz nada. E às vezes erra, é ceder. É lisa. O Senhor é meu Deus. Muito bom. O Senhor é o meu Deus, né? Vamos dizer, o Senhor é meu Deus. Isso quer dizer, Elisa, quer dizer, o Senhor é meu Deus. Então, vamos ver essas perguntinhas aqui. Eu creio a respeito. Hoje, no culto da escola dominical, eu estava fazendo a pergunta da escola passada. O senhor disse que chamava a sogra de mãe. É bíblico. Então, o correto de toda nora cristã é chamar a sogra de mãe? Isso serve para homens e mulheres? Não, não é. Ô mãe. Não, não é isso. É uma consideração. É uma consideração. Como se fosse a mãe. Não é uma consideração. Não é chamar de mãe. Não é isso. É uma consideração. Como se fosse uma mãe, é a segunda mãe. Sua sogra não é a segunda mãe, irmão Jessé? Você não chama ela de mãe, né? Não, mas não é uma consideração? Você não considera ela? Então é uma consideração, não tem... Você entendeu? Amém? É... Bom dia, pastor Clomar Boyer. Gostaria de saber sobre uma coisa que tem... Gostaria de saber sobre uma coisa que tem causado desespero que observo em alguns irmãos jovens e casados, é sobre jogos e futebol. Parece que ficou tudo normal. Os irmãos, cada um, torcer para um time. Deus me livre. E postar na internet fotos com camisas de times e de jogos, de vídeo, game, não sei o que é isso, de vídeo game, como se fosse mundanos, isso tem causado um desespero, porque vimos
que a vinda de Jesus está cada dia mais próxima. E dá para perceber o sofrimento. Tudo ficou tão normal. Comemorar como os mundanos, comprar roupas de uniformes para os filhos e ensinar a torcer para jogos de times. Eu não acredito que um cristão que conhece o irmão Brana de longe faz isso. Eu não acredito. Ele não precisa nem nascer de novo. Se ele conhecer o irmão Brana de longe, ele não faz isso. Me perdoe pela pergunta. É apenas o desespero de um jovem que espera pela vinda do Senhor. Muito bem, jovem. Eu não acredito, mesmo ele não nascido de novo, ele não tem essa coragem. Se você está nesse abismo do fundo do inferno, Deus te levanta no nome de Jesus Cristo. Time, irmãos, isso é tudo do diabo. Time, jogos, isso é tudo do inferno. Amado pastor, no livro de Mateus, capítulo 5, versículo 42, onde Jesus disse que emprestar, eu queria perguntar para o senhor, porque não entendo direito o que Jesus disse. Algumas pessoas pedem emprestado as minhas ferramentas que preciso usar a qualquer momento, e não devolvem, e outras pedem emprestados e não usam, e ficam mais de meses na casa deles. Eu peço de volta e eles ficam aborrecidos comigo. Eu preciso muito das ferramentas, pois faço pequenas manutenções, reparos, e qualquer momento alguém me chama para trabalhar e as ferramentas estão emprestadas algumas vezes. Eu não sei o que fazer. Eu devo emprestar ou não? Deus te abençoe, o Senhor e a sua família. Não, irmão, não empresta, não. É o seu ganha-pão. Empresta, não. O irmão assinou o seu nome. Amém. Glória a Jesus. Se você tem duas lá e não vai te fazer falta se devolveu, se não devolver, não devolveu, empresta. Mas é o seu? Não, o seu não. É como o dinheiro. Você vai emprestar um dinheiro assim, ó, esse dinheiro eu tenho ele para dar. Para perder. Alguém chega emprestado, pede emprestado. Quer dizer, você não conta com aquilo. Aquilo, se pagar algum dia, bem. Se não pagou, se você precisa, aí eu não posso, então não empresta. Amém? Amém. É assim que... Nós vamos ler a Bíblia. Meu óculos.
você vai me perdoar. Eu preciso... Assenta a mão um pouquinho. Eu preciso de acertar uma coisa aqui. Obrigado. Ah, tá bom. Eu não quero que as crianças passem aqui para cumprimentar, as mães não deixam. E o irmão Brandes, eu creio no velho antiquado aperto de mão, quando pode, é claro. Se a lei diz não, não. Mas quando nós... Eu sou culpado. Às vezes abraçar. Esse não é o cumprimento bíblico. Mombrando disse que antes do aperto de mão, era o abraço e um ósculo santo no pescoço. O abraço significa isso. O ósculo santo no pescoço. Mombrando disse, esse era o cumprimento antes do aperto de mão. Então nós não vamos abraçar. Tudo bem? Para ficar bíblico. Porque você vai no outro lugar e nem me deu um abraço. É padrão mundial. Não é? Não, você vai lá nos Estados Unidos. Não, o padrão... É isso aqui, ó. É um aperto de mão. Vamos, eu sei que às vezes é um amor. Eu sou culpado disso. Ah, vamos abraçar. Mas esse é o padrão bíblico. Quando pode, você entendeu? Tudo bem? Final do culto. Não quer dizer que está fazendo de seita. Não é isso. Esse é o padrão. O velho, antiquado, aperto de mão. Senão você vai lá na igreja, lá não sei aonde. Chega lá, eles te dão um aperto de mão. E você vai, ai, me deu um aperto de mão lá. Mas é o bíblico. Esse é o padrão da mensagem. Amém? Amém? Tudo bem? Tudo bem. Então nós vamos ler a Bíblia agora. E as crianças vão ficar suspensas porque saem pela internet. E ah, lá pode. E causa muita pergunta. Lá pode, lá pode. Então vamos dar a César o que é de César. Lembrando disso, um cristão obedece às leis. Amém? Apocalipse capítulo 10.

E vi um anjo forte que descia do céu, vestido de uma nuvem, e por cima da sua cabeça estava o arco celeste, e o seu rosto era como o sol, e os seus pés como colunas de fogo, e tinha na sua mão o livrinho aberto, e pôs seu pé direito sobre o mar, e o esquerdo sobre a terra. E clamou com grande voz, como quando brama o leão, e havendo clamado, os sete trovões fizeram soar as suas vozes. E sendo ouvida dos sete trovões as suas vozes, eu ia escrevê-las, e ouvi uma voz do céu que me dizia: sela o que os sete trovões falaram, e não escrevas. E o anjo que vi estar sobre o mar e sobre a terra levantou a sua mão ao céu e jurou por aquele que vive para todo sempre, o qual criou os céus e a terra, o qual criou os céus e o que nele há, e a terra e o que nela há, e o mar e o que nele há, que não haveria mais demora. Mas nos dias da voz do sétimo anjo, quando tocar a sua trombeta, se cumprirá o segredo de Deus, como anunciou aos profetas, seus servos. Senhor, amamos este profeta de Deus. Amamos a coluna de fogo. Cremos nela, Pai. Cremos esta mensagem de corpo, alma e espírito. É a razão do nosso viver. Aleluia! Vivifica mais uma porção nos nossos corações, ó Pai, com remissão dos nossos pecados, em nome do Senhor Jesus Cristo. Amém. Glória a Jesus. Amém. Assentai-vos.

bem, nós vamos relembrar a escola passada da fita que foi rodada dos ungidos dos últimos dias. Irmãos, tem uma coisa que deve emocionar nossas almas. É a mensagem. Deve estar, a noiva deve estar com uma grande emoção com essa mensagem. Parece que nesses últimos dias, a noiva, ela está assim, a namorada do noivo, e a mensagem, ela nos faz entrar em um companheirismo mais íntimo com o Senhor. Ela é Deus para a noiva, ela é o absoluto. Ela não tem outra vida. Não tem sentido a igreja se não fosse a mensagem. Não tem sentido. Bom, João Rostirola, irmão João. Tão bom te ver, irmão João. Deus abençoe. E tudo, a razão de uma reunião em torno de ouvir o que acabamos de ouvir na própria voz do irmão Brana, e como ouvimos domingo passado, e remoer isso, ficar remoendo nas escolinhas das crianças, nas pregações. É isso que é o Evangelho, é isso que é a nossa fé, é isso que é a nossa vida, é tudo o que é em parte. Quando vier o que é perfeito. Pregaçãozinha aí. Pula daqui, pula dali. Um tem uma coisinha, outro tem outra coisinha. Tudo que é em paz é aniquilado. Quando vier o que é perfeito. E o profeta de Deus disse: e pela graça de Deus, nós temos a perfeição, que é a palavra. Pregaçãozinha disso, pula daqui, emoção dali, tudo isso é aniquilado. A noiva não seja coisa do passado. A noiva está com a palavra. Firmado no que está escrito, aguardando o rapto.

aguardando o rápido que está às portas, firmado e pega nessa mensagem, ora e chora, e firmados, não tem outra coisa a não ser isso. E na mensagem, os ungidos dos últimos dias, o parágrafo, o profeta de Deus, depois de tanta coisa, aqui no parágrafo 264, ou 260 em diante, no mesmo dia em que o Filho do Homem foi revelado, Apocalipse 10, do 1 ao 7. Leio quando você chegar em casa. Nós acabamos de ler aqui na igreja. A mensagem do sétimo anjo abrindo selos. O que é? Não o anjo que é o Filho do Homem, mas o mensageiro está revelando o Filho do Homem. O mensageiro revelou o ministério do Filho do Homem, do próprio Deus. Pode você esperar isto agora? Pode você separar isto agora? Oh Deus, o profeta está dizendo, pode você separar isto agora? O mensageiro revela o ministério do Filho do Homem. Ele revelou o ministério de Deus. Pode você separar isto agora? Amém. Não é. É aí onde parece ser tão difícil para você. Veja você, não o Filho do Homem, ele próprio, mas o sétimo anjo, o sétimo mensageiro, está revelando ao público o Filho do Homem, porque ele deixou a casca. Ele não pode organizar, é o grão, ele próprio novamente. Oh Deus, ele próprio novamente. Agora é o grão. Quem está nos preparando para subir? O próprio Deus. Que coisa profunda. O próprio Deus. Quem poderia preparar? O próprio Deus nos preparando para encontrar com Ele. Desceu na terra. Oh Deus. E nesse dia, Janes e Jambres resistirão. Ungidos, crentes, manufaturados, incrédulos, a igreja formal e os pentecostais se opõe ao grão verdadeiro. Ele se opõe ao grão. Mas deixe-os para lá. Sua insensatez se tornará manifesta. Como a deles foi. Vem. Vocês entendem agora? Amém. Apocalipse 10 disse: nos dias da voz do sétimo anjo. Lembre-se, sétimo, era da igreja de Laodiceia. O soar desse anjo, quando essa era da igreja estiver

0: denominada e se tornar uma era da igreja, quando estiver em uma organização pentecostal, quando mensageiro para essa, o que foi cada mensageiro, o que foi Martim Lutero, uma repreensão aos católicos, o que foi Wesley, uma repreensão aos luteranos, o que foi Pentecostes, uma repreensão aos outros. Onde a vida foi agora? Longe de uma organização. Chega de casca. É o grão. O quê? Uma repreensão aos pentecostais. Vem para cumprir a escritura desta hora. Vem. É o grão, é o próprio Deus. Se eu estou aqui, ó, com o próprio Deus. Nós estamos com o próprio Deus. Louvado seja o nome de Jesus. Notem, no mesmo dia, quando este mensageiro, não quando ele começar, mas quando ele começar a declarar sua mensagem, vem a primeira puxada, cura; segunda puxada, profecia; terceira puxada, abertura da palavra, os mistérios revelados, não há ordem mais superior para revelar a palavra do que profetas. Mas a única maneira do profeta poder ser ou vindicado é pela palavra. E lembre-se, a terceira puxada foi a abertura dos sete selos para revelar a verdadeira oculta que tem estado selado na palavra. Vocês creem nisto? A congregação diz amém.
1: Amém.
0: Cremos nisto.
1: Amém.
0: A verdade. Oh, para revelar a verdade oculta que tem estado selado na palavra. Selado. Selado, os sete selos, para revelar a verdade oculta que tem estado selado na palavra. Vocês veem isto? Eu vejo isto, Senhor. Tudo foi revelado. Irmão, esse é o avivamento da noiva. Sabe até quando? Até o rapto. Não. Se houver mais 10 anos, 5 anos, sei lá, quantos anos, 100. Cremos que Jesus vem hoje. No próximo minuto. Mas é o avivamento da noiva, é isso. Não tem outra coisa. E então, nesse dia, quando esta coisa é para acontecer, que Janes e Jambres e personificadores aparecerão novamente, tal como eles fizeram quando Moisés apareceu com a palavra original, para dizê-la, eles aparecem para personificá-la, exatamente certo. Como você vê o que Mateus 24:24 significa? Veja, ungidos. Agora, há três coisas que nós vamos dizer antes de encerrarmos. Vamos prestar bem atenção, que isso é tão profundo. Nós devemos estar fica mais humildes, mais cheio de amor, mais cristãos, mais exuberante, mais fiéis, mais de oração, mais de entrega a Deus. O profeta disse, não foi isso? Se o povo fosse mais sincero, Deus já tinha descobrido o remédio para o câncer, não foi? Agora há três coisas que nós vamos dizer antes de encerrarmos. Tudo que o profeta disse, irmãos, eu sempre creio com a minha alma, mesmo não entendendo. Eu creio, Jesus. E você, a noiva, deve, eu creio, Senhor. Eu creio. Eu não entendo muita coisa, mas essa mensagem sempre foi o absoluto, meu absoluto. É só isso. Eu quero que vocês ouçam muito bem. Agora, ao encerrarmos, três coisas. Marque essas três coisas. Lembre-se, três coisas foram cumpridas. Três coisas estão diante de vocês neste exato momento. Três coisas. Não esqueça dessas três coisas. Primeiro, não esqueça. Primeiro, o mundo está na condição de Sodoma. Hoje passou aí na voz do irmão Brana. Escreva isso, jovem, antes do fim. Levantará uma mulher, presidente ou vice-presidente. Assim diz o Senhor. Se isso não acontecer, eu sou um falso profeta. Qual o demônio do inferno que tem coragem? Nem o diabo não tem coragem de levantar. Nem o diabo. É realmente um profeta de Deus. Qual cego denominacional, pobre iludido. Se você é um denominacional, deixe esses dogmas, deixe esses credos, deixe essas coisinhas, essas pregaçõezinhas que não leva a lugar nenhum. E fica com o resultado do filho do homem. Isso aqui não é uma pregação. É o filho do homem. É o próprio Deus. É preparando para o evento. O maior evento da história mundial. O rapto da igreja. Oh, Deus. Três coisas. Essas três coisas. Primeiro, o mundo está na condição de Sodoma. Jesus disse que aconteceria. Veja a perversão. Nossas mulheres tentando agir como homens. Essa é a primeira. Nossos homens tentando agir como as mulheres, efeminados, pobres, imundos, depravados, endemoniados, e não sabem. A Bíblia diz que isso aconteceria, e é onde está. E o profeta viu aquela mulher com roupa de púrpura. Ele viu até a roupa que ela estava vertida. E dizendo, eu estou aqui. Ela está dizendo, é para lutar pelos direitos. Diversidade. Da diversidade. De sodomismo. Estou aqui para lutar pelo o cidadão, pelo sodomismo. Fim. Fim. Fim. Quem nos advertiu? O Filho do Homem, o sétimo anjo. Graças a Deus pela mensagem. Ai, se não fosse essa mensagem, nós estaríamos com um pedaço de barro, um pedaço de ferro, adorando uma santa, prostrado em um dogma. E um credo, algum seguindo algum homem falível ali, outro por ali, dizendo ser alguém não é nada, mas estamos seguindo não o homem, mas o Filho do Homem, o Filho do Homem, estamos seguindo o Filho do Homem. Que é o Deus eterno. Esse não é falível. Então, três coisas. Primeira coisa. Segunda, é a nossa hora. De acordo com as escrituras aqui. Que Jannes e Jambres aparecem em segundo lugar. Resistindo, usando de jambre para resistir, é o mundo denominacional. Em terceiro lugar, sodomismo, essas três coisas, sodomismo, segundo Jannes e Jambres, e em terceiro lugar, é a mesma. E em terceiro lugar, e nessa mesma hora, que o Filho do Homem há de ser revelado. Oh Deus, aí está seu crente manufaturado e seu incrédulo, a palavra genuína de destino. A palavra genuína se destacando, vindicada ao crente manufaturado, personificando-a, e ao incrédulo rejeitando a coisa inteira. Oh, meu Deus, veja, aí está o seu crente. Seu crente manufaturado e o seu incrédulo. Três. Oh, Deus. A palavra genuína se destacando e vindicada. O crente manufaturado personificando-a e ao incrédulo rejeitando a coisa inteira. Ao crente, ao crente manufaturado e ao incrédulo rejeitando tudo. Mas eu sou o crente. Eu sou o crente. Eu não rejeito isso. Eu não rejeito, eu abraço. Eu não quero ser um manufaturado também, dizer não. Não, isso aí não. Não. Eu quero ser o crente. Eu tenho que crer nisso. Você não pode ser um manufaturado. Ter uma membrana como homem de Deus. Somente. Eu creio nesta mensagem. Isso. Mas não passa de um manufaturado. Não. Eu sou um crente. Essa mensagem é minha vida. Eu vivo por ela. Eu nasci por ela. É a razão do meu Deus viver. Eu sou um crente, meu Deus. Eu sou um crente. Eu sou um crente. Eu não quero ser um manufaturado. Crer pelas metades. Não. Eu creio em tudo isso. Eu creio que não haverá mais demora. Mas haverá luz no entardecer. O caminho para a glória certamente encontrará. Está certo? Nações estão se rompendo. Israel despertando. Depois vocês podiam cantar, irmão Daniel, não está aí? Mas vocês podem cantar o conjunto. Nações estão se rompendo. Israel está despertando. São sinais que nossa Bíblia prediz que os dias dos gentios contados. Sodoma, sobrecarregado de horrores, retornai, ó dispersos, aos vossos. O dia da redenção está próximo. Os corações dos homens se desfalecem e há temor. Estais cheio do Espírito de Deus, tendo vossas lâmpadas preparadas, e límpidas, para que possa ver a palavra da hora. Olhai para cima, vossa redenção está próxima. De vez em quando você olha para cima, a redenção está próxima. A redenção está próxima. A redenção está próxima. A redenção está próxima. Falsos profetas estão mentindo. Foi dito que estariam aqui ungidos. A verdade de Deus, eles negam que Jesus, o Filho, é o nosso Deus. É isso, eles não creem nisso. A Bíblia diz que haveria essa coisa aqui está. Mas caminharemos, pois onde os apóstolos pisaram, mesma luz, e restaurar a fé dos pais aos filhos. O dia da redenção.

Deus, tendo as vossas lâmpadas preparadas e limpas, olhai para cima, a vossa redenção está próxima. Está próximo, irmão. Está próximo, jovem. Está próximo. Tira todo o mundanismo. Está próximo. Vocês creem nisso? Na terra onde esta mensagem vai, da costa leste a oeste, da Califórnia, Nova York, abaixo do sul, acima do norte, para as missões, para as missões, aonde for que ela esteja indo, e neste tabernáculo, norte, missões, oh, missões, a mensagem nas missões, oh Deus, nessa terra onde esta mensagem vai, Ele cria tanto, eu também. Essa mensagem, onde essa mensagem vai, da costa leste a oeste, na Califórnia, a Nova York, abaixo do sul, acima do norte, para as missões, a mensagem, e ainda for que ela esteja indo neste tabernáculo, ela está indo neste tabernáculo. Nós somos pobres, nós temos estas coisas grandes, nós somos pobres, não temos estas coisas grandes, floridas, e programas de televisão, nós simplesmente estamos tentando fazer o melhor que podemos, mas todo que o Pai me deu virá a mim. Nós não temos grandes missões. Estamos fazendo o que podemos no sábado, levando ali folheto, fazendo uma vinheta. Fazemos o que podemos, mas todos que Jesus disse, todos que o Pai me deu virá a mim. Todos vão encontrar essa mensagem. Toda semente eleita, sem grandes missões, porque não temos condições. Agora, eu quero que vocês saibam que isto é seguro, e você quer ouvir esta fita. Você poderia ter pensado hoje que eu estava tentando dizer sobre mim mesmo, sendo que eu estava levando esta mensagem. Eu não tenho nada mais do que nada a ver com isso. Você não pensou que eu estava falando de mim mesmo? Nada mais do que apenas uma voz. E minha voz, até mesmo contra meu melhor julgamento, eu queria ser um caçador de animais com armadilhas, mas é a verdade de meu Pai que declaro fazer. Estou determinado a fazer, mas não fui eu. Aquele que apareceu lá no rio. Eu estava somente de pé lá, quando ele apareceu. Em 1933, ele apareceu. Não sou eu quem realiza estas coisas e prediz estas coisas, que acontece tão perfeitamente como são
Não sou eu.

0: Não é ele. É impossível um homem falar isso. Ele. Ele. Ele. Não sou eu. Não sou eu quem realiza estas coisas e prediz estas coisas que acontecem tão perfeitamente, tão perfeitas como são. Eu sou somente quem está perto. Quando ele o faz, o profeta ficava assistindo. Ele ficava assistindo. Eu fui somente uma voz que ele usou para dizê-lo. Não foi o que eu sabia. É a que eu simplesmente me entreguei. Por quem ele falou. Não sou eu. Não foi o sétimo anjo. Oh, não! Foi a manifestação do Filho do Homem. Não foi o sétimo anjo. Foi a manifestação do Filho do Homem. Do próprio Deus. Aleluia! Pela manifestação do Filho do Homem. Aleluia. Não foi o anjo, sua mensagem, foi o ministério que Deus realizou. Não é um homem, é Deus. O anjo não era o Filho do Homem. O anjo não era o Filho do Homem. Ele era o mensageiro do Filho do Homem. O Filho do Homem é Cristo. Ele é aquele de quem você está se alimentando. O Filho do Homem é Cristo. Ele é aquele de quem você está alimentando. De quem que eu estou alimentando? Do Filho do Homem. Estou sendo preparado por quem? Pelo Filho do Homem. Quem está me preparando? O Filho do Homem. Você não está se alimentando de um homem. Não. Você está alimentando um homem? Não. Você não está se alimentando de um homem. Um homem, suas palavras falharão. Mas você está se alimentando do infalível corpo, palavra do Filho do Homem. Do corpo infalível. Se você não tem se alimentado completamente de toda palavra para lhe dar força para voar acima destas coisas denominacionais, voa acima disso. Voa acima do mundo. Jovem, voa acima de time. Voe. Voe. Voe acima do ódio. Voe acima de rancores. Voe acima de inimizade, meu Deus. Voe acima de tudo isso. Voe. Oh, Deus. A tribulação, a grande tribulação. A grande tribulação vai ficar aí. Vai ficar aí, tudo vai ficar aí. Parece que eu posso ver assim. Oh, meu Deus, podia tanto. Mas não tem jeito. Vai ter que ficar aí. Vai. Se você não tem se alimentado completamente de toda a palavra, para dar-lhe força, para voar acima de todas estas coisas emocionais e coisas do mundo, quer fazer isso nessa hora? Quer fazer isso nessa hora? Enquanto oramos, quer fazer isso? Eu quero fazer isso. Eu quero fazer isso. Querido Pai, esta é uma coisa difícil. Não é fácil para um mortal fazê-la. Tu sabe de todas as coisas. Eu rogo a Ti, querido Deus, que isto não seja mal entendido, mas na luz da Tua palavra possam as pessoas andar. E Deus, Pai, eu não sei quem é o eleito. Tu sabes, eu não sei quando é a vinda, a Tua vinda. Mas eu só sei que Tu disseste quando isto acontecesse, esses falsos ungidos, não certo quanto eles começarem. Moisés apenas os deixou em paz, pois ele não podia fazer nada quanto aquilo. Ele podia somente fazer o que tu estavas dizendo. Tu lhes disseste para clamar pulgas, então eles as chamaram. Tu lhes disseste para transformar água em sangue, então eles os fizeram. Moisés somente executou palavra por palavra, como tu disseste, mas então foste tu quem tornastes a loucura manifesta. Agora, Pai, tu ainda és Deus. A mesma palavra disse que isto aconteceria nos últimos dias. Muitas pessoas honestas, como dissemos domingo passado, colocando suas mãos na arca, sobre um carrinho novo, e não nos ombros dos levitas, têm caído mortos, mortos em pecado e transgressões, discutem contra suas próprias consciências. Muitos ministros assentados em seus escritórios, leia a palavra e anda e mudam de página rapidamente, para não ter que criticar, saber que eles perderá sua posição social com o público, com a igreja e com a sua denominação. Que Deus nos ajude a nunca fazer isso. Limpa nossos corações, Senhor, de toda a imundícia do mundo. Senhor, eu me levanto pronto para a purificação. Eu me levanto pronto com esta igreja e com todos os ouvintes e todo aquele que ouvir esta fita. Eu me levanto, Senhor, e peço purificação, Senhor. Lava-me, leva-me à casa do oleiro e quebra-me, molda-me como um servo que tu desejas. Molda-me, pois, Senhor, eu sou homem de lábios impuros, como Isaías clamou, habito com pessoas de lábios impuros, e ai de mim, pois eu vejo a revelação de Deus se tornando manifesta. Como Isaías viu os anjos no templo, eu vejo o templo, o tempo do fim, Senhor. E ai de mim, minha família, Ai de mim, meu povo, ó Deus eterno, tem misericórdia de nós. Eu imploro por mim mesmo e o povo, não nos deixe perecer com aqueles que não creem, mas que possam viver com os crentes. Possam viver com os crentes. Viver com isso. Toda denominação, Senhor, todo homem e mulher, eu não posso te pedir para abençoar uma denominação, quando eu sei que tu és contra ela, mas eu somente posso dizer, Senhor, se tu tivestes qualquer de tuas ovelhas lá entre eles, que eles possam ouvir esta fita, que eles possam ouvir isto, Senhor, entender com o entendimento que tu lhes der, e que eles possam sair e receber a ti, possa elas não andar enganadas pela cegueira de tradição deste dia, possa elas não tentar comer algo que ou foi um cadáver ou outro dia, que elas possam aceitar a palavra. Foi assim que os fariseus crucificaram a ti, Senhor. Eles estavam pegando o cadáver do dia de Moisés, tentando se organizar sobre isso, pois que tu tinhas dado o tipo no deserto de maná fresco, cada noite significando cada geração. Foi aí que eles falharam. Isso os envenenou, isso os matou, comer este alimento contaminado. Espiritualmente, isso faz a mesma coisa hoje. Mata-o espiritualmente como uma denominação. Ajude-nos, querido Deus. Está tudo em tuas mãos agora. No nome de Jesus Cristo, com nossas cabeças inclinadas, vamos cantar isto enquanto você faz sua decisão. Você irá para todo o caminho? Posso ouvir meu salvar. Ele é a palavra. Dor, chamado, posso ouvir. Oh, eu tenho andado sem destino faz longo tempo, mas realmente neste momento eu ouço, vinde a mim, todos vós que estáis andando às cegas, ouça, toma a tua cruz, segue-me diariamente. Sim, embora eu ande pelo vale da sombra da morte, não temerei mal algum. Pelos verdes pastos e pelas águas tranquilas, e onde ele me guiar, onde, Senhor, tu me guiar, Senhor, eu vejo, Senhor, eu vejo essa loucura trinitariana, eu vejo o mundo inteiro semente nela, semeando nela, joio crescendo por toda parte. Mas onde tu me guiares agora, Senhor, eu serei como aqueles em Atos 19, quando eles ouviram isto. Eles foram batizados no nome de Jesus Cristo. Seguirei. Eu fui parte do caminho. Senhor, o suficiente para receber-te. Agora como ele irei até o fim. Aleluia! Você que vai ser batizado. Devemos batizar a todos. Batiza devemos batizar a todos. Há um tanque aqui nesta água. Se você não foi, o que impede? Aqui está a água. Venha mesmo. Não esperas até a noite. Vem agora, irmão. Vem agora. Vem agora mesmo. Há um homem de pé aqui que batizará qualquer que tenha se arrependido e feito confissão. Se você foi batizado uma dúzia de vezes, eles o batizarão no nome de Jesus Cristo para a remissão de seus pecados. Está vendo? Não temas isso. Mas veja, a mensagem está em seu coração. Aleluia! Eu devo declará-la. Esse é meu único propósito. Sem levar em conta o que minha esposa diz, meus filhos dizem, meu pastor diz, meu que quer que diga, é meu Senhor. Eu devo declarar isso. É meu único propósito. E agora muitos, é Ele. E agora muitas vezes eu me esqueço de receber os ministros. Oh Deus, eu não quero esse espírito arrogante, egoísta, ministrando com o meu. Eu quero o meu espírito seja puro e limpo, amor fraternal, santo como o Espírito Santo. Agora, se alguém fizer algo de errado a mim, está tudo bem. Embora eu possa ter o direito de vingar, eu não quero que minha vida, não, eu quero ter amor. Eu quero estar pronto para corrigir com amor que absolutamente responde a isso. O amor é que responde, irmãos. Aleluia! Vamos ficar de pé e louvar a Deus. Não quero um espírito arrogante, petulante, não. Não quero um espírito vingativo, não. Não. Eu quero um espírito de amor, meu Deus. O profeta diz, eu quero um espírito dócil, amoroso. Eu quero um espírito dócil, amoroso. Eu não quero um espírito arrogante. Eu não quero um espírito, mesquinho, não. Eu quero um Espírito Santo, cheio de amor. Cheio de amor. Cheio de amor. Cheio de amor, o meu espírito. Eu não quero um espírito arrogante, não. Um espírito mau, não. Misericórdia, meu Deus. De vingar dos outros, tem misericórdia. Misericórdia, espírito egoísta. Eu não quero esse espírito arrogante, egoísta, misturado com o meu. Eu quero o meu espírito seja puro e limpo. Amor fraternal, santo com o Espírito Santo. Agora, se alguém fizer algo errado a mim, está bem. Embora eu possa ter o direito de vingar, eu não quero isso em minha vida. Não. Eu quero ter amor. Eu quero estar pronto para corrigir com amor. Com amor. Que abundantemente responde a isso. O amor responde, irmão. Nunca aceito um espírito vingativo. Não, vinga de ninguém. Esse não é o espírito do profeta, não. O espírito do profeta é o espírito de amor. É o espírito de amar. É o espírito de amar. Aleluia. Glória a Jesus. Dá esse espírito, irmão Bruno, para mim, Senhor. Dá esse espírito, irmão Bruno, para nós. Dá esse espírito, irmão Bruno, para nós. Dá esse espírito para nós, meu Deus. O amor absolutamente responde a isso. O amor responde a isso. Deixa o amor responder a isso. Aleluia. Glória a Jesus. Glória a Jesus. Aleluia. Glória a Jesus. Você não está alimentando do homem. Você está alimentando o Filho do Homem. Você vai. O profeta fala lá. Muitos assentam nas suas escrivanias. Olha, veja. Depois fecha e vai. E ele disse a muitos incrédulos, crentes manufaturados. E vê. E mais deixa. Vai. E não crê, crê mais ou menos. Não, nós cremos. Nós cremos de alma, corpo e espírito. Nós não somos manufaturados, não. Nós cremos de alma. Nós cremos com as nossas almas. Louve e glorifica Jesus. Aleluia.
1: Aleluia, graças a Deus, diga graças a Deus, obrigado Jesus, por esta escola dominical maravilhosa, pela tua palavra, Senhor, ó Deus, pela unção, continue mantendo a bênção do Senhor sobre nosso pastor, Senhor, continue abençoando, dando força e saúde. Obrigado, Jesus, pela tua presença em nosso meio, por esta mensagem a qual nós reverenciamos. Ó Deus, sela isso no coração de cada um, em nome do Senhor Jesus. Amém. Graças a Deus, fomos abençoados em mais uma escola dominical. 15 para as 3 da tarde, companheirismo, 17 horas a voz do profeta e o culto da noite. Deus continue abençoando a todos. Está encerrado o culto. Amém.

Paz seja convosco. Nós vamos ler a Bíblia, Hebreus capítulo 4, a partir do verso 14. Visto que temos um grande sumo sacerdote, Jesus, Filho de Deus, que penetrou nos céus, retenhamos firmemente a nossa confissão. Porque não temos um sumo sacerdote que não possa compadecer-se das nossas fraquezas, porém um que, como nós, em tudo foi tentado, mas sem pecado. Cheguemos, pois, com confiança ao trono da graça, para que possamos alcançar misericórdia e achar graça, a fim de sermos ajudados em tempo oportuno. Senhor, tomamos essa escritura como nossa oração. Precisamos da intercessão enquanto estivermos nesta terra, enquanto tivermos fôlego, nós precisamos da intercessão. E graças ao Senhor, nós temos contado e podemos contar com esta intercessão, dia e noite. Por isso, ó Deus, nós cremos no perdão dos nossos pecados e também na cura das nossas enfermidades, a cura das enfermidades, em nome de Jesus Cristo. Amém, Senhor. Amém. Assentai-vos, irmãos. Muito bem. Nós vamos hoje com Romanos 6. Romanos 6. Que diremos, pois? Permaneceremos no pecado para que a graça abunde? De modo nenhum. Nós que estamos mortos para o pecado, como viveremos ainda nele? Então a gente tem que parar e responder. Responder porque Paulo está perguntando. Como viveremos no pecado? Por causa da graça? Ora, ele começa interrogando. Que diremos, pois, permaneceremos no pecado para que a graça abunde? Isto porque ele próprio afirma que onde abundou o pecado, superabundou a graça. Isto nos deixa diante de uma realidade muito grande, que é estar debaixo da graça. Estar debaixo da graça significa estar protegido, estar sob a soberania de Deus, estar no abrigo, no esconderijo do Altíssimo, naquele abrigo do Salmo 91. Agora, continuamos
sempre como humanos. Daqui a pouco, Paulo vai passar para o capítulo 7 da mesma carta, Romanos, e aí ele vai dizer o que todos nós sabemos. O bem que eu quero fazer, eu não faço. O mal que eu não quero fazer, eu faço. Isso quer dizer também que ele estava perdido? Não. Absolutamente não. Temos uma saída, porque a graça superabundou, cobriu e cobre todas as nossas iniquidades, porquanto Isaías profetizou que ele tomou sobre si as nossas iniquidades, carregou sobre si os nossos pecados, as nossas maldades, os nossos erros. É bom você saber que Jesus está carregando. Você vai praticar alguma coisa, você fala, bom, Jesus carrega para mim. Não é bom. Mas o profeta profetizou sobre esta graça. Agora, vamos continuar. Verso 3. Ou não sabeis que todos quantos fomos batizados em Jesus Cristo, fomos batizados na sua morte? Oh, Paulo está levando a igreja a uma posição de definição, de consciência, de certeza, então, porque afinal fomos batizados em Jesus Cristo. Fomos batizados na sua morte. A resposta é essa. Ele faz a pergunta e nós temos que responder. Você tem que responder. Eu fui batizado em Jesus Cristo. E fui batizado na sua morte. Ora, adiantando, nós podemos pensar, sim, fomos batizados na sua morte, mas também fomos batizados na sua ressurreição. E é o que justifica a nossa fé. Então, as pessoas, a igreja, todos que estão nos ouvindo, as igrejas em conexão, toma consciência perfeita da vida cristã. Não somos super-homens, super-santos, não. Mas também não somos super-perdidos, não estamos no pecado. Diante de Deus, porque ele nos olha através do vermelho. Isso que é a expressão da graça. Porque todos nós estamos destituídos da glória de Deus. Porém, quando vem a morte de Jesus Cristo e sua ressurreição, então estamos vivos com ele, ressuscitamos com ele. Verso 4, de sorte que fomos sepultados com ele pelo batismo na morte. Ó, que significa esse batismo? É simplesmente a água se abrir,
e ser mergulhado na água significa o que, afinal de contas? Não, não se pode acostumar com esse pensamento. Tem que entender que aquilo é uma testificação de que morreu para o mundo. Morreu para o mundo. Você não tem mais satisfação com o mundo. A sua satisfação? Satisfação é ter a Cristo. Canta-se assim. Para que, como Cristo foi ressuscitado dentre os mortos, pela glória do Pai, assim andemos nós também em novidade de vida. Aí é onde a sua oração tem sentido. Se ela é em espírito, se ela é em voz falada, mais baixo, mais alto, mas isso justifica vir à igreja, se ajoelhar e orar a Deus, agradecer a Deus, em primeiro plano, agradecer, glorificá-lo, adorá-lo. É um sentimento de gratidão que envolve a nossa vida. A pessoa que não tem sentimento de gratidão entristece o Espírito Santo. E Paulo disse: não entristeçais o Espírito Santo, no qual estáis selados até o dia de Cristo. Não, não. Não faça o Espírito Santo sofrer com a ingratidão, se esquecendo do que ele fez por nós, se esquecendo do que éramos antes. Se é que não somos ainda o que devemos ser, mas não somos o que éramos antes. E nós esquecemos disso, é justo? Ah, sim, você vai tomando consciência cada vez que entra nesse tabernáculo, cada vez que ouve a palavra revelada de que você é uma filha de Deus, é um filho de Deus, e por isso você, sem fazer força alguma, tem uma novidade de vida. Oh, se for para queixar, você lamenta e queixa o dia inteiro. Vai para a cama queixando. Levanta da cama se queixando. Reprovando. Condenando. Essa é a vida, é novidade de vida? Não. Mas, verso 5. Porque se fomos plantados juntamente com ele na semelhança da sua morte, também seremos na da sua ressurreição. Eu havia adiantado isso. Também o seremos na da sua ressurreição. É cristão. É cristã. Você tem a semelhança da morte, mas também carrega a semelhança da sua ressurreição. Amém. Verso 6, Romanos, a carta aos Romanos,

a carta aos Romanos, é uma carta muito especial. Muito especial. Aliás, todas as cartas apostólicas, principalmente as de Paulo, fabrica, manufatura, imprime o caráter cristão. No verso 6, ele diz: sabendo isto, que o nosso homem velho foi com ele crucificado, para que o corpo do pecado seja desfeito, para que não sirvamos mais ao pecado. Pecado é, em primeiro lugar, errar o alvo. Isto aqui nos vai dar uma tranquilidade em relação ao principal desse assunto, que é errar o alvo doutrinariamente. Há muita gente vivendo vida santa, até mesmo católicos praticantes. Muita gente vive vida santa, isso quer dizer separado, mas não tem a consciência do que é cristianismo crucificado, cristianismo levantado da morte, levantado na ressurreição de Cristo, porque é a ressurreição, é sem dúvida a justificação da nossa fé. Porque aquele que está morto está justificado do pecado. Ora, se já morremos com Cristo, cremos, olha, escute, morremos com Cristo, cremos, cremos, olha como sua oração toma sentido, cremos que também Ele vive e que com Ele viveremos. Agora, você tem direito de chegar como uma mendiga, um mendigo diante de Deus? Mesmo nas aflições, na angústia, no sofrimento, você vê esse segredo tremendo dos selos. Que os discípulos, uma vez açoitados, machucados, humilhados, envergonhados, saíram dali regozijando-se. Você, quando chegar, você regozijou hoje? Você teve um momento assim de regozijar? De meditar um pouco assim, um pouquinho, no que Deus faz, fez e faz, e fará por você, concluindo com rapto, com arrebatamento? A sua oração expressa essa gratidão. A sua oração pode muito em seus efeitos, diz Tiago. A oração do justo pode muito em seus

seus efeitos. Então, com ele morremos, mas com ele viveremos. Em expressão de gratidão. Aleluia. Ah, dois discípulos no caminho de Emaús. Eles iam falando. Aquilo parece que tem 2000 anos atrás, mas isso é agora. É agora. Jesus Cristo morreu por você agora, por nós. Ela está na intercessão dia e noite. Sabendo que, tendo sido Cristo ressuscitado dentre os mortos, já não morre. A morte não mais tem domínio sobre ele. A morte não tem domínio sobre Jesus. Ele morreu, morreu. Ressuscitou, ressuscitou, para nunca mais morrer. Ele não tem que morrer mais para nos salvar. Ele já morreu. Ele já ressuscitou. Uai. Seja feliz, gente. Seja feliz. Na glória de Deus. No canto. Na alegria. Na abundância. Na escassez. Em tudo. Damos graça. Em tudo dai graças, diz o apóstolo São Paulo. Aleluia, aleluia. Sabendo que, tendo sido Cristo ressuscitado dentre os mortos, já não morre. Olha, é a mesma coisa da sua igreja. É a mesma coisa. A mesma coisa que foi com Abraão, foi com Sara. Não foi só Abraão que ressuscitou, não. Ele ressuscitou, quer dizer, ele foi transformado. Mas não foi só Abraão. Sara também, e igreja também. Tudo que aconteceu com Jesus Cristo acontece com a sua igreja, com a sua esposa. Ela sofre, ela é crucificada com Cristo, mas é ressuscitada com Cristo, é transformada com Cristo. Sara, Abraão, aleluia, gente. Graças a Deus, aleluia, isso vai fazer sua oração poderosa, vai fazer sua oração vencedora, oração vencedora, preste atenção, oração vencedora. Que coisa tremenda. A gente para e escuta, pré-escuta, olha para trás, ficaram montanhas, atoleiros, espinhos,
estradas planas, por momentos, estradas terríveis, por outros momentos, mas quando olha para a frente, tudo isso já ficou para trás. Já ficou todo o seu sofrimento, toda a sua angústia, já ficou para trás. Agora continua para você ver. Aleluia! Graças a Deus, aqueles escravos foram ver o sol nascer lá no alto da montanha. Por camadas, os mais idosos ficaram lá embaixo, lá no início da montanha. Mas quando o sol nasceu, eles começaram a gritar, a louvar, a agradecer. E foi indo como, nesse instante, vou dar um exemplo como foi. Começa aí a glorificar aí atrás. Começa. Foi daquele jeito, bem-vindo, bem-vindo, bem-vindo, bem-vindo, até chegar aqui na frente. Aleluia, aleluia, aleluia, aleluia, aleluia, graças a Deus, glória a Jesus. Vem pra frente, aí no banco. Continua glorificando. Aí no banco, assentado, de joelhos, você vem ao altar, vem com graça, com gozo no espírito. Glorifica a Deus. Aleluia. Graças a Deus. Santo é o nome do Senhor. Graças. Olha aí, entrou a música mansa, gostosa. Vocês viram a preparação, a música prepara o espírito. Aleluia, graça, graça, graça, graça. Oh Jesus, aleluia. Eu não posso te pegar, eu não posso te embalar. Mas Jesus pode. João reclinava no seio de Jesus, suspirava profundo. Aleluia, graça. Jesus é a vida do cristão, da cristã. Agora eu quero ouvir vocês glorificar. Eu quero ouvir vocês orar. Isso, eu quero ouvir o conjunto cantando. Eu quero apreciar esse momento também. Aleluia! Eu preciso apreciar também. Aleluia! Vocês me oferecem um momento de apreciação, de louvor, de gratidão. Pastor, descansa sua roda aí um pouco. Não. Tem que dar glória. Tem que cantar, tem que louvar, tem que agradecer por essa gente que canta. Oh, aleluia! Santo é o nome do Senhor. Isso é uma riqueza da igreja. É um equipamento maravilhoso. É a graça do Senhor Jesus Cristo. E Ele deu para nós. Ele deu de graça. De graça. Você também oferece graça.
oferece, ninguém te deve, ninguém te machucou, ninguém te prejudicou, ninguém, aleluia, não parte ninguém na sua vida, aleluia, você vai passar muita vergonha lá em cima, quando você encontrar as pessoas que você marcou aqui na terra. Uai, você vai abraçá-las mais do que a todas. Aleluia, graças a Deus. Aleluia. Santo é o nome do Senhor Jesus. Oh Deus, eu quero ouvir também. Aleluia, graças a Deus. Diácono, orando, operadores, evangelistas, orando com força, com ânimo.

ceniza. Pensava por Jesus. Foi Jesus que partiu o pão. É Ele que partiu o pão agora. Aleluia. Graça, graça. Aleluia. Que beleza. O caminho de Emaús.

Aleluia! Graças a Deus pela viagem, pelos enfermos. Aleluia! É, a senhora que pediu oração para deixar o vício aí em outra cidade do interior de Minas. A senhora vai me deixar. Eu já levantei.

fica triste. Os verdadeiros, em nome de Jesus, seja livre, seja livre.

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Venha conhecer a mensagem do profeta de Deus para esta decadente geração, o Elias prometido na Bíblia Sagrada, Malaquias capítulo 4, versículo 5. Eis que vos envio o profeta Elias antes que venha o dia grande e terrível do Senhor. E Mateus 17, 11. Em verdade, Elias virá primeiro e restaurará todas as coisas.

poderoso conquistador. Desde que ele rasgou o véu em dois, ei-lo, contemple-o em plenitude. O poderoso conquistador se levantou e disse: eu sou aquele que estava morto, estou vivo novamente e estou vivo para sempre, e tenho as chaves da morte e do inferno. Aleluia! Aquele que ouve as minhas palavras e crê naquele que me enviou tem vida eterna. Eu tenho as chaves da ressurreição e eu ressuscitarei no último dia. Isto me satisfaz. Amém. Eu sou.

paz seja convosco. Cumprimentamos a todos, que Deus os abençoe. E nós vamos ler a Bíblia aos Hebreus 4, 14. Jesus é um sumo sacerdote. Visto que temos um grande sumo sacerdote, Jesus, Filho de Deus, que penetrou nos céus, retenhamos firmemente a nossa confissão. Porque não temos um sumo sacerdote que não possa compadecer-se das nossas fraquezas, porém um que, como nós, em tudo foi tentado, mas sem pecado. Cheguemos, pois, com confiança ao trono da graça, para que possamos alcançar misericórdia e achar graça, a fim de sermos ajudados em tempo oportuno. Porque todo sumo sacerdote tomado dentre os homens é constituído a favor dos homens nas coisas concernentes a Deus, para que ofereça dons e sacrifícios pelos pecados, e possa compadecer-se ternamente dos ignorantes e errados, pois também ele mesmo está rodeado de fraqueza, e por esta causa deve ele, tanto pelo povo como também por si mesmo, fazer oferta pelos pecados. E ninguém toma para si esta honra, senão o que é chamado por Deus como Arão. Senhor Jesus Cristo, acima de tudo, nós confessamos que somos indignos, pecadores, imundos, e estar na tua presença é preciso do teu sangue purificador, que nos deixa mais branco do que a neve, mais branco do que a branca lã de um cordeiro, e assim possamos orar a ti, clamar ao Senhor, e o Senhor ouviu o nosso clamor. Te damos graças, ó Deus. Estar neste lugar é maravilhoso. Como disse Davi, pedi uma coisa ao Senhor e a buscarei, para que possa morar na casa do Senhor todos os dias, para contemplar a formosura do Senhor e a aprender no seu templo. Nós te louvamos, ó Pai, ensina-nos, ó Pai, mais esta noite, com perdão dos nossos pecados, te pedimos e agradecemos, em nome do Senhor Jesus Cristo. Amém. Assentai-vos. E como nós estamos continuando nesse assunto do Sr. Isler, lá orando por aquela mulher, a esposa dele, quando o profeta tinha orado por aquela outra, e ele teve uma visão de Deus e disse, assim diz o Senhor, ela não morrerá, ela viverá. Então aqui no parágrafo 248 em diante, observe, ele disse, bem, agora disse, como ela viverá? Eu disse, eu não sou eu quem tenho que imaginar, é só para eu crer no que Deus disse que ele faria. Às vezes a imaginação, ela é um sentido do espírito. Ele é muito fácil de ser confundido. Eu já vi pessoas orar e ele imaginar, porque está além dos sentidos humanos, ele é um pouco mais do que humano. Ele é uma imaginação, um sentido do espírito. E as pessoas pensar que aquilo é Deus. Ele ora, ora, ora e imagina. Aí é Deus.
Mas não foi Deus que falou, foi a sua imaginação. Ela traz quadros e que leva você a pensar que é Deus. Então, você tem que estar muito atento a isso, porque isso acontece demais da conta disso aqui que o profeta está dizendo. A fé, ela não é uma imaginação. Ela é algo real, só que não pode ser visto. Então, veja. Então, ele estava muito triste e, após algum tempo, ele saiu para o hospital. Aqui vem ele de volta. E ao redor da casa veio ele pulando. Ele correu para dentro e disse: pregador, sabe o que aconteceu? E eu disse: o que, senhor Andrews? Não é o senhor Isler, não, é o senhor Andrews. Eu estava sentado ilustrando, você sabe, ele disse: sabe o que aconteceu? Eu disse: o que aconteceu, senhor Andrews? Disse: ela voltou, toda a água saiu dela. Ela estava com coágulo cerebral. Ela disse: estou morrendo de fome, disse. Eles foram e trouxeram para ela caldo de carne. Ela disse: eu não quero caldo de carne, eu quero salsichas e chucrute. Ela estava com fome. O que foi isto? O que foi isto? Porque ele ressuscitou dos mortos. O irmão Brana bate no púlpito 5 vezes. Aquela mulher saiu do hospital, uma mulher sadia. Ele vive para dar salvação. Você me pergunta como sei que ele vive? Ele vive dentro do meu coração. Diga: ele vive dentro do meu coração. Nesse peito tão fraco palpita um coração no qual ele habita. Isso é certo. Ele chegou ali e, em 3 dias após aquilo, eu coloquei meus pés para cima na varanda. Lembra da visão que ele teve? Que ele ia trazer uma torta de maçã para ele. Depois de 3 dias ele coloquei meus pés para cima na varanda. Eu comi uma das melhores tortas de maçã que já comi. Por quê? Ele vive. Ele ressuscitou dos mortos. Ela fez uma torta de maçã e levou para ele depois de 3 dias. Era a visão que ele tinha tido quando ele estava orando, que ele ia comer uma torta de maçã que ela ia fazer. Ele comeu uma torta de maçã como ele nunca tinha comido. Esta pequena mulher aqui, quando ela levantou daquela turbulência, aí ele volta lá naquela primeira mulher de novo, que ele foi orar por ela e teve a visão, o senhor Andrews. Aquela mulher está morrendo, como o senhor faz isso? E vem essa história. E depois ele orou pela esposa do senhor Andrews. Deus sarou ela. Então aí ele volta na primeira mulher de novo. E esta pequena mulher aqui, quando ela levantou daquela tuberculose e o hospital disse que ela ia morrer, ela saiu por aqui, então ela recusou, ela pensou que fosse fanatismo ser batizada. Irmão Brana disse: você vai ser batizado em nome do Senhor Jesus Cristo, se Deus te sarar. Não foi isso lá que ele falou para ela? Vocês lembram? Não foi?
Não foi lá no começo da história? E ela recusou. Ah, não precisa não. Quando está assim, doente, eu farei qualquer coisa. Tem uns que é sincero, fala, não, eu não vou fazer nada não. E morre mesmo, e morre mesmo. Outros falam assim, não, eu farei qualquer coisa. Mas quando sara, eles recusam. Ah, não, eu não acho que vou fazer isso não. É como aquele senhor, aquela história, o pastor Joaquim Gonçalves já contou muito, que estava no avião, o fazendeiro, e ele fez um voto. O avião estava, o piloto já diz, vai cair. E ele fez um voto. Ele falou, tem tantos bois, senhor, se o senhor livrar nós, eu vou dar tantos bois para a Igreja Católica. Fez a promessa e Deus fez o avião aprumar e quando aterrissou lá embaixo, ele começou a pensar bem, falou, eu acho que não, a igreja é muito rica, eu não vou dar nenhum boi, não. Eu não sei o que aconteceu depois, mas geralmente é assim. No aperto se faz um voto, promete a Deus, como essa mulher. E depois ela disse, não vou batizar, não. Ele não sabe que Deus é vivo, né? Aquele que faz voto e não cumpre, a Bíblia diz, melhor que não fizesse. Então, e assentado ali certa noite, aí veio, olha o que, que veio sobre ela, e assentado ali certa noite com uma febre alta em sua casa, ela podia me ouvir pregando dali em sua casa. Eu estava pregando sobre o batismo na água. E ela lembrou. Ela levantou e veio e entrou cambaleando dentro da igreja. E ela sentou bem lá atrás e ela disse, eu devo ser batizada. Uma grande protuberância havia inchado em seu ombro a senhora Weber, a que foi e apanhou uma capa para ela e veio lhe vestiu. Ela foi até o tanque com febre 104, 40 graus. E foi batizada ali de acordo com o que ela prometeu a Deus. E hoje, isto foi há anos atrás, e hoje, aí está ela, assentada aqui, ela estava lá no escuto, viva esta manhã, é porque Deus vive e reina, e Ele ressuscitou dos mortos. Ela estava lá naquele culto, ouvindo o culto, batizada. Mas ela, quando foi curada de tuberculose, ela recusou, disse, não vou batizar não. Isso é fanatismo, não precisa não. Já estou curada mesmo. Mas Deus veio, vir sobre ela uma febre. 40 graus é alto, né? Muito alto. E ela entrou cambaleando na igreja, foi batizada e foi servir ao Senhor. Há poucas semanas atrás, ela e sua filha foram a Louisville. Aí agora, ela foi com a sua filha a Louisville. Elas estavam descendo uma rua e havia uma pobre velha mulher, mendiga, assentada ali. E ela estava pedindo esmolas, disse, senhores, ou senhora, por favor, me ajude, estou necessitada. Ela olhou em seu bolso, ela tinha apenas o dinheiro suficiente, 15 centavos, eu creio que era, para elas atravessarem a ponte. Tinha uma ponte que tinha que atravessar.

para elas atravessarem a ponte. Tinha uma ponte que tinha que atravessar, tinha que pagar 15 centavos. Ela estava andando, ela começou a descer a rua. O senhor lhe disse: agora, quando estava sem ajuda, eu te ajudei. O senhor disse para ela: quando você estava sem ajuda, eu te ajudei, te curei lá de tuberculose, depois sarei você da febre. E aquela mulher está sem ajuda e não podes a ajudar, ajudaste e não a ajudaste. Ela andou mais um pouquinho, disse: Senhor, mas eu tenho apenas 15 centavos. Como eu e minha filha chegaremos em casa? Como poderemos chegar? Ele disse: o que é isto para ti? Segue-me. Oh, é tão bom ter Deus. Só que se não for pela fé, irmão, tem hora que ele põe você num apuro. Oh, meu Deus, tenha misericórdia. Eu só tenho o dinheiro da passagem. Que é isto para ti? Segue-me. Oh, Senhor. Ela virou e voltou. Ela disse: Senhora, me desculpe. Disse: eu tenho apenas 15 centavos. É tudo que eu tinha. Para eu e minha filha atravessarmos a ponte. Disse: eu vou lhe dar isto. É tudo que tenho. Sinto muito por não ter mais. Ela disse: o Senhor a abençoe, minha filha. E ela virou e começou a andar. Sua filha disse: agora, mamãe, o que vamos fazer agora? Disse: todo o trânsito seria perigoso andar naquela ponte. Disse: não podemos andar na ponte agora. Ela disse: eu não sei. Ele me disse para dar aquilo, e aquilo era tudo que eu tinha. É tão bom obedecer ao Senhor. Você quer ver milagres? Obedece a Deus. O que Ele mandar você fazer, você tem que viver perto dele. Ele é um Deus de milagres. Faz milagre todo dia. Basta você prestar atenção. Descendo a rua, e de repente aconteceu dela olhar. Sua filha disse: oh, mamãe, veja. Aqui está 5 centavos. E enquanto ela olhou, ela disse: e aqui está 10 centavos. O que é isto? Apenas a maneira que ele faz as coisas. Ele nos faz saber que ele está aqui. Ele mostra que ele está com você. Você vê. Os milagres, ele trabalha na singeleza das coisas. Você vê milagre, você falou: glórias ao Senhor Jesus. Você vê tantos milagres que ele faz, tanta coisa, e você fica encabulado. Oh, Jesus, o Senhor é tão maravilhoso, tão bondoso. Vamos ver mais um milagre aqui para nós orar. Vamos ver mais aqui, olha aqui, ó. Aqui neste último verão, eu estava fora nas reuniões, minha esposa chegou, ela disse: Billy, eu preciso de um cheque, tenho que fazer compras. Certo velho pregador pobre passou por aqui e disse: irmão Brana, estou sem dinheiro. Disse: eu estou sem dinheiro. Eu tenho que ir ao Texas. Disse: eu lhe pagareis um dia quando eu puder. Disse: o senhor me ajudará? Me ajuda? Disse: eu quero 50 dólares.

eu desci até o banco para ver se tinha bem. Eu tinha apenas uns 100. Então eu fui e lhe dei 50 dólares. Ele pegou e foi embora. Coisinhas aparecendo, vocês sabem como é. A esposa disse: Billy, eu preciso de um cheque esta manhã, cerca de 20 dólares. Tenho que fazer compras. Nós fomos e fizemos compras, voltamos. Ela esqueceu dos ovos. Nós não tínhamos nenhum. Então eu pensei, oh, que coisa, bem, eu pensei, talvez alguém fará algo. Os americanos comem muito ovos, ovos é bom para a saúde, deve ser uma, todos deveriam comer ovos. Então eu saí e eu estava andando, o senhor Mai. Era tipo, não havia ninguém na casa ainda. E eu estava jogando terra com uma pá ali. E quando olhei, eu vi um velho carro entrar, estacionou de um lado e parou. E um velho pregador desceu dali, meio aleijado, e veio andando, se assentou na varanda, se inclinou para trás. Eu pensei, aquele pobre velho pregador abatido, eu tenho que ir ali e vê-lo. Mão branca trabalhando com a pala. Eu fui ali, eu disse, bom dia. Ele disse, como vai o senhor, reverendo Brana? Disse, eu acho que o senhor não me conhece. E ele me falou quem ele era, disse, eu sou um desses pobres pregadores. Ele disse, eu estou lá, eu estava lá em Cleveland e eles me deram gasolina suficiente para chegar até aqui. E disse, meu velho carro está quase sem gasolina ali. Disse, algo me disse para passar por aqui. Disse, talvez o senhor pudesse me ajudar um pouquinho. E eu olhei para ele, eu pensei, que coisa, você sabe, eu pensei, pobre velho companheiro, eu disse, vamos orar. Eu só tenho, tinha uns 100 dólares, deu 50 para o pregador, para aquele, ficou 30, ou 50. Deu, gastou mais 20 para a compra, ficou 30. Vamos orar. Ele disse, quero que o senhor ores, estou com o quadril doendo também. E eu disse, tudo bem. Nós nos ajoelhamos e começamos a orar. E quando comecei a orar, o senhor disse, dê a ele 5 dólares. É tão bom, viu? Até para dar as coisas, você deve orar. Às vezes o senhor fala, dá tanto. Fala, o senhor é muito. Dá. Eu já orei e pensei assim, Deus pôs no meu coração, dá tanto. Falei, não, é muito, senhor. É muito, eu acho que vou dar só a metade. Não, dá tanto. Não, eu vou dar tanto. E às vezes a pessoa nem queria, o senhor mandou dar tanto. Tem que ser Deus, tudo tem que ser Deus. Eu disse, bem, senhor, claro. Tu conhece de que se trata, tu sabes se está ali ou não. E eu disse, o senhor me disse para lhe dar 5 dólares. Disse, é muito, irmão Brana. O pregador achou muito. Não, é muito, irmão Brana. Eu disse, mas ele me falou para lhe dar 5 dólares. E eu fiz o cheque e eu disse, leve-o até o Strodley. Eles lhe darão o dinheiro. Eu pensei, e agora? Saiu, ele foi embora e passou um pouco. Havia um homem trabalhando na casa ali que chegou com o senhor Luther
Ele disse, escute, pregador. E eu disse, sim. Disse, sabe? Disse, eu tenho 100 galinhas em casa. E disse, aquelas galinhas velhas, disse, eu lhe dou tudo para começar a botar e tudo mais, e a ração, e disse, eu não consigo fazê-las botar. Ele disse, cerca de uma semana atrás, eu fui ali, eu disse, Senhor, se tu fizeres estas galinhas botarem, eu darei metade dos ovos. Deus faz galinha botar. Ele foi lá e orou, Senhor, faz essa galinha botar. Deus é Deus, Ele é que ordena. Olha, como cria um ovo dentro de uma galinha? Aquela casca. Estava arrancando um pé de mandioca lá no sítio e falei, meu Deus, nós plantamos essa mandioca 6 meses atrás. Vocês comeram um mané pelado ali? Quantos comeram? Colocou ali. Gostoso, né? 6 meses. Mas tantas ramas, tanta mandioca agarrada naquele pedacinho de coisa. Falei, como não vê o poder de Deus ordenar a terra para produzir? Como, meu Deus, tudo é Deus, tudo é Deus. Disse, sabe, elas começaram a botar. Elas começaram a botar, disse. Olha, a galinha está sem botar, ora para ela botar. Ora, irmã Laís, para ela botar, para me dar ovo. No dia seguinte, eu colhi 90 ovos. Ele disse, eu tenho uma caixa de ovos aqui. Eu quero dá-la ao senhor. $5 exatamente. O que é isto? Apenas a maneira que ele faz as coisas. O que estou tentando dizer esta manhã? Estou tentando dizer isto. Que Jesus Cristo vive e reina. Ele ressuscitou dos mortos. Ele partiu o pão. Os olhos deles se abriram. Eles reconheceram que era Ele. Exatamente da maneira que Ele faz qualquer coisa. Observe e você descobrirá exatamente da maneira que Ele faz as coisas. Ele ainda vive e reina. Ele vive, grita. Ele vive. Ele vive para dar salvação. Você me pergunta como eu sei que Ele vive? Ele vive dentro do meu coração. Sua mensagem foi, vai e diga a meus discípulos que eu os encontrarei na Galileia. E Ele encontra você hoje. Ele encontra você na sua oração. Quantos creem que Ele vai encontrar você na sua oração? Então vamos orar. Vamos orar com toda fé. Ele faz a galinha botar. Ele faz o peixe dar o dinheiro na boca. Ele faz qualquer coisa. Não limite a Ele. Apenas creia. Ele fará o que você deseja nesta noite. Apenas creia na sua oração. Creia no seu pedido. Nas igrejas, ore em todos os lugares, crianças, jovens, vocês crianças, ajoelhe aqui na frente também. Aprenda a orar, feche os seus olhos. Se você não pode ajoelhar, você pode ficar de pé ou assentado. Mas clama ao Senhor com toda sinceridade. Feche os seus olhos para não desviar a atenção. Clama a Ele, vai lembrando.

Vai lembrando daquelas moedas que o Senhor fez aquela aparecer para aquela mãe e aquela filha. Vai lembrando, ela deu tudo, mas o Senhor devolveu para ela. Dê a Ele o seu louvor, a sua oração. Ele te dará o que você precisa. Creia completamente, ore com todo o seu coração, com toda a sua alma. Ele vive, Ele está vivo, Ele está vivo, Ele está aqui nesta noite, neste corpo.

e exorta a confiar nele. Confia no Senhor. Louvarei ao Senhor em todo tempo. Louve a Ele. O seu louvor está continuamente na minha boca. Deixa só o louvor estar na sua boca. Não murmure, deixa só o louvor estar na sua boca. Senhor, comigo.

todos os meus temores. Ele ouviu Davi, ele ouve você também. Clame, busca ao Senhor enquanto se pode achar. Invocar enquanto está perto. Olharam para ele e foram iluminados, e os seus rostos não ficaram confundidos. Clamou este pobre, e o Senhor ouviu, e o salvou de todas as suas angústias. Clame este pobre, clamou este pobre, e o Senhor ouviu, e salvou de todas as suas angústias. O anjo do Senhor acampa-se ao redor dos que o temem e os livra. Provai e vede que o Senhor é bom. Bem-aventurado o homem que nele confia. Temei ao Senhor, vós os seus santos, pois não tem falta aos que o temem. Os filhos dos leões necessitam e sofrem fome, mas aqueles que buscam o Senhor, bem nenhum faltará. Busca Ele de coração. Vinde, meninos, e ouvi-me, e eu vos ensinarei o temor do Senhor. Quem é o homem que deseja a vida e que quer largos dias para ver o bem? Guarda a tua língua do mal e os teus lábios de falarem o engano. Aparta-te do mal e faz o bem. Procura a paz e siga-a. Os olhos do Senhor estão sobre os justos e os seus ouvidos atentos ao seu clamor. Ele está te ouvindo, clame a Ele. A face do Senhor está contra os que fazem o mal, para desgarrar da terra a memória deles. Os justos clamam e o Senhor os ouve e os livra de todas as suas angústias. Clame a Ele e o Senhor os ouve. Perto está o Senhor dos que têm o coração quebrantado. Quebranta o coração. Ele está perto dos que têm o coração quebrantado e salva os contritos de espírito. Muitas são as aflições do justo, mas o Senhor os livra de todas. Ele lhe guarda todos os seus ossos, nem sequer um deles se quebra. A malícia matará o ímpio, e os que odeiam o justo serão punidos. O Senhor resgata a alma dos seus servos, e nenhum dos que nele confiam será punido. Confia no Senhor, louve a Ele, clama a Ele.

Lembra daqueles que estão hospitalizados, acamados, sofrendo. Oh, Senhor, socorra cada um. Os justos clamam e Ele escuta o clamor e atende a cada um. Então é hora de clamar. Aleluia. Glórias ao Senhor. Clame em todo lugar, as igrejas, em casa, aqui em todos os lugares.

clama pedindo o batismo do Espírito Santo, para que o fogo do Espírito queima todo o mal. Se tem alguma coisa má dentro do coração, queima todo o mal, e que a pombinha desça

toda a raiz do mal, toda a raiz de incredulidade, toda a raiz de amargura, toda a raiz da malícia.

sino. Vamos fazer de sino nosso hino oficial para terminar. Você orou, você clamou. Agora os que esperam no Senhor, renova suas forças. Subirão com asas como águias. Correrão e não se cansarão. Caminharão e não se fadigarão. Ore e aprenda a esperar, porque Ele responde às orações. Ele prometeu e nós cremos. Nós cremos na sua palavra. Cante.

0: e dar-lhe glória. E diga a ele: Senhor, me ensina a esperar, porque os que esperam no Senhor renovam suas forças, subirão com asas como águias, correrão e não se cansarão, caminharão e não se fadigarão. Os que esperam, Senhor, ajuda-me a esperar como Davi. Como Davi disse: esperei com paciência no Senhor, e ele inclinou para mim e ouviu o meu clamor. Ele sempre ouve o clamor. Apenas creia e continua esperando. Louve a ele, dá-lhe glórias a ele. Aleluia! O Senhor é a força da nossa vida. O Senhor nos livra dos males desta noite e nos guarde para a hora da sua aparição. Amém.
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15 horas e 55 minutos.

William Marion Brana. Este é o profeta do fim. É o anjo da sétima e última era da igreja. E a sua mensagem é a revelação que faz manifestos os segredos de Deus, conforme afirmam as Escrituras. Apocalipse capítulo 10, versículo 7. Mas nos dias da voz do sétimo anjo, quando tocar a sua trombeta, se cumprirá o segredo de Deus, como anunciou aos profetas, seus servos.

William Marion Brana. Este é o profeta do fim. É o anjo da sétima e última era da igreja. E a sua mensagem é a revelação que faz manifestos os segredos de Deus, conforme afirmam as escrituras. Apocalipse capítulo 10, versículo 7. Mas nos dias da voz do sétimo anjo, quando tocar a sua trombeta, se cumprirá o segredo de Deus, como anunciou.

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Humilhai-vos, pois, debaixo da potente mão de Deus, para que a seu tempo vos exalte, lançando sobre ele toda a vossa ansiedade, porque ele tem cuidado de vós. Deus cuidará de ti.

Ouvintes amados, o que ouvimos na abertura de mais esta programação que promove fé no Filho de Deus, a fé que vence o mundo, é a recomendação de um homem. Mas que homem é este? Um grande filósofo que fez tal recomendação por apenas pensar que, uma vez nos humilhando debaixo da potente mão de Deus, Ele cuidaria de nós? Não. Trata-se de um apóstolo de Jesus Cristo. Trata-se de um pescador que foi chamado pelo Mestre.

que preenche o vazio de minha vida. Graça que me tira do medo, da incerteza, da insegurança. Que graça é esta que não posso compreender, mas posso sentir? Graça, expressão máxima do amor e da misericórdia.